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1: Esta semana em destaque a freguesia de União e Lordelo e as comemorações dos 500 anos do Foral de União Felgueiras e o grupo de teatro de novelas em Penafiel. 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
2: Felgueiras é uma marca de referência no vinho, na agricultura e no desporto, sendo o calçado o cartão de visita deste concelho. Mas é, sem dúvida, um concelho a explorar pela beleza, pelos monumentos, um concelho que junta tradição e cultura, de gente afável e dinâmica. Esta semana fomos até à freguesia do União e Lordelo para saber o que mudou com esta agregação. Numa data muito especial, fomos saber mais acerca dos 500 anos do Foral do União, que já foi sede de concelho. Durante os dias 20, 21 e 22 de março, os 500 anos do Foral do União, concedido pelo rei D. Manuel I a 20 de março de 1515, na altura conferia a esta atual freguesia de Felgueiras uma área político-administrativa alargada que incluía algumas das atuais freguesias de Lousada. As comemorações tiveram início na sexta-feira, pelas 21 horas, no edifício da Misericórdia do União, antigo Espaços do Conselho de União, com uma conferência proferida pelos académicos Dr. Pedro Vilas Boas Tavares e Cristina Cunha, da Universidade do Porto, que abordou União da sua honra e Foral concelhio aos tempos de regeneração. No sábado, no espaço envolvente aos Passos de União, realizou-se a Feira Quinhentista, que incluiu o cortejo histórico. Dom Manuel visita o Senhor da Terra de União. O programa das comemorações prevê ainda que hoje uma celebração eucarística pelas 11 horas na Igreja do Salvador de União, presidida por Dom João Miranda Teixeira, Bispo Auxiliar do Porto, e pelas 15h30 na mesma igreja, o concerto quinhentista O Som das Memórias, pelo coro Audivivo Sem, antecedido por uma breve apresentação daquele monumento da Rota do Românico. Também União, que foi concelho até 1836, teve foral outorgado pelo rei Dom Manuel em 20 de março de 1515. Com o decorrer dos séculos, os forais perderam o valor jurídico, mas adquiriram valor histórico e cultural. Para nos dar a conhecer um pouco mais acerca da freguesia de União e Lordelo e destas comemorações dos 500 anos do Foral, temos connosco em estúdio Mário Costa, presidente da Junta de Freguesia, e Francisco Rodrigues, párroco de Lordelo e União. Começamos esta viagem por União e Lordelo com a conversa com o presidente Mário Costa, que durante 3 mandatos esteve à frente da freguesia de União. Aos 54 anos decidiu avançar num projeto audaz, ser o presidente de 2 freguesias, agora formadas numa só, União e Lordelo. Há 20 anos que Mário Costa anda no mundo da política, diz ele, pelas pessoas e pelo grupo que o acompanha. Bom dia, Sr. Presidente, seja bem-vindo uma vez mais à nossa terra. É sempre um prazer tê-lo cá connosco. Aceitou o desafio de ser candidato à presidência desta junta de 2 freguesias, que é União e Lordelo. O que é que o levou a querer aceitar este desafio e arriscar, digamos assim?
3: Bom dia. Antes de mais, queria saudar todo o auditório da Rádio Clube de Penafiel.
2: Sim.
3: E saudá-los todos também aqui.
2: Obrigada.
3: Presentes. E o que me levou a aceitar este desafio foi precisamente por gostar da terra, ser uma pessoa que também sou conhecida na freguesia, que foi agregada ao União Quelor dele, porque em tempo já fez parte do União, e eu sabia perfeitamente que à partida iria ter um bom resultado, tendo em conta, porque na parte da população do União sei que sou acarinhado, e em Lordel também sabia que tem lá muita gente amiga e que conhecia o meu trabalho no União, e sabiam que eu, se fosse eleito, que em Lordel iria fazer igual.
2: E como é que tem corrido esta experiência ao longo destes 19 meses?
3: Tem corrido bem, tem feito obra, faz. Tenho um cuidado de fazer obra em ambas as partes, para que não seja apontado, embora que temos que ter em conta que a freguesia de Lordel é mais pequena, é uma freguesia que tem cerca de 300 eleitores, quando a do União tem 800, perto de 900 eleitores. E a área é uma diferença muito grande.
2: E por falar em obra, o que é que podemos destacar? O que é que foi feito até ao momento? O que é que tem andado
3: a fazer? E assim, lá em Lordelo tenho andado a fazer umas correções. Estou a pensar agora em abril, vai ser orçamentada, aliás já está orçamentada. Vamos fazer uma obra no cemitério, que eu acho que precisa, uma obra tão de raiz, porque dá lá uns problemas em que não tem saneamento, as águas, e por vezes as pessoas vão fazer, aos fins de semana gostam de ir enfeitar as suas sepulturas e venerar os seus familiares, e por vezes há lá certos sítios que há charcos de água e isso não é conveniente.
2: Mas isso é uma obra que está a pensar em fazer. Mas o que é que já se fez até ao momento?
3: Em Lordel o que já se fez é
2: Lordel e União.
3: Reparações de umas valetas que eram preciso fazer. Já fiz obra. Andamos com uma obra que é um bocado dispendiosa, que é a Rua de Brinhais, no União. Já foi feita a primeira fase, já está adjudicada a segunda fase, que se também arrancará dentro de dias. E há outras obras que, assim, pertinentes, que se têm feito, que algumas a gente nem fazem. Se agora acabámos uma que ainda não está concluída, que é um restauro na Fonte Velha, que é uma fonte muito antiga que existe lá na freguesia, mas está na parte principal, está pronta. Agora só falta mesmo meter uns canos no caso de passar, para esgotar as águas, para tirar as águas de um tanque que tem.
2: Portanto, podemos dizer que a aposta até ao momento tem sido mais na própria rede viária.
3: Sim, sim, na rede viária.
2: É a maior necessidade da freguesia?
3: Sim, tem-se necessidade. É assim, eu no União tenho, penso que 80% da rede de água em toda a freguesia. Em Lordelo, não, há menos. E estamos também, aliás, há lá uma obra que a Câmara parece que já adjudicou, que é o prolongamento da rede de água junto à igreja até ao lugar de Laborim, que é uma distância um bocado grande. E penso que ainda este ano essa obra irá arrancar.
2: Muito bem. Presidente, estamos a falar de duas freguesias que agora estão unidas numa só. Há naturalmente quem as conheça, há outras pessoas que nos ouvem neste momento e que não conhecem. Gostava que nos fizesse as honras da casa e que nos fizesse uma visita guiada por estas duas freguesias. Imagino que tinha que nos levar a fazer uma visita. Onde é que nos levava? O que é que destacava?
3: E primeiro teria que levar lá uma adegazinha para ver o verde da terra.
2: Para começarmos bem, animados, não é?
3: E como sabem, tanto a freguesia do União como o Lordelo são muito agrícolas. E temos lá a agricultura, temos a vinha, temos o kiwi, temos pomares. É muito bonita a freguesia, porque tem muita verdura. Depois tinha lá sítios bonitos. A igreja do União, que pertence à Rota do Românico, é uma igreja muito bonita. Temos a capela do Assento, que está a ser restaurada, que também merece ser visitada. Era uma igreja, foi a primeira igreja lá da freguesia de Lordelo, mas estava em ruínas e está a ser restaurada. E há lá outros sítios, tenho lá casa Solarengas, que também merece uma visita, que são muito bonitas, casas muito bonitas, que é o caso Casa de Junfe. Em Lordelo temos o antigo, que era o antigo tribunal do Conselho do União, da comarca do União, que é a Casa do Mosquete, que é uma casa muito bonita.
2: Depois desta visita, guiada feita pelo autarca, vamos dar-lhe a conhecer onde pode degustar uma refeição com os sabores da gastronomia tradicional. A gastronomia é um ponto de referência no Norte e a freguesia do União e Lordelo não foge à regra. Encontramos algumas ofertas para quem visita a freguesia e quer desfrutar de uma boa refeição. Encontramos um restaurante onde a diferença e o bom gosto são uma marca. 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
4: 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É uma freguesia simpática. Normalmente temos centro Felgueiras, Lousada, Barrosas. Os nossos clientes vêm pelo bom atendimento e as comidas tradicionais. Clientes costumam dizer que lhe faz lembrar a comida dos pais ou dos avós. Depois um cliente traz os outros. É um sítio acolhedor onde as pessoas acabamos de fazer amizades com os clientes. Isso é positivo.
2: Imponente pela sua beleza é a Casa de Junfe. Esta casa solarenga tem um majestoso portão de duas torres e um outro portão que ostenta as armas da família. A Casa de Junfe, de características barrosas, data de 1728 e encontra-se em muito bom estado de conservação. Está rodeada por um terreiro ladeado de lojas e adega e por um jardim repleto de pedras antigas trabalhadas. Um solar onde o imaginário voa. Connosco por telefone nesta emissão do A Nossa Terra, onde está em destaque a freguesia de União e Lordelo, temos o proprietário desta Casa de Junfe, Dr. António Magalhães e Menezes Felgueiras, que nos vai dar a conhecer um pouco mais acerca deste solar belíssimo. Bom dia, Dr. António Menezes Felgueiras. Obrigada por esta participação com A Nossa Terra. Começamos a Casa de Junfe. É uma casa de família. A sua construção está ligada à Revolução do Minho. Quer-nos falar um pouco acerca disso?
5: Muito bem, o que lhe posso dizer, olha, em primeiro lugar, fazer uma pequena correção, é que, embora eu de facto seja filho único, mas a casa pertence à minha mãe, que ainda é viva, graças a Deus, com os seus 86 anos de idade. Mas enfim, aquela casa, com aquele traçado que tem, é de facto um estilo barroco, rico, algo chamado em Portugal estilo Dom João V, por causa daquela época de apogeu dos dinheiros vindos do Brasil, enfim, das fortunas criadas com essa mesmíssima participação nas riquezas do Brasil. É uma arquitetura que é bastante mais citadina do que rural, portanto é uma fachada completamente urbana, encontra boa parte deste tipo de traçados nas casas da mesma época, de Braga, de Guimarães, enfim, e algumas outras fora desse contexto, realmente já do espaço rural também, mas relativamente menos vulgares. Eu julgo que realmente esta casa traduz exatamente o resultado dessa pujança que para as famílias rurais adveio do cultivo dos novos géneros trazidos depois das descobertas. Porque antes, como se sabe, era a vida rural, centrava-se em volta do centeio, da cevada, da castanha, da bolota, que fazia pão, sopas, etc., e com produções muito mais pequenas. Uma espiga de centeio ou de cevada, vinda de um grão, do grão respectivo, é muito mais pequena que a espiga de trigo e, sobretudo, que a espiga de milho. A quantidade que um grão de milho dá de farinha é incomensuravelmente superior à de uma espiga dos cereais antigos e, portanto, a partir do cultivo dessas novas desses novos géneros, em que se inclui também o feijão, a batata, o tomate, sei lá, tantas outras coisas que vieram dos novos mundos, e portanto a vida passou a ser diferente e as famílias passaram a ter outra pujança. As unidades económicas, as quintas, as unidades económicas respectivas passaram a dar um rendimento muito superior e por isso passou a haver, digamos, este tipo de construções apalaçadas e com uma outra riqueza.
2: Realmente.
5: Bom,
2: doutora,
5: dizendo, mas já perguntando do que puder ir explicando.
2: Claramente. Doutor António Menezes Felgueiras, há quem afirme que a Casa de Junfo foi durante algum tempo a sede do concelho. É verdade ou apenas um mito?
5: Olha, eu tenho ouvido falar disso algumas vezes, mas julgo que sem grandes foros de verdade. Porque o grande edifício caracterizador da freguesia, hoje freguesia do União, antigo concelho, para além, naturalmente, da igreja, que é sumptuosa, que, aliás, há até uma obra muito boa patrocinada pela Câmara Municipal de Felgueiras, pelo meu queridíssimo amigo, doutor Inácio Ribeiro, o grande edifício é aquele que hoje corresponde ao Hospital da Misericórdia do União e que foi, durante muito tempo, o Palácio dos Condes do União e Marqueses de Nisa. E os condes do União tinham o privilégio da honra do União, que lhes dava, inclusivamente, o direito de administrar a justiça, e por isso havia também o respectivo plurinho. De modo que, a haver qualquer coisa desse género, provavelmente seria bastante mais centrado, faria todo sentido que fosse centrado nessa magnífica construção que é hoje o Hospital da Misericórdia do União, porque na época, os poderes e as funções não executivas, etc., não se encontravam tão separadamente instituídas como hoje. E, portanto, o Conselho tinha à sua frente alguém que fazia tudo, que administrava, do ponto de vista meramente administrativo e de impostos, mas também da justiça, disto, daquilo, daquilo outro. E, portanto, o Conselho tinha um funcionamento que não tem nada a ver com aquilo que se passa nos dias de hoje. Mesmo a nossa tradição municipalista portuguesa, em que assentava, ou que assentou, a maior parte da administração pública dos finais da época medieval, tinha muito pouco a ver também com aquilo que é hoje a nossa ideia de municipalismo. Portanto, o esquema era muito diferente. Agora, ouvi várias vezes dizer que a casa poderia ter sido, mas não aquela, porque esta casa que lá existe é uma casa que, como disse na introdução e bem, data de 1700 e tal, portanto, finais do século XVIII, princípios do século XIX. E nessa altura, o funcionamento dos concelhos já era muito diferente, porque decorria de acordo com da reforma administrativa já então vigente, de modo que não tinha nada a ver com isso. Portanto, na época em que provavelmente a casa poderia ter funcionado como passos do Conselho, digamos assim, ela não existia como tal. Portanto, não era nada disto que é hoje.
2: Só mesmo para terminar, Dr. António Menezes Felgueiras, que memórias a que guarda desta casa de Junfo?
5: Isso é uma grande pergunta. Sabe que nestas coisas, quer dizer, há as memórias diretas, as vivências de cada um de nós, e depois também tudo aquilo que se espelha em cada uma daquelas paredes, em cada uma daquelas pedras. Eu digo muitas vezes que é importante nós termos todos a noção de que em todas as famílias, eventualmente há mais ou menos gerações, houve sempre alguém que um dia fez o esforço inicial de pôr a cabeça de fora das pedras, tal e qual como as lagartixas, digamos assim. E esse esforço feito pelos primeiros, como digo, umas vezes há mais gerações, outras vezes há menos. E por isso mesmo quero, por exemplo, valorizar o esforço feito pelos nossos atuais imigrantes e anteriores imigrantes, que tiveram um esforço semelhante, porque todos eles, toda esta gente, teve um esforço grande no sentido de algum dia fazer alguma coisa que deixou para os vindouros. E não é pelo facto de passarem mais gerações ou menos gerações a receberem coisas que vêm de trás que esse esforço inicial perde significado e valor. E realmente, a memória que tenho é fundamentalmente a memória que resulta dos meus antepassados na casa, designadamente um dos seus fundadores, inicial remodelador, que foi exatamente Sargento-Mor de União, por sua vez genro de um outro meu familiar, Lago Magalhães Couto, de que esta casa vem, que era igualmente também Sargento-Mor de Guimarães. E portanto, digamos, é a tradição e o peso que passa por toda essa gente que de algum modo constitui as memórias que tenho, para além naturalmente das memórias da minha vivência, dos sítios para onde brinquei, onde jogava a bola, as minas ou os poços em que entrei, os sítios onde vindimei uvas ou plantei videiras. Enfim, portanto, as memórias dividem-se nestes dois capítulos. O primeiro que lhe referi, que é fundamentalmente um capítulo que impõe obrigações. E o outro, o mais recente e direto, que tem a ver comigo, que é naturalmente o aspecto que tem a ver com as lições. O gozo que a mim me deu tudo isso, o sítio onde brincava, onde comecei a andar de bicicleta, onde, sei lá, pela primeira vez entrei no lagar para pisar uvas, por exemplo, tudo isso. Enfim, são gratas memórias que espero algum dia poder também passar para a frente, para aqueles que se me seguirem, como é natural.
2: E que assim seja, efetivamente. Obrigada, Dr. António Menezes Felgueiras, por estes esclarecimentos acerca deste belíssimo solar que é a Casa de Junfo. Continuação de um bom domingo e, mais uma vez, obrigada pela sua participação.
5: Muito obrigado.
2: Connosco em estúdio está o padre Frei Francisco Rodrigues, natural de Ribeira de Pena, Trás-os-Montes. Está em Felgueiras há 3 anos e meio, é pároco de União, Lordelo e Varziela e também ocupa o seu cargo, ou o seu tempo, aliás, na Casa da Mata, onde está inserida a comunidade carmelita, e na divulgação da pessoa do Santo Nuno da Santa Maria, do qual foi responsável pela burocracia da sua canonização. Bom dia, Sr. Padre Francisco Rodrigues. Mais uma vez, seja bem-vindo à nossa terra. É para nós um prazer tê-lo cá connosco. O Sr. Padre está na freguesia há 4 anos. Como é que foi recebido pelas pessoas de Felgueiras?
6: Muito bem. Muito naturalmente e normalmente.
2: Sentiu-se bem acolhido?
6: Sim. Por elas, pelas três, quer dizer, e pelo pessoal todo, quer dizer, pelos grupos e isso tudo.
2: Que movimentos pastorais existem na sua freguesia? Na sua paróquia, digamos assim?
6: Pois, há, quer dizer, aqueles normais das paróquias, não é? Quer dizer, a catequese principalmente, depois os vários movimentos que, de evangelização, de formação, e que vão ocupando bastantes noites, vão ocupando bastante tempo para apoiarmos e dar-nos o apoio. Também, além disso, eu tenho da Ordem, sou responsável aqui no Norte, na Mata, na nossa comunidade, a divulgação do escapulário, que é típico da Ordem Carmelita, e por consigo temos um grupo grande, quer dizer, que tem várias reuniões, e das quais, desde o ano passado, todos os primeiros sábados, mantemos um tempo de oração que vai das 10 ao meio-dia. E depois, no terceiro domingo, tem a reunião normal, quer dizer, que é própria da formação desses candidatos a irmãos na Ordem do Carmo, nas várias freguesias, nas várias paróquias. Temos depois também a várias formação, a primeira sexta-feira do mês, quer dizer, e outros elementos, quer dizer, procuramos apoiá-los nos vários movimentos lá ou diocesanos, porque muitos estão integrados, como por exemplo os cursos de cristandade, estão integrados exatamente a nível diocesano. E a formação, apoiando os jovens, apoiando as crianças através da catequese, isso é o principal. Claro que ainda há muita coisa a fazer. Apoiar as famílias, termos as reuniões de casais, quer dizer, a preparação, pomos um bocadinho ênfase na preparação dos sacramentos, ou seja, o matrimónio e o batismo. Esses dois que damos um bocadinho de ênfase. Mas depois também às festas das crianças na catequese, que procuramos exatamente inseri-las para que sintam e vivam aquilo que festejam.
2: O Sr. Padre considera que existe adesão da população perante a Igreja? São paroquianos participativos, podemos assim dizê-lo?
6: Sim, não me queixo. Antes pelo contrário. Antes pelo contrário. E além disso, depois também me procuram bastante durante a semana para tratar de alguns problemas pessoais ou de aquilo que nós chamamos mais a direção espiritual, que nós apoiamos e abrindo caminho para a sua realização. Não fica só na Eucaristia Dominical ou nesses encontros, mas também nas vidas pessoais. Muita gente procura.
2: Para quem desconhece, qual é a missão da Comunidade Carmelita?
6: A Comunidade Carmelita, como a Ordem, ela é contemplativa, dedicada à oração, à contemplação. E ela já vem do século XII e, por conseguinte, quer dizer, foi formada na Terra Santa e no Monte Carmelo. Depois voltaram para cá e então a devoção à Nossa Senhora através do escapulário, e que se concretiza depois muito na oração comunitária, na oração particular e principalmente naquilo que nós chamamos contemplação, meditação.
2: A Casa da Mata inicialmente era para um noviciado. Ao longo do tempo foi alterada. Atualmente, que função tem esta casa?
6: É uma comunidade carmelita e dá apoio exatamente a todos aqueles que procuram direção, que procuram apoio, e principalmente esses que estão unidos a nós, que são do vários do concelho todo.
2: Podemos dizer que é uma casa aberta a toda a comunidade.
6: É, e a todos aqueles que precisam e batem lá à porta.
2: A construção do Salão Paroquial é um dos próximos projetos a ser realizado. Ao que sabemos, será em parceria com a Junta de Freguesia. Quer falar-nos um bocadinho deste projeto, Sr. Padre?
6: É que nós, no União e Lordelo, não temos praticamente sala nenhuma que abarque, quer dizer, por exemplo, a catequese toda. Quando se faz uma festa ou isso tudo, pronto, estamos lá apertadíssimos porque não há. E já os meus antecessores tinham isso em mente e tinham tentado, mas às vezes as dificuldades são maiores do que aquilo que a gente pensa. E como a paróquia tem um terreno ligado à residência, então ele será a continuação da residência nesse terreno. E fica, quer dizer, está integrado também na modificação do cemitério, que eu preciso aumentar, quer dizer, e então por isso é que em parceria com a Junta, quer dizer, é um processo todo junto, digamos assim.
2: Estando a igreja inserida na Rota do Românico, podemos dizer que haverá aqui um cuidado redobrado com esta obra?
6: Claro, tem que ser, porque tem que ter também o seu aval da Rota do Românico, embora esteja um bocadinho distante. Mas, claro, temos que ver a configuração toda e tudo isso. Mas como não vai ser um edifício muito alto, provavelmente é abafado com uma casa que já está construída, ficaria no meio, não é? Porque com o sentido daí não me parece que virá alguma dificuldade, quer dizer, maior para isso.
2: Sabemos que o Sr. Padre tem como missão ajudar e servir o próximo. Como é que gostaria de ser lembrado o Padre Chico nas suas paróquias?
6: Olhe, como aquele que está disponível, como aquele que está atento às dificuldades e procurar, na medida do possível, dar exatamente a resposta, ajudando, quer dizer. Aí, nós lá, a nível da caridade, temos um movimento dos vizentinos que ocupa, digamos assim, um bocadinho esse pelouro da caridade e apanha as duas paróquias, não é? Mas é sempre preciso estar ao lado deles, é preciso estar também a ajudá-los para...
2: E é dessa forma que eu gostava naturalmente de ser lembrado.
6: Pois.
2: Como alguém que está sempre disponível para.
6: E para tudo. o que seja. E depois o que seja possível exatamente fazer com os recursos que se vão tendo, que podemos dizer são cada vez menos.
2: Em terras dos vales do Sousa, Tâmega e Douro, ergue-se um importante património arquitetónico de origem românica. Traços comuns que guardam lendas e histórias nascidas com a fundação da nacionalidade e que testemunham o papel relevante que este território outrora desempenhou na história da nobreza e das ordens religiosas em Portugal. Este património encontra-se estruturado na Rota do Românico, germinada em 1999 no seio dos concelhos que integram a Val Sousa, Associação de Municípios do Val do Sousa. Rosário Machado é a diretora da Rota do Românico e esteve à conversa com a nossa terra, falou-nos da Igreja do União, da sua importância e da sua beleza.
7: Quando chegamos à União, encontramos, aliás, quem se dirige naquele vale fantástico. Nós, quando chegamos à União, temos essa noção de geográfica de um vale muito bem implantado. Encontramos, sem dúvida, a Igreja de Salvador do União, que é um dos monumentos que integram a Rota do Românico desde o seu início, e a sua construção original, daquilo que nós temos dados históricos, data do século XII, no século a fundação de Portugal teve o seu início, que de facto há uma importância histórica muito forte, muito consolidada neste território. Os senhores de Sousa, os senhores nobres de Sousa, de facto têm uma relação muito, muito forte a este território, e União é um dos elementos que também representa isso. É interessante porque a Igreja de Salvador de União, hoje quando chegamos lá, o que encontramos originalmente é só o frontispício da igreja. O arco é completamente românico inicial, portanto é do século XII, mas ela foi posteriormente muito mencionada, e essencialmente no século XVIII, nomeadamente a nave que altera um pouco aquelas características românicas. Interessante também salientar, e isso atesta a importância daquela igreja, que ela no ano de 1165 foi sagrada pelo arcebispo de Braga, Dom João Peculiar, o grande arcebispo de Braga da altura, e que de facto isso atesta e reforça a importância de Salvador do União. De facto, a Igreja do União vale a pena ser visitada por todas estas razões que eu disse, e por uma razão em particular, e que eu convido também a descobrirem. Nós, quando fizemos a intervenção em 2005, foi descoberta, estava nos escombros, que é natural também que aconteça, uma imagem, que é uma imagem que hoje está sobre o altar, uma imagem de dimensão relativamente pequena, que é a imagem de Nossa Senhora do Leite, que é quase, isto não no sentido pejorativo, mas assim um bocadinho grotesca, e é uma imagem que tem um valor muito grande, até porque é uma imagem, é talvez considerada das imagens mais antigas de Pedra Ansã. Ela remonta dados ao século XIV, portanto é das imagens que nós temos identificadas mais antiga, e naquele grotesco, naquele aspecto grotesco, encontramos uma Nossa Senhora que dá de mamar ao seu filho com muita ternura e com muita simplicidade. Um valor artístico muito, muito interessante, e um valor de antiguidade que eu convido todos a poderem a desviar o olhar e ficar um bocadinho com o olhar sobre a imagem da Nossa Senhora do Leite, que é lindíssima, e como alguns artistas chamam, a Virgem da Ternura, porque o aspecto dela de facto impela uma ternura muito grande de uma mãe para um filho.
2: E de belezas arquitetónicas cheias de história, vamos passar a conhecer outras belezas. Há 5 anos, no União, nasceu um local onde se pensa tudo para dias especiais. Fomos descobrir um ateliê onde se fazem vestidos de noiva e de cerimónia, um local onde a beleza e o encanto é propício ao que lá se faz. Tânia Magalhães nasceu a ver a sua mãe fazer vestidos e nunca perdeu a vontade de lhe seguir as pisadas. Diz-nos que, por norma, demora alguns dias a fazer um vestido e fica sempre emocionada quando vê o resultado final nas suas clientes, pois sente que contribuiu para um dia inesquecível e nunca repete um vestido. Cada peça é uma história, uma pessoa. É pelas mãos de Tânia e da sua mãe Paula que tudo é costurado e idealizado.
8: Foi desde pequena, porque a minha mãe começou neste ramo, e depois eu nasci, foi o que eu gostei e consegui aprender. Há pouca gente com jeito, porque há muitas costureiras, mas há poucas a saber trabalhar bem. Já fiz bastante. Apesar de ser nova, já ajudei bastante. Há noivas que nos deixam levar a nossa imaginação e nós fazer o que nós queremos, e assim, há outras que têm aquele limite e nós não damos. É bonito. Eu gosto. É um elogio para nós, porque gostarmos daquilo que estamos a fazer. É uma alegria. Vem muita gente muito longe aqui parar. Vem gente do Porto, vem gente da Lixa, vem gente um bocadinho de cada lado. Eu gostava de ter a minha própria coleção e ter lojas a comprar as minhas roupas, gostava. Aqui fazemos todo o tipo de vestuário. Desde roupa normal, roupa de cerimónia, vestidos, de noiva, tudo. Vestidos de alianças, vestidos de comunhão, fazemos tudo, um pouco. Tirei o curso de estilismo em Guimarães e estou em casa há 5 anos. Sido positivo. E vejo da crise que estamos, até vamos, sim. Não há muitos casamentos.
2: Pedro Vilas Boas Tavares, doutor em Letras, especialista de Cultura Portuguesa e professor auxiliar da Faculdade de Letras do Porto desde 30 de julho de 2002. Historiador, é o responsável pelo estudo dos 500 anos do Foral do Unhão. Ele junta-se nesta manhã de mim connosco via telefone. Bom dia, doutor Pedro. Seja bem-vindo à nossa terra.
9: Doutora Marina Souza.
2: Muito obrigada por esta participação. Antes de mais, doutor Pedro, e para os menos atentos, comece por lhe perguntar o que é que significa o foral.
9: Bem, o foral é uma carta administrativa e organizativa que está na base, seja dos nossos primeiros concelhos e municípios, seja, digamos, de embriões de vida autárquica anterior. Mas, digamos, a definição, digamos, básica, foral, é fundamentalmente o documento onde estão direitos e deveres naqueles que se organizam num determinado concelho. Bem, genericamente, vá.
2: Genericamente, naturalmente. O que é que levou o rei a dar foral à União? Quais é que foram as características que aquela terra tinha para que lhe tivesse sido dado este foral?
9: Ora bom, União já era um senhorio. Isto é, era uma terra dependente de uma estirpe nobre, no caso concreto os sousãos, que detinham essas terras desde os tempos da Reconquista, da Presúria. E, portanto, nós vemos que há ali, não apenas em União, uma quintã, como então se dizia, uma quintã nobre, com o seu passo, mas há também, associadas a esta quintã, uma série de propriedades em que os povoadores, os habitantes, são vassalos do senhor do Unhão. Lordelo, Rande, Macieira, uma série de freguesias que têm vassalos do senhor de Unhão. Portanto, os proprietários, os senhores da terra, exercem um papel administrativo, são os senhores, inclusivamente, de administrar justiça, pelo menos no patamar, num determinado patamar, que não o mais alto, o crime, e isso faz com que realmente nesta área há uma série de freguesias, ou pelo menos algumas terras nestas freguesias, que estão ligadas à União. Nomeadamente um conjunto de umas 12, 14 freguesias, e digamos, elas variaram, e portanto nós sabemos que o concelho consagra, ao fim e ao cabo, uma agregação natural, territorial, neste caso é muito curioso, fazendo fronteira do julgado de Felgueiras para o julgado de Lousada. Portanto, União é sim uma criação que não é artificial, de facto. A pergunta, suponho que tem implícito isso. Como é que foi criada? Foi criada, digamos, naturalmente, por esta circunstância, pelo facto de, na sequência da Reconquista, se ter constituído aqui um senhorio, digamos, uma organização administrativa ligada a um senhor, que tinha os seus próprios vassalos, não apenas em União mesmo, mas noutras terras, algumas freguesias vizinhas. De resto, o próprio senhor de União é que constrói a igreja de União, nomeadamente a igreja românica, o Gonçalo de Sousa, Dom Gonçalo Mendes de Sousa, constrói, portanto, é o senhor da igreja, digamos assim, é ele que a constrói, e portanto é disso que se trata, desses tempos de Reconquista, de Presúria e destas circunstâncias. De senhorio, e se fala de honra. A honra é precisamente um estatuto ligado à terra nobre e que é isenta em termos fiscais, por exemplo, do fisco régio. Daí que muitos proprietários, herdadores que podem transmitir a propriedade e que não são nobres, preferissem ligar-se ao senhor do Unhão para se isentarem do fisco régio. E, portanto, é uma situação destas que nós temos diante dos olhos. Claro que o Dom Manuel, quando outorga foral, cria de novo, cria ex novo, isto é, pela primeira vez um concelho. Verdadeiramente não tínhamos concelho, tínhamos um senhorio, que tem um estatuto diferente, como é evidente.
2: Muito obrigada, doutor Pedro, por este esclarecimento e, naturalmente, é quem está a realizar...
9: Não são assim em minutos breves que se podem explicar.
2: Exatamente, é um assunto bem mais complexo, naturalmente, mas
9: claro,
2: conseguimos
9: sim,
2: aqui
9: claro
2: dar algumas noções a quem nos ouve. Obrigada por estes esclarecimentos, continuação de um bom dia tudo de bom para o dia de hoje, onde se comemoram então também estes 500 anos do Foral.
9: Muito obrigado.
2: O A Nossa Terra esteve à conversa com o Inácio Ribeiro, presidente da Câmara Municipal de Felgueiras, que nos falou da parceria entre a autarquia e a Junta de Freguesia na comemoração dos 500 anos do Foral do União. Terra

0: desejamos-nos pelo sucesso. Se forem sucesso, sabemos onde falhamos e onde devemos corrigir. Daí a importância de eu ser um grande defensor que tudo que possamos fazer em parcerias, devemos procurar sempre parceiros para realizar qualquer empreitada, seja ela qual for. Esta é demasiado nobre para não ser assim. Com a freguesia, com a junta de união, agora a união de freguesias, união e Dordelo, mas também com a Misericórdia, que é uma das instituições mais antigas do concelho, do então concelho de união e do agora de Felgueiras, mas também com a paróquia e com a própria diocese, bem, a igreja clero, celebramos com mais profundidade este momento e vamos ter a presença dada a impossibilidade do bispo titular, iremos ter o bispo emérito Dom João Miranda a partilhar connosco o momento alto dos 500 anos de foral de união. Os primeiros reis de Portugal deram forais. Felgueiras deve ter tido com certeza, porque há referências históricas, não temos já documento e poucas referências. O que temos documentalmente, temos de facto o de Felgueiras e temos o de união. E eles apenas distam um tempo, poucos meses, 4, 5 meses. O de união é de 20 de março de 1515. E naturalmente que depois de 318, 319 anos, tudo foi reformulado ao tempo de Dona Maria II, reformas administrativas que vieram até aos tempos recentes e que são a base ainda do que temos hoje. O Conselho de União resistiu e existiu dia 20 de março de 1515 até 1936. Esteve no Conselho, integrado no Conselho de Lousada e depois, porque entretanto criou-se de Barrosas, fim de Barrosas, União voltou a Felgueiras, passou para Felgueiras, compreendeu os espaços territoriais que abarcavam, neste caso, aquilo que hoje são dois concelhos. À Rádio Clube da Fiel, a todos aqueles que habitam, que gostam, que querem conhecer melhor a sua memória numa dessas freguesias, em especial porque foram estes que deram a alma ao concelho, mas a todos os ouvintes da Rádio Clube da Fiel, um convite para participarem de 22, com missa solene, e a apresentação da roda ao Divi Voschen, o som guinhantista que iremos apresentar no domingo de tarde, 22, convidá-los a todos, ao grande auditório da Rádio Cultura Fiel, um banhaja, muito obrigado e um convite para estar connosco.
1: As Tintas Laca, uma empresa que deu os primeiros passos na década de 80, com o objetivo de fabricar tintas e vernizes para as indústrias de mobiliário, construção civil e metalomecânica. Dois jovens, na altura, decidiram abraçar um projeto que seria a sua vida, unidos no casamento e na profissão. Rosa Peixoto e Carlos Luís são os proprietários desta empresa de referência no União. Com o decorrer dos anos, foram conquistando o mercado, fruto da qualidade dos seus produtos, tornando-se uma referência em especial do mobiliário. Hoje, com mais de 30 anos de experiência acumulada, orgulham-se de ter uma grande proximidade e cumplicidade com os clientes e com agentes da terra, onde decidiram construir o seu negócio. A senhora engenheira Rosa, como é carinhosamente tratada na freguesia, esteve à conversa connosco.
2: Fui eu e o meu marido que resolvemos fazer esta empresa e resolvemos vir para aqui, porque o meu pai era daqui, tinha aqui este terreno. Laca, porque laca é um nome erudito de tintas. Uma tinta antigamente era uma laca, usavam-se lacas para imprensar os móveis, havia lacadores, portanto laca é o nome de uma tinta boa, uma tinta de primeira qualidade, é uma boa laca, que parar é morrer, não é? Temos evoluído bastante na parte de mobiliário, no mobiliário estamos mais vocacionados. Tentámos acompanhar sempre, parece. Entretanto, houve a parte de, para mobiliar, secagens ultravioletas. Especializámos muito na secagem de ultravioletas. Fomos das primeiras fábricas a ter estes produtos, a ter bons aparelhos, máquinas, túneis de secagem, para podermos, na nossa fábrica, tentar fazer o que faziam os fabricantes de mobiliário. Então já levámos produtos, já muito testados, ensaiados, e realmente foi isso que nos fez dar um grande salto. E por outro lado também evoluímos muito na parte tecnológica, quase como para todo o país. Estamos muito, muito implantados na zona de Leiria, também é uma zona muito grande de mobiliário. Estamos implantados também bastante ali na zona Setúbal, desde o Algarve até aqui, nesta zona de Passos de Ferreira e o país todo. União é uma aldeia muito bonita, uma aldeia virada para a agricultura, em que as tintas lá que vieram realmente alterar isto bastante, porque já se olha para a União, a fábrica de tintas Laca. Ai, a terra no meu coração. Eu digo sempre que sou do União. Eu digo sempre que vivo no União. E não vivo no União. Vivo aqui numa aldeia próxima, mas de onde é que és? Do União. Onde é que és? De Felgueiras. Onde é que és? Do União. Porque foram muitos anos aqui, quando era miúda, e agora aqui a trabalhar.
1: Quando se fala de

0: terra fala-se das suas gentes, simples e hospitaleiras, e partilhamos no A Nossa Terra de hoje, dedicado à freguesia de União e Lordelo, as opiniões de quem conhece bem a freguesia. As suas gentes que gostariam de ter um centro de dia, mais dinamismo e mais atividade na freguesia. Pessoas orgulhosas do seu património, desde a igreja às capelas, casas senhoriais e à paisagem natural, deslumbra quem lhe presta atenção e valoriza a riqueza que a freguesia possui.
1: Faz falta a água pública, faz falta o saneamento básico.
2: Tem a igreja do Unhão, que é uma igreja que já existe há muito tempo. Tem a igreja, que é a igreja normal. Tem uma igreja que já foi igreja há muito tempo, há muitos anos, que neste momento está em ruínas, que as pessoas podiam restaurar essa igreja. Mas convive entre as pessoas de Lordelo com Unhão, que não têm assim muita convivência. Há pessoas que têm, mas há outras que não. Por exemplo, um centro de dia, e mais comércio, porque não há café aqui na zona de Lordelo. Há no Unhão, mas aqui não há comércio, não há nada. As pessoas até deslocam-se, as pessoas saem de Lordelo para irem a um café, a uma padaria, a uma pastelaria. Assim, é sossegado. Há pessoas simples, há pessoas honestas, há pessoas humildes. Apesar de ser uma aldeia muito fechada, e uma aldeia rural, mas gosto de beber cá. Sim, gosto.
0: Estamos na reta final desta hora de emissão do A Nossa Terra, onde viajamos pela freguesia de União e Lordelo, no concelho de Felgueiras. Regressamos ainda à conversa com o presidente. Em relação a projetos futuros, o que é que está programado, o que é que ainda tenciona fazer, pelo menos este mandato, na sua freguesia?
3: Assim, neste momento estamos lá com dois projetos, temos vários. Um que é um projeto muito ambicioso, que é fazer lá um salão parquial. Embora isto tenha a ver com a comissão fábrica da igreja, mas a junta de freguesia, que neste momento é que está a tratar do projeto, e vamos ter que colaborar, porque está orçamentado na casa dos 180 mil euros, e estamos juntamente a avançar com um projeto de 12 jazigos, capelas. Não é jazigo subterrâneo, de capela.
0: No cemitério
3: do Unhão. Em Lordelo também temos futuramente fazer obras também do género. Temos a antiga escola, que está a funcionar como sede junta. Também penso lá fazer algo, assim como na escola do Unhão. Vou provavelmente a partir de maio abrir um centro de convívio.
0: Um centro de convívio, não é? Ou seja, a área social, acaba por ser uma preocupação neste momento para este executivo. Isto é o que está projetado a curto prazo, e este curto prazo, estamos a dizer algo que pretende fazer neste mandato.
3: Neste mandato, porque é o caso das capelas no cemitério. O salão parquial também é uma obra que não se faz, assim, leva sempre o tempo.
0: Com este orçamento?
3: Sim, com esse orçamento, porque é mesmo o arquiteto que me está a fazer o projeto é que já me deu esses valores.
0: Isto é aquilo que naturalmente tem projetado e, se tudo correr bem, há de concretizar naturalmente. Mas há alguma coisa que faça falta?
3: Ao fazer este salão no Unhão, ou ser União é de Lordelo, porque nós agora somos
0: uma
3: freguesia só.
0: Vai servir naturalmente também a população de Lordelo.
3: Estou a falar de Lordelo, porque aqui eu não separo. Somos agora União Lordelo, mais nada. Claro. Por isso, se houver alguma necessidade de um evento que tenha que ser feito pela parte da freguesia de Lordelo no Unhão, tem para o Salão do Unhão. Assim como se o Unhão precisar de algo que pertença a Lordelo, teremos claro.
0: Naturalmente. Sr. Presidente, estas são as obras que, como dizia, que pretende fazer.
3: E para além das pavimentações e de uma abertura que eu estou a pensar, estamos a pensar abrir duas ruas, que para mim vai ser muito importante na freguesia de Lordelo, mesmo até para ampliar a parte da construção, para depois se arranjar espaço para que se possa construir. Estamos a pensar, tenho feito diligências com os proprietários dos terrenos, a fim de nos deixar abrir lá duas ruas, que penso que será muito importante para a freguesia.
0: E porque recebo indicação que o tempo está mesmo esgotado, uma última mensagem, quero aqui deixar uma mensagem a quem nos ouve, aos seus fregueses.
3: Aos meus fregueses, quero desejar um bom domingo e tudo de melhor. E sabem que quando precisarem do presidente do Mário, sabem onde é que ele mora, porque eu vejo, tirando os dias de junta, atendo muita gente em casa quando precisa.
0: E hoje em especial, hoje que se juntem às comemorações dos 500 anos do Foral.
3: Precisamente, estamos a comemorar os 500 anos do Foral. É um caso que não se vê em muitos lados, é um caso inédito, e para a nossa freguesia isto é uma mais-valia.
0: Ok. E assim terminamos mais um programa A Nossa Terra, dedicado à freguesia de União e Lordelo, no concelho de Felgueiras. Mais uma vez agradeço a presença em estúdio dos nossos convidados e também de todas as pessoas que colaboraram para a elaboração deste programa. Deixamos o convite para visitarem e desfrutarem do que esta simpática freguesia tem para oferecer. Aproveite o domingo e junte-se às comemorações dos 500 anos do Foral do União. Agradeço também a si que nos acompanhou durante esta hora de emissão. Obrigado por ter estado connosco. Foi para si que preparamos este programa. Acompanhe-nos em mais uma hora, já de seguida, dedicada ao grupo de teatro de novelas em Penafiel. Até já. Fique bem.

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1: São 2 horas. 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
1: Sejam de novo bem-vindos ao A Nossa Terra, o programa que há 19 anos chega até si para lhe dar a conhecer o que de melhor existe e se faz na nossa região. Dia 27 de março comemora-se o Dia Mundial do Teatro e hoje vamos dar-lhe a conhecer o grupo de teatro de novelas, aqui na freguesia de Penafiel. Fique connosco, faça-nos companhia.
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1: O teatro é uma arte milenar e funciona como meio de divulgação da cultura de diferentes povos. Desde a antiguidade, o homem usou o teatro como forma de expressão. A 27 de março comemora-se o Dia Mundial do Teatro e, para assinalar a data um pouco por todo lado, decorrem neste dia vários espetáculos teatrais gratuitos ou com bilhetes mais baratos, e são relembrados alguns dos artistas e obras mais importantes da história do teatro. Quem também vai comemorar este dia é o grupo de teatro de novelas no concelho de Penafiel. O GTN, como é mais conhecido, é um grupo de teatro amador que foi fundado a 16 de outubro de 1999. Onde quer que atue, este grupo manifesta uma forma de arte e desenvolve a programação cultural de novelas. Desde os seus inícios, que esta coletividade privilegia o público, por isso opta por critérios bem definidos e por uma constante exigência e profissionalismo. O grupo é um harmonioso conjunto de homens, mulheres, jovens e crianças que interpretam uma história ou uma atividade. Com o auxílio do encenador ou de situações improvisadas, o espetáculo destes atores e atrizes desperta sentimentos no público. São um grupo de teatro cheio de energia e de atividade. Preservar e enriquecer a cultura é um dos lemas deste grupo, que é já uma referência na região. Para nos dar a conhecer um pouco melhor a história e a atualidade do GTN, temos connosco em estúdio Fernando Leal, fundador do grupo, encenador, ator e diretor artístico. Joana Barros, atriz do grupo e secretária da direção. E ainda Diogo Garcia, ator da Escola A. Bom dia aos três, sejam bem-vindos à nossa terra, obrigada pela vossa presença. Vamos passar então à conversa com os nossos convidados aqui em estúdio. Começamos com Fernando Leal, tem 55 anos, é natural e residente em Novelas, está aposentado da construção civil e está no grupo de teatro de novelas desde a sua fundação. É sócio número 1, diretor artístico, encenador, ator e autor da maioria das peças do grupo. Podemos dizer que faz um bocadinho de tudo e confessa que é uma espécie de La Féria. Bom dia, seu Leal, mais uma vez seja bem-vindo. Como já foi dito, está no grupo desde a fundação, desde que ele foi formado, digamos assim. Gostávamos que nos contasse de uma forma breve como é que nasceu esta ideia da criação do grupo de teatro de novelas.
3: Bom dia. Essa do La Féria é um bocado forte.
1: Mas foi o senhor que o disse.
3: Sim. Mas isto é assim, nós começámos em 1973. A Associação Agrícola e Barbulhense fundou-se em 1972 e em 1973 havia uma secção de jornal, que não é uma secção de jornal. A secção de jornal resolveu arranjar meia dúzia de miúdos, na altura éramos miúdos, não é? E ensaiaram uma peçazinha para que a Associação tivesse outras atividades para além das que tinha, não é? E foi daí que começou, na altura, a ser uma peçazinha que se chamava Ela dos Burros. E foi esse, foi o embrião. A partir de fome, nunca mais parámos de fazer teatro. Criou-se depois a secção de teatro dentro da própria Associação de Barbulhense, que se manteve até 1999, praticamente.
1: Depois decidiram tornar-se autónomos,
3: depois,
1: certo?
3: Depois tornámos autónomos.
1: Porquê?
3: Acho que havia uma certa necessidade de autoafirmação. Havia... penso que as pessoas, a independência... também por si cria outros horizontes e cria outras obrigações, não é? E talvez por isso, até porque na altura havia pessoas que não tinham ligação, que faziam parte do teatro, que já faziam parte do teatro, mas que não tinham ligações à Associação Recreativa Nublense. Portanto, pensávamos que a melhor forma era realmente formar-se uma coletividade própria só para teatro.
1: Já falou aqui da primeira peça que levaram a palco. Como é que foram os inícios do grupo? Começaram com que meios, com que instalações? Como é que foram esses primeiros passos?
3: Os primeiros passos foram extremamente difíceis. Nós, na altura, tínhamos um palco que era um monstro, aquilo era amontoado de ferro e de madeira, e que nós chegávamos a desmontar e a montar duas ou três vezes no mesmo dia. Nós nem sequer tínhamos tempo para fazer ensaios gerais, aquilo era quase por improviso. Na altura não havia dinheiro, não havia, então já há pouco. Mas não havia dinheiro, não havia nada, era tudo improviso, quer dizer, já nos habituámos, isso está menos serviço de escola no futuro. Habituámos a ser carabiteiros, a ser trolhas, a ser tudo, E foi assim, foi com esse espírito, fomos evoluindo. Depois, entretanto, evoluímos também tecnicamente. Eu fui fazer um curso de iniciação teatral e de iniciação de encenação ao Seba Trupe, e depois o grupo foi evoluindo naturalmente. Foram depois as pessoas também, na altura éramos meia dúzia que estudavam, outras eram as pessoas que trabalhavam, nem sequer tinham eram um bocado limitados culturalmente. Então, depois as coisas foram evoluindo, as pessoas também foram estudando. E o grupo foi evoluindo e pronto, chegou ao que é hoje.
1: Foi uma evolução contínua, portanto.
3: Ah, sim, sempre contínua, ainda continua a ser.
1: Em relação ao espaço, vocês têm agora uma sede própria, podemos assim dizê-lo, embora seja um espaço cedido pela Junta de Freguesia. Que espaço é este? Que condições é que dispõem?
3: As condições são as melhores. Em relação ao espaço cênico em si, as condições são as melhores. Aliás, penso que no Conselho de Penafiel conheço em uma sala que é agora a de Castelões, que também tem muito boas condições. De resto, aqui em Penafiel não haverá mais nenhum espaço igual. E mesmo penso que a maior parte dos grupos profissionais não terão uma sala com as condições que a nossa tem.
1: Estamos a falar de quê em concreto?
3: O tudo, o espaço, a sala, o palco, os camarins. Temos lá tudo, está lá tudo.
1: Em relação ao grupo, aos elementos, quem é que são as pessoas que fazem parte do grupo de teatro de novelas? Estamos a falar de que média de idades, de que perfil profissional? Descreva-nos lá quem é que são os elementos que integram o grupo de teatro de novelas.
3: Temos tudo. Exatamente de tudo. Temos pessoas formadas, temos pessoas vamos ver, com menos formação, mas temos tudo. A idade também é um mesclado de idade. Eu, por exemplo, nós à vista o pai já vem, temos mais novo, penso que é o Diogo. O Diogo, é o Diogo, deve ser o Diogo, que tem 12. E o mais velho terá 60 anos, à volta disso.
1: Nós voltamos já à conversa com o Sr. Leal. Fazemos agora uma pausa para conversar, sim, com os elementos deste grupo. A nossa próxima convidada é também uma apaixonada pela representação, chama-se Joana Barros, tem 36 anos, é natural de Novelas e residente em Paredes. É formada em Engenharia e já está no GTN há 10 anos. É atriz cénica, adjunta da encenação e secretária da direção. Bom dia, Engenheira Joana, seja bem-vinda ao A Nossa Terra.
4: Olá, bom dia, mas pode deixar o engenheiro.
1: Aqui é só Pronto, Joana. Vamos tratá-la por Joana, tornamos as coisas efetivamente mais simples. Em primeiro lugar, gostava que nos dissesse como é que surgiu o seu interesse pela representação e pelo teatro.
4: Bom, o meu interesse pela representação surgiu ainda muito nova. Eu teria a idade do Diogo, sensivelmente 12 anos. Foi na escola secundária de Penafiel. Era o Segredo da Abelhinha, portanto foi um teatro levado a cabo pelos professores, em que fizeram um casting com os alunos que supostamente podiam participar. Eu venci o casting, portanto fiquei um papel, e isso fascinou-me com 12 anos representar para eu não sei agora o salão da secundária, mas antigamente era uma sala bastante grande e estava cheia de pais, de professores, e aquilo foi o mundo, e eu sempre sonhei e adorei cantar, portanto representar veio por acréscimo. Depois, em determinada altura da vida, de facto, representar assumiu um papel maior do que o cantar. E agora é mesmo representar.
1: E a ligação ao GTN, como é que surgiu?
4: O GTN surgiu porque era a nossa oportunidade. Portanto, estamos a falar de 1995, de uma miúda nova, que não tinha muitos horizontes, e via no Leal o podia ser, não é? O Leal era o ator, não é? Eu olhava para o Leal como uma grande figura. Portanto, quando ele diz que o La Féria é de facto, para ele é muito, para nós ele era o La Féria, eu era muito mais. Nós tínhamos 14 anos ou 15, claro. Portanto, víamos no palco, fascinávamos. Quando a gente pediu para entrar para o teatro, ele disse: ah, vocês podem. E pá, nós vamos para o teatro. Portanto, foi fantástico.
1: Claro. Deixaram-se entusiasmar por esta própria paixão que o seu Leal tinha e que era contagiante.
4: Foi contagiante, sem dúvida. E depois foram uns anos muito bons em que o GTN percorreu as freguesias todas com a revista. E isto para uma criança de 15 ou 16 anos, eu já achava que se calhar isto já estava a fazer um musical de La Féria. Para mim eu já era a maior. Portanto, foi muito bom.
1: Diz, e é verdade, que já começou em 95 esta ligação ao GTN. Que importância é que tem o teatro na vida da Joana?
4: Tem muito. O teatro tem muito tempo. Primeiro porque é uma forma de relaxar, pronto, no meio de tantas preocupações, no meio de um país onde o primeiro-ministro não sabe que tem que fazer descontos para a segurança social, portanto, onde tudo anda de pernas para o ar, o teatro é onde nós entramos e dizemos assim: aqui é um mundo imaginário, um mundo de sonhos, aqui ninguém me critica pelo que eu faço, aqui eu posso ser quem eu quiser. E aí nós devemos muito ao Fernando, porque o Fernando deixa-nos criar o personagem como nós queremos, dá-nos essa liberdade. É um grande professor, corrige-nos quando tem que corrigir, mas deixa-nos, nós nos lembramos que temos que fazer uma personagem que gagueja, ele só nos diz: valha-me Deus, o que vou fazer? Mas pronto, dá-nos essa liberdade. E portanto funciona não só como aprendizagem de teatro, de facto funciona como isso, mas funciona mais do que isso, funciona como uma forma de relaxamento.
1: Mas é algo pelo qual se sente apaixonada?
4: Muito, senão não estava nesta vida.
1: Garante. Qual é o género de teatro que mais gosta?
4: É revista.
1: Por algum motivo em específico?
4: Porque envolve as duas coisas que eu gosto: representar e cantar.
1: Qual é que foi a peça que mais a marcou durante este tempo que tem feito teatro?
4: Eu acho que foi Pimbas Espacé. Foi a primeira peça em que o Leal me deu um papel de destaque na revista. E eu sentia-me maior, com 16 anos. Eu era entre e sai dentro do palco. Eu disse: epá, eu sou tão boa. Depois nós vamos crescendo e vamos ganhando humildade, não é? Mas para uma criança eu era o máximo.
1: O que é que mais a cativa no teatro?
4: Cativa-me tudo. Mas mais do que isso, no GTN cativam-me as pessoas. Portanto, eu costumo dizer que nós somos uma pequena família. E somos. Portanto, cativa-me eu saber que às terças, às quintas, aos sábados, ou quando temos ensaio, nós vamos encontrar aquelas pessoas que são um bocadinho de nós e que partilham ali, enquanto um ensaio, às vezes, opá, deixem de conversas paralelas, porque não se resiste. Opá, diz-me lá como é que correu, mas já fizeste aquilo. Deixem-se de conversas. Portanto, o GTN, mais do que teatro, é uma pequena família, e onde todos são amigos, e isso por si só. Quer coisa melhor do que isso.
1: Isto é naturalmente o que de positivo tem este grupo. Mas há dificuldades. O que é mais difícil no teatro?
4: É o dinheiro. Ou melhor, a falta de dinheiro. É nós conseguirmos fazer tanto com tão pouco. Nós temos tão pouco. E o Estado está sempre a cortar todos os anos corte. E portanto é terrível nós termos que trabalhar com isso. E explicar às vezes às crianças que gostaríamos de lhes dar uns figurinos todos XPTO, mas que não podemos.
1: Claro.
4: E que às vezes têm que ir vestidos com a roupa que era da minha avó, ou com a roupa, porque é o que temos.
1: Naturalmente. E estudar textos é uma tarefa difícil ou nem por isso?
4: Para mim não, porque eu tenho um poder fácil de fixação e tenho uma excelente memória. Ainda me lembro de músicas que eu cantava nessa revista em 1995. Mas acredito que para alguém e para algumas pessoas seja difícil.
1: O que é que já aprendeu com esta passagem pelo teatro? O que é que retira desta experiência até o momento?
4: O que é que eu aprendi? Aprendi a representar, que não sabia. Aprendi a colocar a voz, que não sabia. Melhorei a cantar. Portanto, aprendi a respeitar as pessoas. Aprendi a cumprir regras. Aprendi a cumprir horários. Isto porque eu era uma criança, tal como somos da nossa escola. Portanto, o teatro é uma aprendizagem. O teatro não ensina só a representar, ensina-nos a crescer. Portanto, e o teatro tem uma dimensão de utopia. Nós podemos imaginar, nós podemos voar. Nós podemos ser aquilo que nós, se calhar, nunca sonhamos ser. E ajuda-nos a experienciar e a experienciar o sucesso de uma forma que nós depois podemos generalizar e passar para o nosso contexto real. E, portanto, se eu hoje também sou quem sou, em parte devo ao sucesso que tive no teatro. A experienciar o eu sou bom, eu consigo, eu sou capaz. Isto é muito importante no teatro.
1: E parte dessas características que adquiriu podem ser aqui, podem ter como professor, ou podemos dizer que tiveram como professor o seu Leal?
4: Todas, quase. Tirando a má disposição, que ela às vezes quando está virado do avesso, aquilo não é fácil. Mas sim.
1: O seu Leal também tem essa particularidade, quem não conhece naturalmente.
4: É uma joia de pessoa, mas quando está virado do avesso não vale a pena, a gente dá uma volta, respira fundo e pronto.
1: Seu Leal, o GTN tem, como dizia a Joana e bem, tem duas escolas de teatro com dois escalões. Quais é que são as diferenças entre a escola A e a escola B?
3: A escola A é praticamente a iniciação. Embora hoje a parte dos elementos da escola A já não sejam propriamente a iniciação. Já, alguns deles já têm 3, 4 peças feitas. A escola B, acho que o seguinte, aquela que faz a transição das escolas para o teatro adulto, não é? Pronto, já fazem outro tipo de trabalho, já fazem um trabalho mais profundo. Enquanto, opa, há determinadas coisas que se pode exigir à escola IA.
1: Claro.
3: Alguns miúdos, por acaso, neste caso, parece-me que neste momento até nem tenho nenhum. Mas a maior parte dos miúdos que estão ainda na escola IA foram para lá saber ler. Tinha que decorar os textos, já era uma forma de decorar os textos.
1: Claro.
3: Não podia, o nível de exigência é totalmente diferente do que é aquele já da escola B. Na escola
1: claro.
3: B já são e outros já, alguns já a caminhar para o 12º, o 9º, que
1: são mais crescidinhos, mais jovens, digamos assim.
3: Já tem outra abrangência, já é outra.
1: Naturalmente. Estas escolas de teatro, ao que sabemos, estão em funcionamento há 6 anos. Qual é o objetivo?
3: O objetivo era formar homens e mulheres para o futuro. E formar atores, se fosse possível. Homens e mulheres para o futuro, certamente estamos a contribuir para isso. Atores e atrizes para o futuro, não acredito muito. Não por falta de qualidade, é porque não vejo. A minha falta de perspectiva prende-se com o quê? A maior parte deles, hoje está a gente tira um curso. A maior parte deles, daqui por meses e dias, estão a entrar na faculdade. Para onde é que vão ser colocados? Vindo da faculdade, acabam um curso, onde é que eles vão trabalhar? Com um bocadinho de sorte, para a África, porque por este andar, eu tenho a impressão que já na Europa arranjam trabalho. Na África, ou na Ásia, ou alguma coisa qualquer assim parecida. Portanto, é por isso que eu temo em relação ao futuro. O meu medo do futuro, e quando digo que dificilmente irei aproveitar um ou outro, é exatamente por isso. Não é aquilo que eu tenho, a triagem começa a ser feita, logo assim, da segunda, terceira peça, eu já sei quem fica, quem não fica, quem está mesmo com vontade de ficar e tal, daqui a pouco. O problema é a perspectiva de futuro. O que é que eles vão fazer neste país? Nada, rigorosamente nada. Não há trabalho? Portanto, eles vão ter que se desunhar, não é? Porque vão ter que ir à vida, vão ter que ir à luta, e a luta terá que ser, certamente, longe da terra, se calhar longe do país, que é o mais certo.
1: Independentemente dessas perspectivas um pouco menos positivas que o seu Leal tem, como é que estão a correr as coisas com as escolas?
3: Corre bem. Irá continuar sempre a correr bem. O problema é esse que eu digo, é o trabalho, para eles estamos a trabalhar.
1: É motivador para si trabalhar com os mais jovens?
3: É, claro que é. Se não fosse, não fazia. Eu só estou nas coisas que gosto. Sempre estive nas coisas por gosto. Qual não gosta das coisas, retiro, por esse movimento.
1: Nestes 6 anos de escolas, têm tido muitas crianças e jovens a querer trabalhar com vocês, a querer ficar com vocês? Como é que é?
3: Ah, sim. Isso não é por falta de vez em quando, a gente tem que fazer um bocadinho ouvidos de marcador, porque acontece muito isto. A próxima peça vai à cena. E os paizinhos vêm, oh pai, eu queria ter o meu filhinho e tal, daqui da colar, queria o meu filhinho e a minha filhinha aí. Sim senhor, traga o filhinho. Só que o filhinho depois normalmente aparece já meio já algum boi vai em andamento. Que aí é que cria dificuldades. Depois nós temos a dificuldade de pá, como é que se vai fazer? Não se vai mandar os miúdos embora, não vamos deixar ficar os miúdos fora. E andamos sempre no velho improviso. Às vezes as peças estão para estrear e a gente anda a improvisar só para arranjar forma de encaixar os meninos para que ninguém fique chateado, para que ninguém fique triste.
1: E quem é que são estes meninos? Tem algum perfil especial, aqueles jovens, aquelas crianças que integram as escolas do Grupo Teatro do GTN?
3: São as crianças do povo.
1: Hein?
3: São as crianças do povo, é. Não tenho escolha. Para mim, eu nunca faço diferenças, nem eu, nem ninguém no teatro faz diferenças. É o que nos aparecer. É o que lá fica.
1: Vamos falar com essa geração mais jovem. E o nosso próximo convidado é precisamente um ator da Escola de Teatro. Chama-se Diogo Garcia, tem 12 anos, é natural e residente em Novelas. Está no grupo desde 2007 e integra o Escalão A. Olá, Diogo. Seja bem-vindo aqui à nossa terra. Oh, Diogo, conta-nos lá como é que chegaste ao GTN.
5: Foi por amigos que eles já andavam e
1: convidaram-te.
5: Sim.
1: E então, gostaste? Quando chegaste, como é que te atraiu o teatro?
5: Eu gostei, por acaso.
1: Há assim algum género de teatro que mais gostes de representar?
5: Se calhar a revista.
1: Revista? Porquê, Diogo?
5: Porque não é só baseado numa história, muitas. E podemos mudar de tema assim, rápido.
1: Qual é que foi a peça que mais gostaste de representar até hoje?
5: Os Meninos de Mar.
1: É? Porquê?
5: Porque eu era a personagem principal.
1: Ok, eras a estrela lá da peça, não é? Digamos assim. Nós sabemos que gostas muito de trabalhar aqui com o Sr. Leal. O que é que aprendes muito com ele? Como é que é trabalhar com ele?
5: É normal.
1: Ele normalmente está mais simpático com vocês ou está assim, como dizia a Joana, há bocado virado do avesso e vocês aí também se torna difícil trabalhar com ele?
5: Ele está simpático quando nós trabalhamos bem, mas quando é os dias em que nós estamos mais virados para a lua, também a coisa
1: ele também se vira
5: bem.
1: Do capacete, não é?
5: Exatamente.
1: Há bocado perguntava aqui à Joana se é difícil estudar os textos. O que é que tu achas? É fácil? É uma tarefa difícil? É algo que gostas? Como é que é?
5: É um bocado difícil também, porque nós também não temos só o teatro, também temos a escola.
1: Exato.
5: E então é muita coisa na cabeça. Mas olha, nós tentamos.
1: Quando é que o fazes?
5: Aos sábados, né? Quando nós temos ensaios e também em casa.
1: Nós sabemos que para ti o momento que mais gostaste desde que estás no grupo foi a primeira vez que representaste em público. O que é que sentiste quando subiste ao palco pela primeira vez?
5: Eu estava muito nervosa. Nunca tinha ido para um palco, então estava mesmo muito nervosa. Mas também estavam lá os meus amigos e eu senti-me mais à vontade.
1: Sentes que está a valer a pena estar neste grupo de teatro?
5: Sim.
1: É?
5: É.
1: O que é que mais admiras no grupo? É este espírito de família, como dizia a Joana? Tens lá muitos amigos? Como é que é?
5: Todos que andam lá são todos meus amigos, portanto, é agradável estar lá.
1: Sentes-te bem? Uhum. Sentes que são momentos divertidos?
5: Sim, é um bom momento.
1: E a Joana há bocado dizia, quando tinha a tua idade e quando subia ao palco, que sentia-se maior, que já achava que era uma grande atriz. Tu sentes isso? Sentes que tens efetivamente qualidade para o teatro? O que é que as pessoas te dizem, os teus pais, os teus amigos?
5: Eu acho que faço bem teatro e todos me dizem o mesmo.
1: Diogo, efetivamente tens que ter talento para isso, porque caso contrário não estarias lá, certo? Ninguém te obriga a lá estar, estás mesmo
5: não,
1: porque queres,
5: estou porque
1: não é?
5: Quero.
1: Muito bem. Nós já voltamos à conversa, Diogo. Regressamos então aqui à conversa com o Sr. Fernando Leal. Sr. Leal, como é que incentiva estes jovens para a prática do teatro? Como é que faz com que eles tenham este brilho que o Diogo acaba de espelhar, embora a rádio não mostre, este tom de voz entusiasmante e esta alegria em estar no teatro?
3: Incentivá-los é fácil. Tem que se criar o gosto pelo teatro, não é? Explicar-lhes o que é o teatro, o que é que eles podem alcançar com o teatro, a forma como podem ser úteis à sociedade fazendo teatro, aquilo que eles podem dar aos outros fazendo teatro. E é com este tipo de coisas que se incentiva. E depois o público normalmente dá carinhos, que é o público depois é que é o maior incentivo. Mas tu tens sempre muito medo quando são as primeiras, quando vão a primeira vez ao palco, que às vezes um público mais frio, que às vezes se torna negativo no desenvolvimento deles. Como atores, ou futuros atores. Porque alguns que, francamente, poderiam ir muito longe. É o caso do Diogo. Há que atrasado, perguntava-lhe, fazer uma pergunta para a Penafiel TV. Vais ser ator no futuro? E ele dizia, não, eu ando só aqui para me entreter. Mas realmente tinha qualidades. E ali, tem lá mais meia deles que tenham realmente qualidade. Podiam ser os bons atores a nível nacional. Não tenho dúvidas nenhumas. Embora, não vos aconselho muito. Tenho agora um que já está numa escola de atores profissional, tenho outro agora que está a pensar acabar o 12º e seguir também a carreira da atriz. Eu francamente os aconselho muito porque o panorama não é muito bom e então um dia destes quando as telenovelas derem o erro, o panorama vai ser bem mais feio. Espero bem que isto dure muitos anos, porque senão vai ser muito mal.
1: Seu Leal, as escolas, quer o grupo cénico, digamos assim, sabemos que representam vários géneros teatrais, algumas das vossas peças são originais. É o Sr. Fernando que escreve alguma delas. Onde é que se inspira para escrever essas peças?
3: O armazém de um dramaturgo é o cotidiano. Aliás, o dramaturgo de qualquer escritor. É sempre o cotidiano. A gente olha para o cotidiano, vê, observa, e daí, olha, vejo ali um indivíduo, uma figura engraçada da rua, e toma os apontamentos dos sítios. Olha, isto assim, aquilo fica bem, os gajos têm um tico assim, faz isto, esse bateiro, é alfaiate, tem isto, aquilo, aquilo. E a gente cria, guarda no nosso armazém, às vezes escrito, outras vezes na memória, não é? E depois é só transportar para o papel. Porque o armazém, o teatro é. O teatro é o simular do real. O teatro é o simular do real. É evidente que, por exemplo, a revista é um exagero, a comédia exagera-se as coisas, mas o teatro é o simular da vida real. Não há milagres, exatamente isso aqui. É evidente, pode ser um drama levado ao exagero, mas está lá, o drama está lá, a vida real está lá. Na revista, a vida real está lá, não é? Toda a vida é um sabateiro, toda a vida é um alfaiates, cómicos, ou menos cómicos, mais engraçados, menos engraçados, com mais ticos, menos ticos, mas sempre houve. Isso é o nosso cotidiano.
1: Tenta sempre nas suas peças passar uma mensagem ao público?
3: Sempre, quase sempre. Por exemplo, a próxima peça não passa mensagem nenhuma. A próxima peça É para a gente se divertir, é para a gente se rir, é para pôr o público a rir. De vez em quando a gente também não precisa levar sempre a vida a sério. Não?
1: Diga lá o nome, que eu rimo sempre. Só quando diz pelo menos o nome, eu não conheço nada da peça, mas só o nome dá-me vontade de rir.
3: É o próximo espetáculo. O projeto é vai estrear já, mas a falecida deixou ficar a coisa.
1: É preciso.
3: E agora imagina lá o quê? Imagina lá o quê?
1: Fica aqui a sugestão, naturalmente, para irem ver essa peça que promete, efetivamente. Provocar reação no público. Aliás, ao que sabemos,

0: não aprecia o vosso trabalho.
1: Claro. Isto é assim. Isto o teatro. O teatro tem que ir ao encontro do público. Nós temos que saber ir ao encontro do público. O problema do teatro e das salas vazias estão porque às vezes querem impingir ao público aquilo que o público quer ver. O teatro tem que ser, tem que ir ao encontro do público. Se o público gosta das revistas, é a revista que eu tenho que dar. E a revista não é um teatro menor. A revista não é um teatro menor, porque você pode dizer coisíssimas, muito sérias, a rir. E é uma forma de chegar ao público. Depois nós temos que dar ao público aquilo que o público quer. Agora, é verdade que às vezes levam-se textos à cena, que nem os próprios atores sabem aquilo que estão a fazer nem aquilo que estão a dizer. É depois o público reage mal. Não, nós vamos levar dar ao público aquilo que o público quer. Eu costumo ser que todo mundo cola a paz e diz que ele saiba deitar. E eu posso perfeitamente passar a minha mensagem muito forte. A rir e a brincar e a mostrar. E se calhar o público até a assumir com mais facilidade. E isso é que temos que dar ao público aquilo que o público quer. Agora, se começarmos a querer impingir ao público aquilo, a revista em Portugal deu no que deu, porque assim, ao 25 de Abril não faziam revistas, faziam comícios. Chegava um lado, era um comício, uma revista era um comício de direita, chegava outro lado, era um comício de esquerda e tal. E as pessoas disseram, pá, nós não vamos aqui, vamos ao teatro para nos lermos e para brincarmos e para distrair-nos. Agora, se vamos ao teatro para nos impingirem comício, então vamos diretamente para a Praça da República e vemos lá um comício. Não é esse, não.
0: A equipa de reportagem do A Nossa Terra andou por novelas a ouvir a população. Ainda há quem goste de acompanhar o grupo e reconheça a sua importância para a terra. Vamos ouvir.
2: Uma imagem boa e bonita. Eu acho que isso é muito bom para a freguesia e também para a cultura dos crianças que andam lá. Acho que sim. Só é muito bom a cultura de uma terra tão pequena como é novelas. Acho muito bom.
3: Tem uma boa imagem, faz coisas importantes para a terra e divulga. Sim, muito boa. Para ocupar os tempos livres das crianças e dos idosos.
4: Em primeiro lugar, de facto, o grupo de teatro de novelas é indiscutivelmente um grupo de referência no concelho. Na freguesia é o que é o único, mas de qualquer forma no concelho é realmente um grupo de referência. E é o responsável indiscutível do desenvolvimento da cultura, aqui na freguesia, portanto, e indiscutivelmente que é um grupo que tem uma responsabilidade muito grande e continua a ter no fundo no bem-estar e para que as pessoas possam elas próprias também se distrair um pouco e de alguma forma passar um bom bocado sempre os espetáculos acontecem e que são com grande frequência, como sabe também, e pelo menos durante esse espaço conseguem a partir daí esquecer um bocado as arrugas da vida. O grupo teatro tem feito um excelente trabalho na arte de representação e por isso mesmo é uma enorme felicidade termos um grupo daqueles. Fico extremamente orgulhoso pelo trabalho que vocês desenvolvido. Indiscutivelmente o Fernando Leal é claramente a pessoa grande responsável dessa situação. Indiscutivelmente ele tem uma paixão enorme pelo teatro, ele é demonstrativo, ele transpira teatro por todos os lados.
0: Alguém que também contribuiu para o sucesso deste grupo é Joaquim Pinto Mendes. É fundador e presidente da Assembleia Geral. É um homem que não sobe ao palco, mas o seu contributo é essencial. Trata das luzes e do som.
5: Sou presidente da Assembleia Geral e sou responsável pelo som e pela luz. Sim, portanto, eu acho que sim. Eu pergunto se alguma terra oferece teatro de grátis ou de borla ao povo. Portanto, o grupo de teatro de novelas não cobra entradas. Portanto, é um grupo de teatro que faz teatro de borla. E eu acho que é muito importante, tanto para novelas, como para a cidade de Penafiel, na qual estamos inseridos, e para o concelho. A gostar de novelas, gostar das novelenses e gostar do teatro.
0: Ouvida a opinião da população e de quem muito bem conhece o trabalho deste grupo de teatros, regressamos à conversa com Fernando Leal, um dos grandes impulsionadores deste GTN. Sr. Leal, vamos falar agora aqui um

0: grupo que comemora sempre esta data, o que é que costumam a fazer, o que é que está programado para este ano?
1: Normalmente fazemos em novelas um espetáculo de 3 em 1. Que é este 3 em 1? Normalmente as escolas apresentam um pequeno texto, uns e outros, não é? e o grupo cénico, o corpo cénico, apresentam o texto. Este ano, por acaso, não vamos fazer nada na nossa terra, uma razão muito simples. A seguir vem logo uma carga muito grande de teatro. E então vamos comemorar o Dia Mundial de Teatro aqui na freguesia da Capela, que é ao lado. Lá não há grandes tradições teatrais. Então aproveitamos o convite para comemorar o Dia Mundial de Teatro junto de uma população que não está habituada a teatro. Se calhar é uma forma de começarmos a dar teatro, se calhar é uma forma de se começar a interessar pelo teatro. Se calhar daqui por um ano fico muito feliz sabendo que já tenho um grupozinho de teatro a começarem a sua atividade. Portanto, este ano vamos aproveitar, porque logo assim começamos o Festival de Teatro, vamos para 2 meses e meio sempre a ter teatro. Portanto, acho que neste momento é muito mais motivador levar e comemorar o Dia Mundial de Teatro numa freguesia sem tradições teatrais, provavelmente em novelas. Tem teatro durante todo o ano, portanto tem sempre formas de ver teatro, não é promover o Dia Mundial de Teatro que ficam a perder grande coisa, não é?
0: Ainda acha que este dia faz sentido, a comemoração?
1: Faz sentido e cada vez mais. E então num país que nem o Ministério da Cultura tem, olha-se não faz. Num país que tem o Teatro Nacional, que devia de estar a dar teatro, e até gratuito, porque é isso que diz a Constituição Portuguesa, que o povo tem direito à cultura, e o Teatro Nacional está conforme está, não é? Infelizmente. Acho que comemorar o Dia Mundial de Teatro, se calhar temos que começar a comemorar todos os dias, a ver se eles se recordam que é o Dia Mundial de Teatro.
0: Avançando, naturalmente que tem muitas outras atividades, já falou aqui de uma das grandes atividades do grupo, há outras naturalmente, refirmo ao Festival do Teatro, uma outra que também é uma marca cada vez maior do vosso grupo é o Outono Cultural. Que atividades são estas? Estamos a falar de quê, Sr. Leal?
1: O Festival de Teatro é o Festival de Teatro, não tem muito o que saber, não é? O Outono Cultural normalmente dura 2 meses e meio, começa no princípio de outubro e vai até mais ou menos à altura do Natal. Normalmente, é uma noite de fados, é um concerto com os grupos de cavaquinhos, 2 ou 3 peças de teatro, 2 ou 3 exposições. E ela dá a volta disso. Portanto, são atividades abertas e mesmo um outono cultural. Até tentamos ser o mais diversificados possíveis durante esse período desses 2 meses e meio.
0: O Festival de Teatro, responde-me com, é o Festival de Teatro, mas é verdade é que há muita gente que não sabe propriamente em que é que ele consiste. Quer explicar-nos um bocadinho em que é que se baseia este festival?
1: Primeiro eu não chamo Festival de Teatro, eu chamo-lhe a Mostra de Teatro. Eu não gostei muito das palavras festivais. Festivais dá-me sempre assim uma sensação de competição. E eu não admiro de competição. Se quisesse andar a competir com alguém, se eu tinha ido para jogar futebol ou de outra coisa qualquer. Eu chamo-lhe a Mostra de Teatro. Convidámos deste ano, são 5 grupos, penso que são 5 grupos que estão lá convidados a ir lá ao nosso festival, que este ano vai se expressar de uma forma diferente. Nós, em vez de fazermos o festival todo em novelas, os grupos convidados comprometeu-se a fazer 2 espetáculos. Então fazem um espetáculo de novelas e fazem outro espetáculo na sede do Conselho em Penafiel. Na sede do Conselho, que neste caso também é a sede da freguesia.
0: Portanto, vai ter uma vertente dupla.
1: Dupla, exatamente.
0: Muito bem. Podemos dizer que o vosso grupo não está exclusivamente virado para o teatro. Nós sabemos que há outras atividades que também fazem parte da vossa agenda, como a comemoração do 25 de Abril, o Dia Mundial da Criança.
1: Comemoramos normalmente o 25 de Abril, o Dia Mundial da Criança, a festa de Natal do idoso e a festa de Natal da Criança. Fazemos ainda normalmente uma brincadeira durante a meio do verão, mais ou menos, que é o dia do moinho e da broa do milho. Depois fazemos sempre uma noite de fados também durante o ano, sim, uma série de atividades. Alguém até fazia as Serrais da Velha e a Queima de Judas. Hoje tirámos isso um bocadinho da agenda, porque penso que a juventude hoje já não passa grande bilhete a isso. Não se sentem motivados para acompanhar, para participar naquela brincadeira. Normalmente pensamos, aliás, isso até faz parte dos nossos estatutos, esse tipo de eventos. Mas é isso que nós fazemos no atuar, tentamos estar em tudo.
0: Portanto, vocês não param.
1: É, não paramos, tem que ser.
0: Podemos dizer que são...
1: Ah, e agora, já agora, estamos a pensar este ano, muito seriamente, criar uma secção sénior dentro do GTN.
0: Já vamos falar dos projetos futuros, seu Leal. Deixe-me só fazer-lhe uma questão. Vocês são um grupo de teatro amador que podemos dizer que procura trabalhar de forma profissional?
1: No fundo é um bocadinho isso. Somos muito rigorosos naquilo que fazemos. E sobretudo temos brilho naquilo que fazemos. Se isso é ser profissional, não sei. De vez em quando tenho dúvidas se os profissionais levam aquilo tanto a sério quanto nós. Isso é outra questão. Agora, o que fazemos, procuramos fazer bem feito, fazemos. Se não fazemos melhor, é porque não sabemos nem podemos. Agora, pomos todo o profissionalismo nisso, pomos todo o empenho.
0: Quais é que são para si as maiores fragilidades do teatro amador?
1: É a falta de apoio. É assim, hoje só faz teatro amador neste país. Quem é maluco? Tem que ser um bocadinho de loucura para se andar a fazer teatro. Não há apoios de forma nenhuma. Apoios. Mas reparou, nós quase que pagamos para fazer teatro. Nós praticamente pagamos para fazer teatro. Nós deslocamos por meios próprios, ou não, quando sempre a pé, mas deslocamos por meios próprios. E temos que custear as nossas despesas. Portanto, isto, só isto. A maior parte do guarda-roupas, se calhar, somos nós que improvisamos, para um compra isto, outro compra aquilo e tal, daqui e daquilo. Nós quase que pagamos para fazer teatro. Portanto, neste país, ou se tem muita, muita, muita boa vontade, é por isso que eu quase me dizia, pá, tive ali um espetáculo, um grupozinho e tal, aquilo não tem assim grande coisa. Opá, tem tudo mal no mundo. Só a coragem de fazer alguma coisa neste país já possível tudo.
0: O Grupo Teatro de Novelas, sabemos que vive praticamente com os apoios da Junta de Freguesia de Penafiel e da Câmara Municipal. É difícil gerir o grupo.
1: A engenheira é a Joana, mas eu de vez em quando sou que faço engenharia financeira. Isto é assim, é difícil gerir. É evidente que era muito. Se calhar às vezes, eu às vezes assim, quando me dizem, pá, se a gente tivesse muito dinheiro. Se eu tivesse muito dinheiro, não sei se a motivação era a mesma. Porque a constante procura de soluções também nos motiva. É evidente que quem tem dinheiro... Eu vou dar um exemplo. Uma féria precisa de pôr neve aqui em palco, compra uma máquina de não sei quantos milhares. Eu pego no secador de cabelo e num tubo e ponho para aquilo a esfarolita cair e faço neve. É evidente que, opa, é diferente, pois é diferente, já sei que é diferente, mas temos que improvisar, e o improviso também nos dá uma certa satisfação, um certo gozo. Opa, eu consigo fazer sem dinheiro aquilo que outros gastam balúrdios para conseguir fazer. Também jogar um bocado ao nosso sabor. Se calhar também nos une mais, se calhar as dificuldades também nos tornam mais unidos, mais solidários uns com os outros. Se calhar isso funciona, um bocadinho ao nosso sabor.
0: Quem também deu opinião sobre este grupo foi o presidente de junta do Penafiel, Micael Cardoso. Para ele é um orgulho ter um grupo de teatro tão dinâmico e eficiente como o GTN na terra. O autarca reconhece o valor deste grupo de teatro e a sua importância para a cultura da região.
2: Eu tenho uma imagem muito positiva. Tenho, ao longo dos anos... Eu nem era presidente de junta, já desenvolvi uma atividade muito intensa, muito específica na área do teatro amador, quer com adultos, quer com crianças. E ao longo dos anos fui-me habituando também a acompanhar o trabalho deles, não com a mesma intensidade e proximidade que tenho agora, obviamente, por força das funções de desempenho, mas foi um grupo que sempre se empenhou. E tenho uma imagem extremamente positiva deles e que muito fazem pela cultura, pelo teatro amador, especificamente com um grupo de pessoas que se envolvem muito e que têm levado o nome deles, do Grupo Teatro de Novelas, da Comunidade de Novelas também e da Freguesia de Penafiel, dos lados, no concelho particularmente, que toda a gente... Estamos em tempos onde, em tempos difíceis, normalmente aquilo que respeita à cultura... ao desporto, normalmente são coisas assim vistas um bocadinho mais longe, que não são tão prioritárias, são um bocadinho esquecidas. Mas nós temos um pensamento contrário, que achamos que é precisamente nessas alturas onde também se deve dar uma atenção particular. E, portanto, se as pessoas, independentemente de terem passado, ou estarem a passar algumas dificuldades, a nível social e económico, como é notório, obviamente, o que interessa é, no fundo, reforçar este aspecto cultural que eles desempenham. E sobretudo, também, digamos, esta dinâmica coletiva que o representa para todos. Ao longo dos anos tem desenvolvido uma série de competências, obviamente artísticas, tem melhorado também, quer nos textos, quer na forma como tem também desenvolvido o seu trabalho. E, obviamente, isto é um estímulo muito grande porque obriga as pessoas também a acompanhar estas atividades e, neste caso, o teatro, sendo amador, não dispondo dos meios que outras companhias dispõem, fazem um trabalho excepcional, quer na área da comédia, quer no teatro de revista, quer com um grupo infantil, que me parece também muito importante. Portanto, esse é outro aspecto importante, ou seja, os mais novos. E quando digo os mais novos, tem crianças com 6, 7, 8 anos, e portanto, Fernando Leal faz um trabalho excepcional porque se empenha muito naquilo, tem um amor muito grande ao teatro e à paixão, e as pessoas aderem, e portanto, ele consegue de capitalizar esses recursos humanos, dos mais novos aos mais velhos.
0: E quem também não poderíamos deixar de ouvir é António Mendes, presidente do Grupo de Teatro de Novelas. Está orgulhoso no grupo que tem. No que depender dele, este grupo estará sempre de pé. Confessa a grande importância que o grupo tem para a terra, isto porque fazem a diferença.
3: Neste momento tenho o cargo de presidente do grupo Teatro de Novelas GTI há 7 anos. Estou agora no cargo com muito gosto, tenho uma equipa maravilhosa e espero continuar por muitos anos com esta equipa maravilhosa e que todos os elementos do grupo me acompanhem como tenho acompanhado até à data, que é esse o meu maior gosto e o orgulho que eu sinto no grupo de Teatro de Novelas. Faz parte da minha vida, pronto, é algo que eu não me consigo desligar, não sei porquê, talvez seja uma doença. Esta paixão começou desde os meus 15 anos, eu não me considero

0: da orgânica, não é? Como costuma dizer, não é? A expressão das coisas é o que faz com que haja o espetáculo, não é? E depois tudo vai dar a expressão e a organização atrás das cortinas, como costuma dizer, é o que vai dar origem a essas coisas todas, não é? Aquele gosto todo que uma pessoa tem daquela vivência toda. Sinto-me orgulhoso deste grupo, já eu disse várias vezes e continuo a afirmá-lo, porque, como eu costumo dizer, não somos melhores, mas somos diferentes. Somos diferentes de qualquer grupo, porque nós temos uma vivência própria. E essa vivência, julgo que é muito diferente dos outros grupos. O que fazemos com paixão.
1: Regressamos à conversa com Fernando Leal. Seu Leal, agora sim, em relação a projetos futuros, o que é que está planeado?
2: Já temos um festival de teatro que vai começar no dia 14, no dia 11 de abril e termina no dia 14 de junho. No dia 14 de junho vamos fazer um encerramento, encerra com o espetáculo A Falecida Deixa Eu Ficar a Coisa, e no fim vamos fazer uma homenagem ao ator António Reis, porque a partir deste ano vamos homenagear todos os anos, na altura do nosso festival de teatro, um ator, um ator nacional. Então vamos começar pelos atores do Norte, e este ano escolhemos o António Reis, que aceitou, portanto vai ser o ator homenageado este ano.
1: Estamos mesmo na reta final desta hora de emissão da Nossa Terra. Uma última questão, ou umas últimas questões aos nossos três convidados. Começamos por Joana Barros. Joana, alguma coisa que gostasse de fazer no teatro que ainda não tivesse a oportunidade de fazer?
3: Uma tragédia. Mas daquelas mesmo tragédias, não sei se seria capaz de fazer, e por isso gostaria de tentar. Mas também sei que não seria muito aceito pelo público, portanto fico-me pela revista, sei que é muito bem aceito e sei que gosto de fazer e sinto-me bem, portanto.
1: Diogo, até quando é que desejas ficar neste grupo?
4: Não sei, por enquanto não quero pensar nisso, por enquanto vou andando lá.
1: Joana, que conselhos é que dá quem quiser ingressar, e a esta geração mais nova, em relação
3: ao
1: teatro?
3: Acho que devem ingressar, devem participar, devem experimentar. Se gostarem, gostam e seguem. Se não gostarem, pelo menos não ficou nada por fazer. Eu sou daquelas que digo, não se deve deitar a dizer isso. Não, vamos fazer, vamos bater, vamos levantar e vamos seguir em frente. Portanto, venham todos experimentar, venham se rir, venham se divertir. Gostam, ficam. Não gostam, sei.
1: Seu Leal, a Joana e o Diogo já partilharam connosco a sua paixão pelo teatro. Já muita gente sabe o quão o senhor é apaixonado por esta arte, mas não quer mais falar com alguém tão inspirador como o senhor no que diz respeito ao teatro. Por isso gostávamos de saber o que é que o motiva a estar tantos anos ligados ao teatro.
2: É a paixão para o teatro, não tem outra coisa. Isto, o bichinho ficou, mordeu, ficou. Mas eu tenho sido, eu apanhei o vício do teatro. Fiquei com ele. E isto acho que vai morrer só quando eu acabar mesmo. Eu penso que, muito francamente, gostava de morrer em palco.
1: O que é que já aprendeu com o teatro?
2: Eu aprendi tanta coisa, que eu até nem sei. Acho que o teatro me ensinou tudo na vida.
1: Já foi homenageado pelo Grupo Teatro, pela Junta de Freguesia e pela Câmara Municipal. O que é que sentiu?
2: A homenagem mais sentida foi realmente eu, à volta dos meus 20 anos, quando recebi uma medalha de prata de mérito cultural da Associação Recreativa de Brouense. As outras medalhas, todas elas, depois senti, eu não corro atrás de medalhas. O paciente gosta também de ser um bocado agraciado, também não vamos dizer que não. Agora, o que é que eu senti? Sei lá, senti que qualquer uma delas não era um trabalho meu, era um trabalho de grupo. Era um trabalho de grupo, eu sem o grupo não tinha sido, certamente, não tinha feito trabalho nenhum, não tinha feito rigorosamente nada, quer dizer, aquilo que o teatro me deu, eu devo ao grupo de teatro, que eu sozinho. As pessoas isoladas não fazem rigorosamente nada, quer dizer, eu mesmo por muita vontade que eu tivesse a fazer teatro sozinho, sou ao palco sozinho, as pessoas vão lá uma vez, duas vezes no máximo, por exemplo, o gajo agora é um maluco e faz teatro sozinho e já tudo está a gostar de aturar. Portanto, eu penso que esse tipo de agraciamento foi. É do grupo de teatro, aquilo.

0: se depois também tem os outros prémios, os outros prémios ídolos, descritas e não sei o que, não sei o que mais. Mas tudo isso é teatro. Aliás, quando as pessoas me dizem, o encenador, não sou bem o encenador, sabem que não é bem isso, quer dizer. Mas coordeno mais os ensaios, deixo-os criar, é evidente que por experiência e por conhecimentos mesmo, tenho que dizer se mesmo o personagem não está a ser conduzido como eu quero e tal, e aquilo. É o nosso coletivo, nós trabalhamos no coletivo, toda a gente tem direito de dar uma opinião no ensaio. Opa, eu não acho que não está assim bem, era melhor fazer assim, toda a gente tem direito a isso. Portanto, esse tipo de medalhas, as medalhas não são pessoal, não são medalhas pessoais, são medalhas coletivas, são medalhas de grupo.
1: É uma última questão, em vésperas do Dia Mundial do Teatro, que mensagem gostava de deixar a quem gosta de teatro, a quem eventualmente quer ingressar no teatro? Que conselho é que deixa, Sr. Leal?
0: Façam teatro. Reparem, o teatro ajuda muito. Já nos ajudou a tirar pessoas de determinados vícios. E quem está aqui ao meu lado sabe disso perfeitamente. É evidente que não foi ela. Portanto, o teatro tem essas coisas, ajuda a retirar pessoas de determinadas coisas. Eu penso que o tempo que eles perdem com o teatro, que não perdem, o tempo que estão no teatro, que estão envolvidos com o teatro, pelo menos retira-os de determinados sítios, de determinadas coisas. E isso, teatro, pá, é uma escola de vida, é sobretudo uma escola de vida.
1: Assim terminamos mais uma hora do A Nossa Terra, onde estivemos a conhecer o grupo de teatro de novelas em Penafiel. Uma vez mais agradeço aos nossos convidados a sua presença aqui em estúdio. Boa sorte para o vosso grupo e para os vossos projetos futuros. Quanto a si que nos fez companhia, já sabe, estamos de regresso no próximo domingo para lhe dar a conhecer o que de melhor existe e se faz na nossa região. Até lá, fique bem, fique na nossa companhia.

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1: Olá, bom dia. Mais uma vez, sejam bem-vindos à segunda parte do programa A Nossa Terra, que todos os domingos, das 10 ao meio-dia, na antena da Rádio Clube de Penafiel, dá voz ao que de melhor existe e se faz na nossa região. Desta vez trazemos até si a ASEMS, a Associação de Cultura e Movimento de Cudeços em Passos de Ferreira.

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2: A Associação de Cultura e Movimento de Codessos em Passos de Ferreira é ainda muito jovem. Foi fundada em 2006, mas tem já um caminho cheio de muitas coisas boas realizadas em prol da comunidade onde está inserida. Neste momento, a associação realiza atividades como o teatro, que conta com muita adesão por parte do público e da comunidade. Tem o artesanato, que decorre habitualmente ao sábado e que, coincidência, tem hoje uma mostra dos seus trabalhos na Casa da Eira, no Parque Urbano de Passos de Ferreira. A dança é outra atividade da coletividade, que movimenta cerca de 45 pessoas de várias idades. E ainda no campo da manutenção física, a ginástica, que existe há menos tempo que a dança, mas que está em franco crescimento a nível de participantes. Para nos falar um pouco mais sobre esta associação, temos connosco em estúdio Manuel Salgado, um dos fundadores e atual presidente da associação, e Susana Martins, ex-secretária e alguém com um grande conhecimento do que foi a história da associação, dado o carácter documental da posição que ocupou. Vamos ainda contar nesta manhã de domingo com a participação de Bárbara Sousa, ela que é uma das responsáveis pelo artesanato da Associação de Cultura e Movimento de Codessos. Ela vai fazer-nos companhia via telefone. Antes de mais, cumprimento os nossos convidados em estúdio. Bom dia aos dois, sejam uma vez mais bem-vindos à nossa terra. Começamos com Manuel Salgado, que na freguesia é rapidamente reconhecido e deixa no rosto de todos um sorriso. Manuel Salgado tem 52 anos e é um dos fundadores e atual presidente da associação. Foi ainda ex-autarca ao longo de 3 mandatos, fundador do atletismo na terra e ainda no desporto foi o primeiro presidente do Clube Desportivo de Codessos. Bom dia, Sr. Presidente, uma vez mais. Começo por lhe perguntar como é que surgiu a ideia de fundar esta associação. E digo fundar porque o senhor esteve mesmo na gênese, no arranque desta mesma instituição, não foi assim?
3: Muito bom dia. O que esteve na gênese da criação desta associação, eu fiz parte do grupo de jovens desde os meus 17 anos. Quando nós tivemos muitas atividades, tínhamos muita dinâmica. Nós conseguimos construir 2 salões paroquiais com a dinâmica do grupo de jovens. Havia uma comissão da fábrica da igreja, mas nós éramos que praticamente arranjámos o dinheiro. E dinamizámos a freguesia através de concursos de dança, festivais da canção, peditórios que fazíamos para arranjar fundos, festas de teatro. Então, tivemos muita dinâmica e muito a ver com a construção de salões paroquiais.
2: Portanto, vocês sentiram que fazia falta alguma associação deste género na terra? Sim, foi isso?
3: Pronto, o grupo de jovens, entretanto, depois até mudámos o nome. Primeiro era grupo de jovens, depois legalizámos, tínhamos estatutos e passou a ser centro de jovens de Codessos. Estivemos ativos durante muitos anos, só que haviam coisas que coincidiam. Enquanto nós estivemos a fazer o primeiro salão, o grupo de jovens fundou-se, trabalhou. Quando terminou as obras do primeiro salão, acabou o grupo de jovens. Portanto, era mais um grupo de trabalho. Embora nós nos juntássemos, e aí é que eu sentia que havia mesmo muita amizade entre os jovens, porque nós reuníamos todos os sábados. E era salutar conviver com aqueles jovens naquela época, porque se houvesse uma festa, nós às festas de Faria Mundo ou Passos de Ferreira íamos todos a pé.
2: Quando os rapazes onde estavam, parigas, estavam todos.
3: Estavam todos. Quando nós, no fim da reunião, íamos todos às noitadas.
2: Exatamente.
3: Um dia aquilo Mas era um bom, tínhamos um bom ambiente no grupo, quando somos jovens.
2: Nós,
3: daí nós sentir depois fizemos, infelizmente, houve um acidente no primeiro salão paroquial, num dia de Páscoa, em que com os foguetes, o salão, houve uma explosão e caiu abaixo do salão, e tivemos que fazer um novo. E aí, por acaso, no dia de Páscoa, a primeira reunião foi em minha casa, para nós tentar arranjar dinheiro para fazer um novo salão, e conseguimos fazer um salão muito melhor, e o grupo de jovens, a partir daí, também avançou. Quando acabou o salão, acabou novamente o grupo de jovens. Passado alguns tempos, nós começamos a sentir, e essa foi uma ideia muito amadurecida, não foi por acaso, nós reunimos muito tempo, andámos meses a reunir com jovens e a perguntar o que é que eles queriam, se realmente fazia sentido nós formar uma associação ou não, de caráter cultural. Porque nós na freguesia tínhamos desporto, tínhamos o atletismo, tínhamos futebol, mas a parte cultural não tínhamos nada. Depois algumas das coisas também que me fez mexer comigo, eu passava e havia uma idosa que dizia, olha, dá cumprimentos à tua tia. E depois a tia mandava cumprimentos para a outra senhora. Portanto, isso, nós aí, já foi a junta de freguesia que... Não, peço desculpa, não foi a grupo de... Foi a comissão da fábrica da igreja. Eu na altura fazia parte da comissão da fábrica da igreja. E então, no dia do doente, nós juntámos os idosos todos. Pronto, fizemos uma festinha bonita. E a partir daí, isso começou a mexer. E então, nós chegamos à conclusão que fazia mesmo falta
2: uma associação
3: de caráter cultural.
2: E foi a partir daí, que tudo nasceu. Nós já referimos, em traços gerais, no texto introdutório a este programa, quais é que são as vossas atividades atuais. Mas sabemos que no passado existiram outras, que hoje já não existem. Podemos dizer que essas atividades que já existiram eram muito participadas. Estamos a falar de que tipo de atividades em concreto?
3: Por exemplo, uma das atividades que neste momento nós temos os bombos, mas não estão ativos, eram participadas. Só que há um problema. Por norma, nesses grupos, é um grupo de amigos. E quando existe um amigo, e depois estamos a falar às vezes em idades bastante difíceis. Dos 15 aos 18 anos são idades difíceis. E eu tenho experiência pela dança, acontece o mesmo. Nós temos neste momento 43 na dança, 43 elementos, mas quando chegam à idade dos 15 anos, praticamente...
2: Aquela fase crítica, aquela não é? Que eles não sabem muito bem o que querem.
3: E aquilo se calhar já não diz nada e eles abandonam.
2: E foi isso que aconteceu com os bombos.
3: E foi o que aconteceu um bocadinho com os bombos também.
2: Mas tiveram também o apoio pedagógico, certo?
3: Tivemos também o apoio pedagógico durante algum tempo. Mas depois também por algumas limitações, entretanto a Susana... Portanto, também só terminou depois da Susana sair da freguesia.
2: Sim.
3: Portanto, como ela foi morar para São Terço, já ficava longe... Exatamente. E não foi possível conciliar tudo.
2: Muito bem. Falou aqui da dança já, é uma atividade que tem na atualidade. É a atividade com maior reconhecimento em número, é certamente, até porque já fez referência às 40 e tal pessoas que têm a praticar. E lá fora, mesmo nas freguesias vizinhas, podemos dizer que quando se fala na ASEMSE, se fala logo em dança. Está muito associado?
3: Provavelmente. Penso que sim. Penso que a dança... é o que nos representa mais. Sempre que há, por exemplo, alguma atividade da Câmara Municipal, a dança, se for convidada, está presente. Portanto, é que nos tem representado sempre mais fora da freguesia. Também temos alguma atividade no teatro. O teatro também, mas é mais local, é mais para a freguesia. Na freguesia as pessoas gostam muito de teatro, e então a nossa associação de vez em quando faz uma festa e o salão enche.
2: Muito bem. Sempre foi assim, Susana. A Susana esteve desde o início e, dado o seu papel de secretária, a dança já naquela altura tinha toda esta afluência e pujança? Foi sempre assim?
4: Antes de mais, quero louvar esta iniciativa por dar voz à associação, porque é uma associação sem fins lucrativos e são poucas as rádios a nível do Vale do Sousa que o fazem, portanto quero congratular-vos por isso, quero agradecer o convite, e agora respondendo à questão, eu acho que sim, que sempre, a dança sempre teve uma grande projeção na associação, quer pelo número, também quer pela participação, porque é muitas vezes convidada para fazer parte em atuações dentro da freguesia e fora da freguesia. O teatro, esse também acho que, a meu ver e a ver das pessoas da freguesia, também colhe muita receptividade, porque vem um bocadinho de trás. Antigamente o que proliferava era mesmo o teatro, quando era para angariar verba para a construção de salão ou para obras que eventualmente fossem necessárias na freguesia, o teatro era o que tinha mais reconhecimento. E foi um bocadinho ao encontro, angariar verba para a construção de salão ou para obras que eventualmente fossem necessárias na freguesia, o teatro era o que tinha mais reconhecimento. E foi um bocadinho ao encontro disso que nós demos prolongamento à atividade. Começamos pelo teatro, depois fomos introduzindo as outras atividades, os outros que nós chamamos oficinas ou workshops.
2: Muito bem. Nós já mais lá à frente vamos falar naturalmente dessa atividade que é o teatro, que a vossa associação também tem na atualidade. Podemos então dizer que esta atividade é uma das imagens de marca da ASEMS, não só hoje como no passado, sem desprimor de outras atividades, claro, das quais já falaremos, mas fomos ter com o professor Cristiano Santos, que está convosco há 2 anos, para conhecer um pouco mais sobre a atividade.
5: A minha ligação com a ASEMS surge há cerca de 2 anos e pronto, desde que iniciei, estou lá. E sinto-me muito bem e contente com este projeto. As aulas decorrem à sexta-feira, por volta das 22 horas. Este grupo tem uma característica importante e de ressalvar, que é termos muitos alunos, são

0: cerca de 40, desde crianças, adolescentes e pessoas até mais velhas, pessoas adultas. O grupo funciona muito bem, é claro, é apenas ser só uma vez por semana. Há um grande espírito familiar, que ultrapassa um bocadinho a própria aula em si, e dizer que é um espírito familiar, um grupo acolhedor, e que me recebeu sempre bem.
1: Falamos ainda com o professor sobre atuações, ao que parece não muitas para já, mas marcantes e com uma dimensão considerável.
0: Este grupo já fez vários espetáculos, já fez várias apresentações, mas destacaria, sem dúvida, em 2012 ou 2013, não posso precisar, o Passos a Cantar, em que atuámos para cerca de 600 ou 700 pessoas, e realmente foi uma tarde, um dia muito, muito giro, uma tarde gira, em que os familiares foram todos, e também recentemente fomos a uma discoteca a Santo Tirso, o Artwork, em que os meninos, principalmente as crianças, adoraram, e foi uma noite, um final de noite diferente, e acho que o pessoal adorou a experiência.
1: Fomos também conhecer a atividade na voz de quem acompanha, Cristiano Santos, pessoas que participam na mesma, para perceber o impacto da atividade nas suas vidas.
2: O grupo de dança era constituído por muitos elementos, a cerca de 25 pessoas, com várias idades, e o tipo de música era danças brasileiras. Continua a ser muito participada, aliás, ainda com mais elementos. Tem tido muitas adesões e acho que é um grupo para continuar.
3: A dança, porque acho que é bastante importante, não só a nível físico como mental. Nós, portanto, acaba por ser uma terapia. Porque é assim, ao longo da semana nós temos aquela rotina, o dia-a-dia, aquele stress próprio. E então chegámos na sexta-feira e acabámos por, enfim, chegar ali e libertar toda a energia negativa que acarretámos entretanto. E olha, é uma mais-valia em todos os sentidos.
4: É divertido, eu gosto de participar na dança porque faço desporto, convivo, gosto das músicas, de como dançamos, da maneira como não é só, por exemplo, meninas da minha idade, temos várias idades, desde os mais novos até aos mais velhos.
5: Eu comecei porque gosto e sinto-me bem e acho que faz bem, e era uma coisa que toda a gente devia de andar.
1: Sr. Salgado, vocês fazem um evento anual, uma espécie de caça-talentos. Aliás, este o nome do evento, que todos os anos costuma lutar o Salão Paroquial, com capacidade para 300 pessoas, e estamos a falar só de pessoas sentadas, digamos assim. Como é que correu o evento este ano?
6: Correu muito bem. Na altura que acabaram as inscrições, eu fiquei muito preocupado. Fiquei muito preocupado porque nós tínhamos 5 inscrições. Portanto, terminou a inscrição no dia 15 de fevereiro, e então o objetivo, quando nós lançámos este concurso, era fazer 2 eliminatórias e uma finalíssima. E chegámos ao dia 15 de fevereiro com 5 concorrentes inscritos. Então pusemos logo de parte e comecei a contactar pessoas para preencher o espetáculo. E um 5 concurso no mesmo. Entretanto, apareceu o professor Joaquim, do Marco Canavês, que é o responsável pelo projeto musical, de pauta musical. Então, o professor Joaquim arranjou-nos 9 concorrentes. Concorrentes de Baião, do Marco e de Maia. Então, isto para nós foi. Claro. Foi a mesma estreia em cima do bolo. Foi. Valorizou muito o espetáculo. Portanto, os concorrentes eram excelentes, todos eles. Os nossos e os que vieram do Marco, de Baião e Matosinhos. E então a festa. Foi. Felizmente, eu às vezes acredito em Deus. E numa altura, e há coisas que a mão de Deus está sempre. Se uma pessoa trabalha, se uma pessoa se esforçar, as coisas acontecem. E penso que há um bocadinho a mão de Deus. Porque eu recordo, eu andava mesmo muito desanimado. Neste momento estão a decorrer umas obras para fazer uma nova sala. Porque nós temos um protocolo com a Junta de Freguesia, em que estamos a usar uma sala da antiga escola primária.
1: Nós já vamos falar da questão das obras mais lá. Sim, mas, à frente. Sim, pronto. Mas está a enquadrar naturalmente, mas, e pode fazê-lo.
6: E então eu estava a abrir os alicerces quando andava lá sozinho, estava cansado e estava a ficar desanimado, vou-me embora. Recebo um telefonema do professor Joaquim a dizer se ainda podia escrever 6 concorrentes.
1: Bem no momento certo.
6: Bem no momento certo, no momento que eu estava desanimado, sentia-me cansado, desanimado, bem no momento certo, pronto, já não fui embora. Já acabei o dia a trabalhar, pronto, e
1: sentia-se logo serviço. Mais motivado.
6: Mais
1: podemos
6: motivado.
1: Dizer que então o evento este ano foi um bocadinho diferente pela participação de pessoas vindas de fora.
6: Não foi diferente, foi mais ou menos igual, porque já tinha acontecido em anos anteriores.
1: Já era habitual a participação.
6: Mas também devo também este êxito, cabe à doutora Susana. Porque ela é que conhecia o professor, foi ela que fez o contacto. E já no primeiro também, quando eles vieram, não estiveram no segundo, mas estiveram no primeiro. Também tivemos um grande espetáculo, porque esse professor trouxe realmente bons artistas.
1: Doutora Susana, o Caça Talentos é também um evento que lhe dá algum prazer, ou começou naturalmente no seu tempo também, em organizar.
5: Sim, eu sempre gostei de organizar e nós tentamos sempre fazê-lo com algum rigor, porque temos sempre participantes, neste caso os que fazem parte da escola do professor Joaquim, são participantes que requerem algum profissionalismo quando se está a tratar de concursos, não é? Porque tem que se ver, tem que ter sempre no júri três elementos que façam parte, e foi sempre o nosso lema enquanto direção, um que faça parte, por exemplo, porque da área da dança, já que vamos ter pessoas a dançar, da área da música, se tivermos pessoas a cantar, ou da área de teatro, se tivermos pessoas a representar. Pronto, e nós tentávamos sempre variar a constituição do júri e ir ao encontro das modalidades que representávamos, dependendo da adesão, porque o caça-talentos não se circunscreve só a uma área, por vezes. Aí, porque, como tinha dito o Sr. Salgado e muito bem, é que por vezes não temos um leque muito vasto que permita preencher o programa, não é? Daquele espetáculo só com uma área. E então temos que deixar que se inscrevam nas outras áreas. E então, foi até ao momento tentamos que o júri oferecesse alguma credibilidade, não é? Até porque íamos ter pessoas e não sabíamos se os concorrentes exigiam esse tipo de formalidade, e tentámos convidar até uns professores da área da música e fizemos as coisas com rigor, não é? E a classificação foi toda feita sempre com rigor, para não haver tomadas de partido ou de posição por eventualmente às vezes sermos da freguesia, e as pessoas nem sempre ficam satisfeitas quando tomamos partido de um. Acham sempre, embora nós tentemos ser imparciais, ocorre sempre este risco, e às vezes as pessoas não ficam satisfeitas. E então, convidando pessoas que não vão tomar qualquer tipo de partido, porque são neutras, não fazem parte da freguesia, vão ter uma visão mais distanciada, acho que por aí também já estamos a ter algum rigor na classificação. Pronto. E foi sempre esse o nosso lema, e o Caça Talentos sempre correu bem, sempre tivemos muita adesão, para além de outros que não sei se vai falar mais para a frente, aqueles que incorporam outras modalidades, que é o caso quando fazemos aqueles espetáculos em que temos 4 provas e que são de casais, não é? Também eu acho que é um tipo de espetáculo que colhe muita receptividade do público, embora às vezes seja difícil de conseguirmos inscrever concorrentes, não é? E difícil de às vezes os ajudar, porque é assim, normalmente eles representam 4 provas, uma de poesia, uma de canto, uma de dança e uma de teatro. E às vezes uma é prova livre, não é? Pronto, o Sr. Fernando Neto normalmente era o responsável pela organização, digamos, embrionária deste tipo de espetáculo, mas era um espetáculo também que colhia muita satisfação e agrado por parte do público. As pessoas gostavam porque havia sempre aquele fator surpresa, e depois a competição entre os casais era renhida e resultava num espetáculo grandioso, excelente e às vezes muito profissional, porque nós temos pessoas na terra com muito talento para a área do teatro, da dança, da música, e nós tentamos aproveitar, portanto, nesse tipo de espetáculos nós tínhamos mais pessoas da terra do que propriamente fora, quando eram por casais.
6: Sim, era só da terra.
1: Estamos a falar de um outro evento que está não propriamente ligado ao Caça Talentos, certo?
5: Sim, sim. Que também colhia muita adesão no público, eu acho.
1: Este ano o Codessos ficou com um muito honroso terceiro lugar, com a atuação da Joana Machado. Nós fomos falar com ela para perceber o que sentiu, assim como os seus pais, com a classificação conseguida.
5: Eu comecei por o que gosto e sinto-me bem e acho que faz bem. Era uma coisa que toda a gente devia de andar. Acho importante porque a sala era muito pequenina e nós estávamos muito apertadas. E acho que são obras importantes que se deviam fazer. Que se vão fazer. Eu gostava que entrassem mais gente e até da minha idade, porque acho que lhe fazia muito bem e continua a ser uma terapêutica muito boa. E pelo convívio, que é muito importante. Ando por o que gosto, faço o que gosto e acho que toda a gente devia andar.
1: Nem só de dança vivem as pessoas de Codessos, nem tampouco a associação. Esta instituição ultrapassa esta dimensão e vai mais além. O artesanato, Sr. Salgado, como é que está em termos de participação? Sabemos que é uma atividade que ainda movimenta poucas pessoas, mas, ao que parece, tem potencial de crescimento, não é assim?
6: Eu penso que sim, eu penso que tem algum potencial, porque as pessoas, para já, estão a participar todos ao sábado à tarde. Limita algumas pessoas, mas favorece outras. E algumas pessoas já manifestaram interesse em participar de vez em quando. Pessoas já em adultos. Neste momento são mais adolescentes. Os adultos, como os dias eram pequenos, tinham alguma dificuldade
1: em conciliar tudo. Trabalho, não é?
6: Agora, com uma mudança da hora, as pessoas já chegam a casa mais cedo, já podem arrumar à sexta-feira e ao sábado já estão mais disponíveis
1: Para participar.
6: Penso que vamos aumentar a partir deste momento.
1: Muito bem. E que tipo de trabalhos é que fazem? Que tipo de peças?
6: Eu sei que fazem algumas lembranças. Pintavam uns azulejozinhos, fazem umas caixas. Estão a preparar também as lembranças para o Dia da Mãe.
1: Portanto, esses trabalhos muito artesanais, não é?
6: Artesanais.
1: Como o próprio nome indica. E muito alusivos a datas comemorativas, é isso?
6: Exatamente.
1: Muito bem. Doutora Susana, na sua altura, como é que o artesanato funcionava?
2: Funcionava uma vez por semana, adesão. Nem sempre era constante, mas mais ou menos reunia um grupo de 10 pessoas. Algumas traziam os filhos. Como funcionava em horário pós-laboral, que não sei se também agora funciona, porque eu estou um bocadinho desligada, era por esse motivo que também não havia tanta adesão, não é? Porque é preciso ter predisposição para depois do trabalho, ainda ter que ter pela frente as lides domésticas e depois dedicar-se ao artesanato. Tem que ser mesmo por gosto, não é? E pronto, e todas estavam lá por gosto, as artesãs. Na altura não era a responsável, era a Laurinda Martins, mas depois, como eu dominava algumas técnicas, ela incutiu-me um bocadinho essa responsabilidade e eu fui ficando a responsável pelo workshop de artesanato. Eu gostava muito da área, pronto, fui também pesquisando, embora não seja a minha área, mas eu sempre gostei muito da parte criativa e fazíamos muitas coisas diferenciadas e às vezes de acordo com o momento também. Fomos sempre acompanhando um bocadinho as revistas de artesanato que andam aí no mercado e fomos atendendo às novas tendências também, porque elas gostavam de aprender a fazer coisas diferentes. Pronto, depois o nosso lema também, enquanto direção e enquanto grupo de artesanato, era tudo que fazíamos demonstrar. Não tinha qualquer sentido fazermos para guardar, não é? Para demonstrar ou então para... E então vendíamos quando tínhamos os eventos, não é? Nas datas festivas que nós tínhamos programado na nossa agenda enquanto associação, aproveitávamos nessas ocasiões para demonstrar ao público e vender para angariar algum dinheiro. Tudo bem que às vezes não conseguíamos tanto lucro
1: quanto isso, não é?
2: Porquê? Porque as técnicas que nós fazíamos também exigiam algum custo, não é? E às vezes acabávamos por dizer, o artesanato também, o Sr. Salgado também concordava comigo, não é só para obter lucro, também é para fazer coisas que dão prazer e para mostrar que estamos em trabalho, em dinâmica, não é? E é sempre bom mostrar aquilo que sabemos fazer e obter prazer daquilo que sabemos fazer. Pronto, as atividades que nós fazíamos era muito ligado ao craquelado, chama-se o craquelê, craquelado único e craquelado dois passos. Fazíamos pratos, telas, pintávamos quadros, passepartouts, trabalhávamos com a papel Eva, pronto, com estanho,
7: fazíamos coisas muito diversificadas. Ganchos para o cabelo, alfinetes, pronto, deixa-me lá ver, muitas coisas, flores, tabuleiros, pronto. E às vezes um bocadinho também íamos ao encontro do que as pessoas na altura pediam, não é? Depois nós, além destas participações nos eventos festivos, éramos convidados muitas vezes para participar na Feira de Artes e Ofícios em Friamunda. E pronto, estávamos lá uma semana e também tentávamos vender para angariar algum dinheiro para a associação. Além disso, éramos convidados também sempre para fazer o presépio ao vivo pela junta de freguesia. Pronto, a Câmara delegava na junta a competência de fazer o presépio ao vivo e depois a junta, claro, como tinha o grupo das artesãs, claro, em vez de estarmos a trabalhar para outra área, trabalhávamos para uma área que fazia sentido, que neste caso era fazer o presépio ao vivo. E nesse presépio ao vivo nós conseguimos, por duas vezes a nível concelho, ficar uma vez em primeiro lugar e noutra em segundo lugar. E conseguimos também angariar alguma verba para a associação, o que foi muito bom.
1: Falamos também com alguém que no passado foi responsável por esta atividade, a educadora de infância Sara Sousa.
8: Trabalhámos o Arraiolos, eram também as pessoas que estavam inscritas eram mais de idade e davam mais valor a isto de trabalhar com linhas e experimentámos a técnica de guardanapo, tivemos a pintura de telas, depois cerâmicas, pintura de tecidos.
1: Muito bem. Seu Salgado, tem alguma coisa programada a este nível? Falo da dança e do artesanato. Há algo que esteja programado, alguma atividade a curto prazo?
6: Vai estar hoje à tarde no parque, na Casa da Eira, no Parque Urbano Passo de Ferreira. E vai estar no dia 25 de maio, no dia 24 de maio, na Caminhada Solidária. Portanto, bom expor e bom tentar vender alguns materiais feitos.
1: Ainda hoje, também na Casa da Eira, uma atuação do grupo de dança, não é?
6: Ainda hoje, na Casa da Eira, uma atuação do grupo de dança às 16h30. E além disso, também vamos estar a recolher inscrições para a Caminhada Solidária. Portanto, essa é que é a mesma aposta para nós fazer algum dinheiro para as obras, que é a Caminhada Solidária. As festas, o caça de talentos, não havia bilhetes, a entrada era gratuita. Para o Dia da Mãe, a entrada é gratuita. A caminhada é mesmo com o fim de termos lucro.
1: Muito bem. Este é um aspecto que queríamos abordar, as obras na sede. Sede esta que mudou de sítio. Vocês já não estão desde há 2 anos no edifício da Junta de Freguesia. Estão num espaço muito simpático, que outrora era a escola primária de Rível. Mas antes de irmos às obras, diga-me em que aspecto foi importante esta mudança de instalações para a vida da associação.
6: Eu penso que é muito importante. Há duas situações que nós temos de separar. Nós tínhamos a sede, e ainda temos. Nós ainda não desfizemos dela porque temos lá os móveis. E temos lá alguma documentação. Embora muita daquela documentação que precise no dia a dia já está em minha casa. Não temos condições ainda para termos guardados na nova sede. Então algumas estão em minha casa. A mudança deve-se realmente nós ter a sede na sede da junta. E não ter um acesso direto é um bocado complicado. E eu, pessoalmente, como fui presidente de junta durante 12 anos, não quero ter uma chave. Não foi porque a junta não me quisesse ter a chave. Mas eu, no dia que eu bem entreguei todas as chaves. E não quero ter nenhuma chave da sede da junta.
1: E, portanto,
6: se fosse independente,
1: a independência
6: se fosse,
1: é muito
6: se fosse independente,
1: boa,
6: né? Tudo bem. Agora, ter de passar pelo espaço da junta, não, porque se acontecer alguma coisa eu posso ser suspeito.
1: Muito bem.
6: E eu não quero correr.
1: Portanto, esta mudança trouxe-vos uma maior autonomia, uma maior independência, digamos assim, para estas novas instalações.
6: Sim.
1: Doutora Susana, o que é que nos diz em relação a esta mudança de instalações? Vantagens?
9: Eu acho que é sempre bom ter um espaço próprio onde decorram todas as atividades e não estejam a decorrer umas num espaço, outras no outro, outras no outro. Tem que haver um ponto de referência. E eu acho que é uma mais-valia ter um espaço próprio. É uma questão de autonomia, como disse muito bem, mas também é um ponto de referência para quem se quiser dirigir àquele espaço, saber que é ali a sede da associação. Senão, porque na minha altura a associação acabava por funcionar no salão paroquial, a nível do artesanato. Depois começou a funcionar na junta. A nível da dança, começou a funcionar na antiga escola primária. Portanto, havia ali vários espaços, não é? E para quem adere pela primeira vez ou quer se inscrever, isso.
1: A logística não é tão fácil, não é?
9: É verdade. Muito bom. Acho que é útil ter um espaço próprio e é uma boa fonte de referência.
1: O que dirá o professor de dança disto?
0: Neste momento era necessário e é urgente aumentarmos a sala para melhorarmos a qualidade da formação dos miúdos, das pessoas que frequentam as aulas. Tentarmos ainda receber mais gente, mais crianças, mais adultos, mais adolescentes, de forma a podermos ter boas condições e termos melhor espaço.
1: Também Leandro Sousa, professor de Educação Física e na ASEMS, parece ter gostado deste investimento no futuro.
10: Em primeiro lugar, aspectos positivos a nível de mobilidade. Na antiga sede existia um escadario, onde uma parte dos nossos associados já tem uma idade elevada, então já tinham certas dificuldades de mobilização e de conseguir chegar às instalações da antiga sede. Agora, nas novas e nas atuais sede, e na atual sede, esse obstáculo já foi ultrapassado. Estas obras agora podem trazer de novo uma independência maior no nível das infraestruturas, porque as infraestruturas já existiam, nós adaptámos às infraestruturas e agora com este aumento, com estas obras, conseguimos ter infraestruturas que nos permitem ir em conta às necessidades que a própria associação tem em vigor atualmente.
1: Por falar em ginástica, Sr. Salgado, esta é, pode dizer-se, outra atividade à parte da dança que está pensada para trabalhar a parte física. Como é que funciona esta atividade atualmente na ASEM?
6: Esta atividade são duas vezes por semana, às terças e às quintas-feiras. É orientado pelo professor Leandro. E é mais ginástica de manutenção, não é competição. E mais manutenção, as pessoas, parte das pessoas trabalham em convenções e faz muito bem ter um bocadinho de ginástica para relaxar.
1: Tem
6: mais
1: muita,
6: relaxamento.
1: Muita adesão a este nível?
6: Neste momento ainda não tem muita adesão. Por acaso apostamos um bocadinho forte este ano. Damos um incentivo aos sócios para poderem participar ou uma ou duas vezes com um baixo custo. Vamos ver no futuro. Portanto, é uma experiência que estamos, e um risco que estamos a correr, porque aumentamos a despesa. Mas o objetivo também é ter mais sócios e ter mais adultos a participar na associação.
1: Quando fala em baixo custo, vocês conseguem pôr as pessoas a mexer, a lutar contra o sofá, digamos assim, por apenas 1,5€ por mês, certo?
6: Exatamente.
1: É mesmo um valor simbólico.
6: Temos de trabalhar para conseguir a receita para suportar essas despesas.
1: O seu a seu dono, como se costuma dizer. Assim vamos ouvir Leandro Sousa, o professor de ginástica da ASEMS, que nos dará a conhecer um pouco mais sobre o funcionamento da atividade.
10: A ginástica começou do zero, como é óbvio, a dança já existiria. Depois conseguimos coabitar a ginástica com a dança. Muitos participantes da ginástica vieram da dança, faziam em simultâneo a dança e a ginástica, em dias diferentes, como é óbvio. Começamos aos poucos, começamos a falar entre amigos, familiares, e começamos agora a ter, já temos associados à ginástica 20 elementos, sensivelmente. A parte que é regular, não quer dizer que estejam todos em simultâneo, há dias que diverge, conseguimos ter 10, outros temos 12, temos menos. Vai variando de acordo com os dias, de acordo com o tempo, de acordo com variados fatores.
1: Mas será que esta é uma atividade tão transversal como a dança? Ou seja, será que chega mais aos homens ou às mulheres?
10: Esta resposta é muito fácil. É 100% feminino, público-alvo. Por existir um estigma ainda a nível do homem em relação à ginástica, mas acredito vivamente que agora com o tempo começaremos a ter. Começar agora a ter mais homens na ginástica. Não existe desculpa para não fazerem desporto, para não fazerem atividade física. A nível de taxas são 6€ anos, que dá mais ou menos em média 50 cêntimos por mês, mais uma taxa de 1€ mês. Por isso, por 1,5€ mês, podemos fazer atividade física regular.
1: Já aqui falamos de dança, de artesanato e em ginástica, mas existe mais uma atividade com grande peso e história na associação e que vem desde o tempo em que a ASEMS era um grupo de jovens. Falamos do teatro. Sabemos que existe uma grande tradição na terra no que toca a esta arte de palco e sabemos também que esta tradição se espalha na afluência que tem sempre que leva alguma peça a palco, sempre com lotação máxima do salão paroquial de cerca de 300 pessoas, sem contar com os lugares em pé. Fomos ouvir um homem do teatro que foi encenador e ator desde a fundação da associação até há bem pouco tempo. Falamos de Fernando Neto, que nos irá dizer como surgiu esta atividade na associação e qual o papel que ela tem para a vida da mesma e da comunidade.
11: Portanto, o teatro nasceu na senha porque já vinha esse bichinho desde o grupo de jovens, em que nós, no tempo dos jovens, havia muita paixão pelo teatro, quer para quem queria fazer, como para assistir. E então, na SEM, foi uma das razões que nos levou até a formar a SEM, foi também o teatro, porque nós precisávamos de fazer teatro, não só para nos divertir, divertir as pessoas, mas também para abrir as portas do salão, porque o salão foi feito em especial para serviço da igreja, mas também para fazermos espetáculos e em especial teatro, que era a força. E nós, alguns elementos, não é que tínhamos sido grupo de jovens, então sentimos que era necessário fazermos alguma coisa. E foi então que resolvemos formar a SEM.
1: Mas será que o perfil das gentes de Codessos pede mais drama ou será mais comédia? Fernando Neto explica.
11: Portanto, eu, com respeito ao drama, tivemos uma peça com muito sucesso há tempo do grupo de jovens e depois acho que foi repetida também no tempo da SEM, que era O Escravo. Tinha uma história muito engraçada, tinha uma história com sentido, uma história que os próprios autores e a assistência choravam ao ver aquela peça. E tivemos outra também, A Vingança de uma Cigana, que também era um drama. Ora, comédias, então, é que tivemos muitas e variadas, mas posso destacar que o nome de algumas, que era O Malhar em Ferro Frio, que era feito por mulheres, também qual das duas, que eram também feitos só por mulheres, e depois tinham por homens, Por Causa de um Sobretudo, A Inspeção, O 29, o Sargento Bigodes, e outras que, escritas por mim, que então tivemos muitas peças que fazíamos, que eram mais pequenas, tipo sequetes, mas com muita graça e sempre atualizadas no tempo atual, às vezes com uma crítica, e o pessoal gostava muito de ouvir essas comédias, e o pessoal gostava mesmo, assistia, e gostava e vibrava, e era aquilo que nós queríamos, e eles também gostavam de ver, e nós estávamos de ter a casa cheia, como tínhamos sempre.
1: Manuel Salgado e doutora Susana, acabamos de ouvir Fernando Neto falar do teatro, aliás, há pouco já tínhamos falado desta atividade que a associação também tem. Recordam-se de algumas peças que foram realizadas? Vocês, inclusive, há pouco, antes desta própria emissão, conversávamos e falávamos que vocês, inclusive, chegaram a participar nessas mesmas atividades. O que é que se recordam dessas participações? Que peças em concreto? Pode ser o seu Salgado primeiro.
6: Eu recordo duas que foram, para mim, foram mais marcantes. Eu já participei em muitas peças de teatro, mas duas marcantes, uma comédia, que era A Inspeção, em que eu fazia o papel de Magala, e num drama em que eu fazia o papel de escravo.
1: E a doutora Susana?
7: A peça de teatro que eu acho que repeti pela segunda vez e que foi a que mais me marcou foi aquela em que eu interpretei um papel de grávida, de gêmeos, em que o senhor Fernando Neto era o meu marido, e foi uma peça, basicamente, toda ela improvisada, porque o senhor Fernando tem muito jeito. Ele tem muito talento para o teatro e também como encenador. Acho que resultou muito bem a peça e foi a que mais me marcou de todas. Mas todas as peças realizadas na freguesia foram todas elas muito interessantes, feitas sempre com muito profissionalismo, no meu ver. As pessoas que participavam dedicavam-se mesmo a estudar o papel e depois surtia efeito porque víamos o agrado do público e a adesão que normalmente esse tipo de espetáculos tinham. Normalmente as peças de teatro, quando o programa era só concebido por peças de teatro, esse evento decorria maioritariamente em dezembro, não é?
6: Sim.
7: Na época de Natal. Portanto, e fazíamos um espetáculo só, exclusivo de teatro. E víamos que tínhamos casa cheia sempre. Pronto, quando às vezes conciliávamos o teatro com a dança, mas também chegamos ultimamente só a fazer exclusivamente programas de teatro.
1: Muito bem.
7: Mas
9: Foi sempre um programa interessante para mim.
1: A ASEM tem um passado rico, digamos assim, um presente também com bastantes atividades que movimentam quase uma centena de pessoas todas as semanas. Podemos dizer que é cultura, é desporto, é futuro, ou quer ser futuro? Pergunto porque sabemos de algo marcante na vida da associação que está a ser levado a cabo no presente com vista para o futuro. Estamos a falar das obras de alargamento do espaço que, após a mudança para as instalações da antiga escola básica de Rivel, são ou querem ser algo marcante que pode potenciar o rumo da associação no futuro. Sr. Salgado, estas obras surgem já na vossa visão de futuro para a associação?
6: Sim, é uma visão de futuro, porque nós até agora, com um espaço pequeno e dividido, não é fácil conciliar tudo. A visão, também estamos a pensar em criar novas atividades. E eu quero saber, eu queria ter um dia uma reunião com todos os elementos que abandonaram a dança, naquelas idades que vivem entre os 15 e 18 anos, para saber o que é que eles querem. Porque penso que falta ali alguma coisa. Alguma coisa que eles gostam muito da dança até uma determinada idade e depois abandonam. E eu gostava que essas pessoas continuassem. Senão, o que é que acontece? Acontece que eu sou sócio da associação, enquanto a associação me dá alguma coisa. Quando já começa a não me dar nada, eu deixo de ser sócio. E a associação tem de começar sempre de novo. Exatamente. E é isso que nós temos de evitar.
1: E como veem as pessoas esta nova etapa na vida da associação? Fomos ouvir.
8: Sim, as obras são muito importantes porque há atividades que estão a precisar de espaço. O espaço que temos já está a ser um bocadinho reduzido para o número de participantes e também traz-nos um bocadinho mais de independência.
0: Estão num bom caminho. O pessoal da direção está-se a esforçar e neste momento era necessário, é urgente, aumentarmos a sala para melhorarmos a qualidade da formação dos miúdos, das pessoas que frequentam as aulas. Tentarmos ainda receber mais gente, mais crianças, mais adultos, mais adolescentes, de forma a podermos ter boas condições e termos melhor espaço.
10: Essas obras agora podem trazer de novo uma independência maior no nível das infraestruturas, porque as infraestruturas já existiam, nós adaptámos às infraestruturas e agora com este aumento, com estas obras, conseguimos ter infraestruturas que nos permitem ir em conta às necessidades que a própria associação tem em vigor atualmente.
3: Muito importante, é muito, muito importante mesmo, porque neste momento o grupo da ASEM está a começar a criar força, está a começar a ter muito mais elementos. O espaço já se tornava muito limitado, mesmo a nível de, principalmente na parte da dança, porque são realmente muitos elementos e não há, é mesmo de todo necessário um espaço maior.
5: Acho importante porque a sala era muito pequenina e nós estávamos muito apertadas e acho que são obras importantes.
1: Acabamos de ouvir a população falar sobre estas obras de alargamento das instalações, que era um anseio por vários motivos, todos eles válidos. Falando agora um bocadinho de futuro, Sr. Salgado, quais é que são os projetos que têm na manga, ou pelo menos aqueles que gostava de ver implementados? O que é que está programado, digamos assim?
6: A programação, para já, passa pela concretizar as obras.
1: Uhum.
6: Pronto, é o primeiro objetivo, porque é uma obra que vai ficar muito cara e nós não temos dinheiro. Nós temos um plano de atividades e em outubro lançámos um plano de atividades e felizmente até o momento temos concretizado e cumprido. No futuro, o futuro das pertence, penso que vamos conseguir e nós estamos a trabalhar nesse sentido para que tudo corra bem. Se tudo correr bem, depois de termos a obra concretizada, queremos alargar a outras áreas. Nós queremos ter música, porque há pessoas inscritas na música. Como disse já numa outra parte, queríamos ver porque é que os jovens abandonam e se for possível termos alguma coisa que os cative.
1: Voltar a chamar a associação, não é?
6: Exatamente. Nós queríamos voltar a chamar toda a juventude que desistiu Podemos voltá-los a chamar, mas temos de ter alguma coisa que eles queiram. Exatamente. E que eles gostem.
1: Tem que perceber o que é que eles querem.
6: Temos
1: é
6: perceber bem aquilo que eles querem.
1: Muito bem. Doutora Susana, o que é que gostava de ver no futuro desta associação?
9: Eu já estou a começar a ver um bocadinho, porque uma coisa que nós sempre dizíamos enquanto direção, e estivemos lá 7 anos consecutivos e nunca conseguimos eleger um novo corpo diretivo porque não havia interesse, não havia voluntariado nesse sentido, então tivemos que nos manter. E nós sempre dizíamos que gostávamos que houvesse uma camada mais jovem, que o nosso corpo diretivo integrasse. No início integrou, depois abandonou, foi só um ano, tivemos já alguns elementos mais

0: sabem nos dizer melhor o que é que estão a necessitar neste momento, não é? Porque com a evolução do tempo, as necessidades
1: vão
0: também
1: alterando,
0: vão sendo diferentes. E é o que o Sr. Salgado está agora a dizer. Nós temos que ver o que é que agora eles precisam a partir dessa faixa etária. Será que são danças de salão que querem? Será que... Não sabemos. Temos que sondar para perceber. E como agora a nova direção é constituída por gente mais jovem, eles também nos vão transmitindo essas ideias e vai-se poder inovar para ir sempre ao encontro dos seus interesses e conseguir manter, que é esse o objetivo.
1: Muito bem, muitos projetos para o futuro e muita vontade de os concretizar. E o vosso público, o que gostava de ver implementado no futuro?
2: Teatro e também música, para também evoluir e para ver as capacidades de cada pessoa. Gostávamos que tivesse mais pessoas, que era também para evoluir.
3: Se calhar a música, aulas de guitarra, coisas assim, também acho que seria bom para a nossa comunidade.
4: Sei que é uma coisa que não fica barata, mas penso que, porque conheço do povo de Codestos, que era uma das coisas que iria funcionar, de certeza absoluta. Podia ser promovido pela SEM, porque já tem uma organização a funcionar, é mais fácil formar o dito rancho.
5: Eu gostava que entrassem mais gente e até da minha idade, porque acho que lhe fazia muito bem e continua a ser uma terapêutica muito boa.
6: Apesar de eu saber que eles estão a fazer um papel muito, muito importante e que nos estão a apoiar e incentivar, eu espero que nunca desistem, porque nós temos capacidades para investir e mais longe.
7: Faço o apelo para vir mais mulheres da nossa idade, para saírem de casa, arranjarem um dia por semana, um bocadinho, para convivermos e fazermos algum desporto.
2: Eu gosto do trabalho que fazem e para continuar, que é para também não ir nada abaixo.
4: Eu acho que eles devem continuar. Acho que estou no bom caminho. Acho que devia chamar mais juventude, arranjar possivelmente talvez outras modalidades onde cativo principalmente os jovens, não pondo de lado as pessoas de idade, porque as pessoas de idade também precisam de muita ajuda, e acho que estou no bom caminho.
8: Acho que deve continuar, porque ela faz falta cada freguesia, e é especial para abrir as portas do Salogo, porque o Salogo merece que se façam lá espetáculos, porque tem as excelentes condições.
9: Acho que a direção que está a trabalhar muito bem, porque o facto de termos membros novos trazem mais dinamismo e novos projetos, e acho que é isso que qualquer associação precisa.
10: O que eu gostava de ver na senha é que continuasse as coisas que foram fundadas por nós, a dança, o teatro. Agora já há ginástica, são coisas que fazem muita falta à nossa freguesia, porque as pessoas das outras freguesias já perguntam pelas atividades da ASEM.
11: A freguesia precisa da ASEM e a ASEM também precisa da freguesia. Isto aqui é um feedback muito importante, porque no fundo é muito bonito nós chegarmos até enfim, a freguesias vizinhas ou até falar com pessoas conhecidas. Ai, onde é que moras? Ai, moro em Codestos. Ai, moras em Codestos? Olha, há lá uma associação e tal. Quer dizer, é muito importante e é um orgulho muito grande.
1: Estamos mesmo na reta final desta hora de emissão do A Nossa Terra. Antes disso, acabamos de ouvir a população falar sobre aquilo que gostava de ver ser implementado pela vossa associação, o próprio reconhecimento que faz do vosso trabalho. É sempre bom ouvir a população reconhecer o trabalho que vocês desenvolvem, sentem que acaba por ser um incentivo para fazerem cada vez mais e melhor. Podemos começar pela doutora Susana e finalizamos depois com o seu Salgado.
0: Eu acho que é sempre bom obter o reconhecimento. Porquê? Porque é uma associação sem fins lucrativos, não é? As pessoas estão lá porque querem, têm que abdicar muitas vezes da sua vida familiar, da sua vida profissional, para estar presente nas atividades que na maioria das vezes ocorre ao fim de semana, não é? E ao fim de semana é o tempo que temos para estar com a família. E depois essas atividades também exigem ensaios e depois exigem limpeza a posterior do espaço que se esteve a usufruir para representar. Pronto, é uma panóplia de atividades. Eu falo por mim porque na altura estava em várias. Eu era secretária, eu estava no artesanato, no apoio

0: lógico, às vezes ainda participava em algumas atividades, pronto, e estávamos sempre na organização das mesmas atividades e acabava por ser uma sobrecarga, pronto, para as mesmas pessoas, não é? E isso acarretava algum prejuízo em termos pessoais e profissionais. E quando nós víamos o reconhecimento e a satisfação do público, isso era para nós muito gratificante.
1: Sr. Salgado é um homem ligado à vida pública. Quando se tem o reconhecimento do público, é mais motivador de trabalhar.
2: É mais motivador. Mas também o nosso rigor, o rigor com que nós fazemos as coisas e planeamos, ajuda-nos também que as coisas saiam bem. Ao sair bem, temos o reconhecimento. Se as coisas correrem mal, não sei. Eu não estou habituado que as coisas corram mal. Mas a mim, tento ao máximo evitar que as coisas corram mal. Trabalho muito para que as coisas corram bem.
1: Doutora Susana, quer acrescentar algo?
0: Uma coisa que nós fazíamos e que eu considero positivo era nas reuniões, a nossa direção tinha sempre o lema de fazer o balanço das atividades e deixávamos sempre em ata quais foram os aspectos positivos e os aspectos menos positivos para em futuras atividades não cometermos os mesmos erros, e acho que isso acabou sempre por surtir efeito, porque tentávamos evitar repetir os mesmos erros nas atividades seguintes.
1: Sr. Salgado, quero deixar aqui uma mensagem a quem nos ouve, aos vossos participantes, aos vossos fregueses, aos vossos sócios. Uma última mensagem, quero deixar.
2: Eu quero...
1: Um apelo à participação na campanha, na caminhada.
2: Vai ser mesmo um apelo. É realmente a aposta da direção, é a caminhada. E se nós estivermos unidos, vencemos. Se nós estivermos unidos, não vencemos. O objetivo desta caminhada é nós ter, no mínimo, 1000 participantes. Por isso temos de trabalhar todos muito. Eu tive cuidado de falar com todas as juntas de freguesia do Conselho. Toda a população do Conselho de Passos Ferreira pode fazer a inscrição sem se deslocar a colégios. Podem fazer nas suas juntas de freguesia. E numas freguesias vizinhas também, que é a União de Freguesias de São Martinho do Campo, São Mamede e São Salvador do Campo. Além disso, também podem fazer a inscrição no pavilhão municipal, no gabinete de desporto, podem fazer na Casa da Eira. Tudo isso para facilitar a vida às pessoas. Se nós conseguirmos esse objetivo, porque nós no dia da caminhada vamos ter um programa cheio, vamos ter o artesanato, vamos ter uma feirinha, e já agora faço um apelo a quem nos está a ouvir, nós vamos passar por várias confecções a pedir alguns materiais para nós conseguir vender no dia da caminhada. Se as pessoas nos quiserem ajudar, penso que para nós é uma mais-valia e vamos conseguir ultrapassar essas dificuldades.
1: Assim chegamos ao final de mais uma edição do programa A Nossa Terra, que o acompanha a si há quase 2 décadas e que esta semana deu a conhecer o trabalho da Associação de Codeços em Passos de Ferreira, Associação de Cultura e Movimento de Codeços e da Cruz Vermelha do Marco de Canaveses. Agradeço aos meus convidados e desejo que o vosso futuro seja cheio de alegrias. Voltamos para a semana, à mesma hora, das 10 ao meio-dia, para falarmos da nossa terra. Bom domingo e boa semana.

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1: Olá, bom dia. Mais uma vez, sejam bem-vindos à segunda parte do programa A Nossa Terra, que todos os domingos, das 10 ao meio-dia, na antena da Rádio Clube de Penafiel, dá voz ao que de melhor existe e se faz na nossa região. Desta vez trazemos até si a ASEMSE, a Associação de Cultura e Movimento de Codessos em Passos de Ferreira. Música.

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2: A Associação de Cultura e Movimento de Codessos em Passos de Ferreira é ainda muito jovem. Foi fundada em 2006, mas tem já um caminho cheio de muitas coisas boas realizadas em prol da comunidade onde está inserida. Neste momento, a Associação realiza atividades como o teatro, que conta com muita adesão por parte do público e da comunidade. Tem o artesanato, que decorre habitualmente ao sábado e que, coincidência, tem hoje uma mostra dos seus trabalhos na Casa da Eira, no Parque Urbano de Passos de Ferreira. A dança é outra atividade da coletividade, que movimenta cerca de 45 pessoas de várias idades. E ainda no campo da manutenção física, a ginástica, que existe há menos tempo que a dança, mas que está em franco crescimento a nível de participantes. Para nos falar um pouco mais sobre esta associação, temos connosco em estúdio Manuel Salgado, um dos fundadores e atual presidente da associação, e Susana Martins, ex-secretária e alguém com um grande conhecimento do que foi a história da associação, dado o caráter documental da posição que ocupou. Vamos ainda contar nesta manhã de domingo com a participação de Bárbara Sousa, ela que é uma das responsáveis pelo artesanato da Associação de Cultura e Movimento de Codessos. Ela vai fazer-nos companhia via telefone. Antes de mais, cumprimento os nossos convidados em estúdio. Bom dia aos dois, sejam uma vez mais bem-vindos à nossa terra. Começamos com Manuel Salgado, que na freguesia é rapidamente reconhecido e deixa no rosto de todos um sorriso. Manuel Salgado tem 52 anos e é um dos fundadores e atual presidente da associação. Foi ainda ex-autarca ao longo de 3 mandatos, fundador do atletismo na terra e ainda no desporto foi o primeiro presidente do Clube Desportivo de Codessos. Bom dia, Sr. Presidente, uma vez mais. Começo por lhe perguntar, como é que surgiu a ideia de fundar esta associação? E digo fundar porque o senhor esteve mesmo na gênese, no arranque desta mesma instituição, não foi assim?
3: Muito bom dia. O que esteve na gênese da criação desta associação, eu fiz parte do grupo de jovens desde os meus 17 anos. Então nós tivemos muitas atividades, tínhamos muita dinâmica. Nós conseguimos construir 2 salões paroquiais com a dinâmica do grupo de jovens. Havia uma comissão da fábrica da igreja, mas nós éramos que praticamente arranjámos o dinheiro. E dinamizámos a freguesia através de concursos de dança, festivais da canção, peditórios que fazíamos para arranjar fundos, festas de teatro. Então, tivemos muita dinâmica e muito a ver com a construção dos salões paroquiais.
2: Portanto, vocês sentiram que fazia falta alguma associação deste género na terra? Sim, foi isso?
3: Pronto, o grupo de jovens, entretanto, depois até mudámos o nome. Primeiro era grupo de jovens, depois legalizámos, tínhamos estatutos e passou a ser centro de jovens de Codessos. Estivemos ativos durante muitos anos, só que haviam coisas que coincidiam. Enquanto nós estivemos a fazer o primeiro salão, o grupo de jovens fundou-se, trabalhou. Quando terminou as obras do primeiro salão, acabou o grupo de jovens. Portanto, era mais um grupo de trabalho. Embora nós nos juntássemos, e aí é que eu sentia que havia mesmo muita amizade entre os jovens, porque nós reuníamos todos os sábados. E era salutar conviver com aqueles jovens naquela época, porque se houvesse uma festa, nós às festas de Faria Mundo ou Passos de Ferreira íamos todos a pé.
2: Quando os rapazes, onde estavam, estavam todos.
3: Estavam todos. Quando nós, no fim da reunião, íamos todos às noitadas.
2: Exatamente.
3: Um dia aquilo Portanto, era um bom, tínhamos um bom ambiente no grupo, como são de jovens. Daí nós sentir depois fizemos, infelizmente, houve um acidente no primeiro salão paroquial, num dia de Páscoa, em que com os foguetes, o salão, houve uma explosão e caiu abaixo do salão, e tivemos que fazer um novo. E aí, por acaso, no dia de Páscoa, a primeira reunião foi em minha casa, para nós tentar arranjar dinheiro para fazer um novo salão, e conseguimos fazer um salão muito melhor. E o grupo de jovens, a partir daí, também avançou. Quando acabou o salão, acabou novamente o grupo de jovens. Passado alguns tempos, nós começamos a sentir, e essa foi uma ideia muito amadurecida, não foi por acaso. Nós reunimos muito tempo, andámos meses a reunir com jovens e a perguntar o que é que eles queriam. Se realmente fazia sentido nós formar uma associação ou não, de caráter cultural. Porque nós na freguesia tínhamos desporto, tínhamos o atletismo, tínhamos futebol, mas a parte cultural não tínhamos nada. Depois, algumas das coisas também que me fez mexer comigo, eu passava e havia uma idosa que dizia: olha, dá cumprimentos à tua tia. E depois a tia mandava cumprimentos para a outra senhora. Disso, nós aí, já foi a junta de freguesia que... Peço desculpa, não foi grupo de... Foi a comissão da fábrica da igreja. Eu, na altura, fazia parte da comissão da fábrica da igreja. E então, no dia do doente, nós juntámos os idosos todos. Pronto, fizemos uma festinha bonita. E a partir daí isso começou a mexer, e então nós chegamos à conclusão que fazia mesmo falta
2: uma associação
3: de caráter cultural.
2: E foi a partir daí, que tudo nasceu. Nós já referimos, em traços gerais, no texto introdutório a este programa, quais é que são as vossas atividades atuais. Mas sabemos que no passado existiram outras, que hoje já não existem. Podemos dizer que essas atividades que já existiram eram muito participadas? Estamos a falar de que tipo de atividades em concreto?
3: Por exemplo, uma das atividades que neste momento nós temos os bombos, mas não estão ativos, eram participadas. Só que há um problema. Por norma, nesses grupos, é um grupo de amigos. E quando existe um amigo, e depois estamos a falar às vezes em idades bastante difíceis, dos 15 aos 18 anos são idades difíceis. E eu tenho experiência pela dança, acontece o mesmo. Nós temos neste momento 43 na dança, 43 elementos, mas quando chegam à idade dos 15 anos, praticamente...
2: Aquela fase crítica, aquela não é? Que eles não sabem muito bem o que é que querem.
3: E aquilo, se calhar, já não diz nada e eles abandonam.
2: E foi isso que aconteceu com os bombos.
3: E foi o que aconteceu com os bombos também.
2: Mas tiveram também o apoio pedagógico, certo?
3: Tivemos também o apoio pedagógico durante algum tempo. Mas depois também por algumas limitações. Entretanto, a Susana... Portanto, também só terminou depois da Susana sair da freguesia. Portanto, como ela foi morar para São Tirso, já ficava longe.
2: Exatamente.
3: E não foi possível conciliar tudo.
2: Muito bem. Falou aqui da dança já. É uma atividade que tem na atualidade. É a atividade com maior reconhecimento em número, é certamente,
3: sim, sim.
2: Até porque já fez referência às 40 e tal pessoas que têm a praticar. E lá fora, mesmo nas freguesias vizinhas, podemos dizer que quando se fala na ASEMSE, se fala logo em dança. Está muito associado?
3: Provavelmente. Penso que sim. Penso que a dança... é o que nos representa mais. Sempre que há, por exemplo, alguma atividade da Câmara Municipal, a dança, se for convidada, está presente. Portanto, é que nos tem representado sempre mais fora da freguesia. Também temos alguma atividade no teatro. O teatro também, mas é mais local, é mais para a freguesia. Na freguesia as pessoas gostam muito de teatro, e então a nossa associação de vez em quando faz uma festa e o salão enche.
2: Muito bem. Sempre foi assim, Susana. A Susana esteve desde o início e, dado o seu papel de secretária, a dança já naquela altura tinha toda esta afluência e pujança? Foi sempre assim?
4: Antes de mais, quero louvar esta iniciativa por dar voz à associação, porque é uma associação sem fins lucrativos e são poucas as rádios a nível do Vale do Sousa que o fazem. Portanto, quero congratular-vos por isso, quero agradecer o convite. E agora, respondendo à questão, eu acho que sim, que sempre, a dança sempre teve uma grande projeção na associação. Quer pelo número, também quer pela participação, porque é muitas vezes convidada para fazer parte em atuações dentro da freguesia e fora da freguesia. O teatro, esse também acho que, a meu ver e a ver das pessoas da freguesia, também colhe muita receptividade, porque vem um bocadinho de trás. Antigamente o que proliferava era mesmo o teatro, quando era para angariar a verba para a construção de salão ou para obras que eventualmente fossem necessárias na freguesia, o teatro era o que tinha mais reconhecimento, e foi um bocadinho ao encontro disso que nós demos prolongamento à atividade. Começamos pelo teatro, depois fomos introduzindo as outras atividades, os outros que nós chamamos oficinas ou workshops.
2: Muito bem. Nós já mais lá à frente vamos falar naturalmente dessa atividade que é o teatro, que a vossa associação também tem na atualidade. Podemos então dizer que esta atividade é uma das imagens de marca da ASEMS, não só hoje como no passado, sem desprimor de outras atividades, claro, das quais já falaremos, mas fomos ter com o professor Cristiano Santos, que está convosco há 2 anos, para conhecer um pouco mais sobre a atividade.
5: A minha ligação com a ASEM surge há cerca de 2 anos e pronto, desde que iniciei, estou lá e sinto-me muito bem e contente com este projeto. As aulas decorrem à sexta-feira, por volta das 22 horas. Este grupo tem uma característica importante e de ressalvar, que é termos muitos alunos, são cerca de 40, desde crianças, adolescentes e pessoas até mais velhas, pessoas adultas. O grupo funciona muito bem, é claro, é apenas ser só uma vez por semana. Há um grande espírito familiar, que ultrapassa um bocadinho a própria aula em si, e dizer que é um espírito familiar, um grupo acolhedor, e que me recebeu sempre bem.
2: Falamos ainda com o professor sobre atuações, ao que parece não muitas para já, mas marcantes e com uma dimensão considerável.
5: Este grupo já fez vários espetáculos, já fez várias apresentações, mas destacaria, sem dúvida, em 2012 ou 2013, não posso precisar, o Passos a Cantar, em que atuámos para cerca de 600 ou 700 pessoas, e realmente foi uma tarde, um dia muito, muito giro, uma tarde gira, em que os familiares foram todos, e também recentemente fomos numa discoteca a Santo Tirso, o Artwork, os meninos, principalmente as crianças, adoraram, e foi uma noite, um final de noite diferente, e acho que o pessoal adorou a experiência.
2: Fomos também conhecer a atividade na voz de quem acompanha, Cristiano Santos, pessoas que participam na mesma, para perceber o impacto da atividade nas suas vidas.
6: O grupo de dança era constituído por muitos elementos, a cerca de 25 pessoas, com várias idades, e o tipo de música era danças brasileiras. Continua a ser muito participada, aliás, ainda com mais elementos. Tem tido muitas adesões e acho que é um grupo para continuar.
7: A dança, porque acho que é bastante importante, não só a nível físico como mental. Nós, portanto, acaba por ser uma terapia. Porque é assim, ao longo da semana nós temos aquela rotina, o dia-a-dia, aquele stress próprio. E então chegámos na sexta-feira e acabámos por, enfim, chegar ali e libertar toda a energia negativa que acarretámos entretanto. E olha, é uma mais-valia em todos os sentidos.
8: É divertido, eu gosto de participar na dança porque faço desporto, convivo, gosto das músicas, de como dançamos, da maneira como não é só, por exemplo, meninas da minha idade, temos várias idades, desde os mais novos até aos mais velhos.
9: Eu comecei porque gosto e sinto-me bem e acho que faz bem, e era uma coisa que toda a gente devia de andar.
2: Sr. Salgado, vocês fazem um evento anual, uma espécie de caça-talentos. Aliás, este o nome do evento, que todos os anos costuma lotar o Salão Paroquial, com capacidade para 300 pessoas, e estamos a falar só de pessoas sentadas, digamos assim. Como é que correu o evento este ano?
3: Correu muito bem. Portanto, até na altura que acabaram as inscrições, eu fiquei muito preocupado. Fiquei muito preocupado porque nós tínhamos 5 inscrições. Portanto, terminou a inscrição no dia 15 de fevereiro, e então o objetivo, quando nós lançámos este concurso, era fazer duas eliminatórias e uma finalíssima. E chegámos ao dia 15 de fevereiro com 5 concorrentes inscritos. Então, pusemos logo de parte e comecei a contactar pessoas para preencher o espetáculo. E um single concurso no mesmo. Entretanto, apareceu o professor Joaquim, do Marco Canavês, que é o responsável do projeto musical, de pauta musical. Então, esse, o professor Joaquim, arranjou-nos 9 concorrentes. Concorrentes de Baião, do Marco e de Maia. Então, isto para nós foi, claro, foi a mesma estreia em cima do bolo. Foi, valorizou muito o espetáculo. Portanto, os concorrentes eram excelentes, todos eles, os nossos e os que vieram do Marco, de Baião e Matosinhos. E então a festa foi. Felizmente, eu às vezes acredito em Deus. E numa altura, e há coisas que a mão de Deus está sempre. Se uma pessoa trabalha, se uma pessoa se esforçar, as coisas acontecem. E penso que há um bocadinho a mão de Deus. Porque eu recordo, eu andava mesmo muito desanimado. Neste momento estão a decorrer umas obras para fazer uma nova sala. Nós temos um contrato, um protocolo com a Junta de Freguesia, em que estamos a usar uma sala da antiga escola primária.
2: Nós já vamos falar da questão das obras mais lá. Sim, mas, à frente. Sim, pronto. Mas está a enquadrar naturalmente, mas, e pode fazê-lo. Conversa.
3: E então eu estava a abrir os alicerces. Andava lá sozinho, estava cansado e estava a ficar desanimado, vou-me embora. Recebo um telefonema do professor Joaquim a dizer se ainda podia escrever 6 concorrentes.
2: Pronto. Bem no momento certo.
3: Bem no momento certo, no momento que eu estava desanimado, senti-me cansado, desanimado, bem no momento certo, pronto, já não fui embora. Já acabei o dia a trabalhar, pronto, e
2: senti-se logo serviço. Mais motivado.
3: Mais
2: podemos
3: motivado.
2: Dizer que então o evento este ano foi um bocadinho diferente pela participação de pessoas vindas de fora.
3: Não foi diferente, foi mais ou menos igual, porque já tinha acontecido também em anos anteriores.
2: Já era habitual a participação.
3: Mas também devo também este êxito cabe à doutora Susana. Porque ela é que conhecia o professor, foi ela que fez o contacto. E já no primeiro também, quando eles vieram, não estiveram no segundo, mas estiveram no primeiro. Também tivemos um grande espetáculo, porque esse professor trouxe realmente bons artistas.
2: Doutora Susana, o Caça Talentos é também um evento que lhe dá algum prazer, começou naturalmente no seu tempo também, em organizar.
4: Sim, eu sempre gostei de organizar e nós tentamos sempre fazê-lo com algum rigor, porque temos sempre participantes, neste caso os que fazem parte da escola do professor Joaquim, são participantes que requerem algum profissionalismo quando se está a tratar de concursos, não é? Porque tem que se ver, tem que ter sempre no júri três elementos que façam parte, e foi sempre o nosso lema enquanto direção, um que faça parte, por exemplo, porque da área da dança, já que vamos ter pessoas a dançar, da área da música, se tivermos pessoas a cantar, ou da área de teatro, se tivermos pessoas a representar. Pronto, e nós tentávamos sempre variar a constituição do júri e ir ao encontro das modalidades que representávamos, dependendo da adesão, porque o caça-talentos não se circunscreve só a uma área, por vezes. Aí, porque, como tinha dito o Sr. Salgado e muito bem, é que por vezes não temos um leque muito vasto que permita preencher o programa, não é? Daquele espetáculo só com uma área. E então temos que deixar que se inscrevam nas outras áreas. E então, foi até ao momento tentamos que o júri oferecesse alguma credibilidade, não é? Até porque íamos ter pessoas e não sabíamos se os concorrentes exigiam esse tipo de formalidade, e tentámos convidar até uns professores da área da música e fizemos as coisas com rigor, não é? E a classificação foi toda feita sempre com rigor, para não haver tomadas de partido ou de posição por eventualmente às vezes sermos da freguesia, e as pessoas nem sempre ficam satisfeitas quando tomamos partido de um. Acham sempre, embora nós tentemos ser imparciais, ocorre sempre este risco, e às vezes as pessoas não ficam satisfeitas. E então, convidando pessoas que não vão tomar qualquer tipo de partido, porque são neutras, não fazem parte da freguesia, vão ter uma visão mais distanciada, acho que por aí também já estamos a ter algum rigor na classificação. Pronto. E foi sempre esse o nosso lema, e o Caça Talentos sempre correu bem, sempre tivemos muita adesão, para além de outros que não sei se vai falar mais para a frente, aqueles que incorporam outras modalidades que é o caso quando fazemos aqueles espetáculos em que temos quatro provas e que são de casais, não é? Também é, eu acho que é um tipo de espetáculo que colhe muita receptividade do público, embora às vezes seja difícil de conseguirmos inscrever concorrentes, não é? E difícil de às vezes os ajudar, porque é assim, normalmente eles representam quatro provas, uma de poesia, uma de canto, uma de dança e uma de teatro. E às vezes uma é prova livre, não é? Pronto, o Sr. Fernando Neto normalmente era o responsável pela organização, digamos, embrionária deste tipo de espetáculo, mas era um espetáculo também que colhia muita satisfação e agrado por parte do público. As pessoas gostavam porque havia sempre aquele fator surpresa e depois a competição entre os casais era renhida e resultava num espetáculo grandioso, excelente e às vezes muito profissional, porque nós temos pessoas na terra com muito talento para a área do teatro, da dança, da música e nós tentamos aproveitar, portanto. Nesse tipo de espetáculos nós tínhamos mais pessoas da terra do que propriamente fora, quando eram por casais.
3: Sim, era só da terra.
2: Estamos a falar de um outro evento que está não propriamente ligado ao caça-talentos, certo?
4: Sim, sim. Que também colhia muita adesão no público, eu acho.
2: Este ano o Codessos ficou com um muito honroso terceiro lugar, com a atuação da Joana Machado. Nós fomos falar com ela para perceber o que sentiu, assim como os seus pais, com a classificação conseguida.
9: Eu comecei porque gosto. E sinto-me bem e acho que faz bem. Era uma coisa que toda a gente devia de andar. Acho importante porque a sala era muito pequenina e nós estávamos muito apertadas. E acho que são obras importantes que se deviam fazer. Eu gostava que entrassem mais gente e até da minha idade, porque acho que lhe fazia muito bem e continua a ser uma terapêutica muito boa. E pelo convívio, que é muito importante. Ando por o que gosto, faço o que gosto e acho que toda a gente devia andar.
2: Nem só de dança vivem as pessoas de Codessos, nem tampouco a associação. Esta instituição ultrapassa esta dimensão e vai mais além. O artesanato, Sr. Salgado, como é que está em termos de participação? Sabemos que é uma atividade que ainda movimenta poucas pessoas, mas, ao que parece, tem potencial de crescimento, não é assim?
3: Eu penso que sim, eu penso que tem algum potencial, porque as pessoas já estão a participar todos os sábados, é ao sábado à tarde. Limita algumas pessoas, mas favorece outras. E algumas pessoas já manifestaram interesse em participar de vez em quando, pessoas já em adultos. Neste momento são mais adolescentes. Os adultos, como os dias eram pequenos, tinham alguma dificuldade
2: em conciliar o
3: tudo.
2: Trabalho, não é?
3: Agora com uma mudança da hora, as pessoas já chegam a casa mais cedo, já podem arrumar à sexta-feira e ao sábado já estão mais disponíveis para participar. Penso que vamos aumentar a partir deste momento.
2: Muito bem. E que tipo de trabalhos é que fazem? Que tipo de peças?
3: Eu sei que fazem algumas lembranças. Pintavam azulejos, nos azulejozinhos, fazem umas caixas, estão a preparar também as lembranças para o Dia da Mãe.
2: Portanto, esses trabalhos muito artesanais, não é?
3: Artesanais.
2: Como o próprio nome indica, e muito alusivos a datas comemorativas, é isso?
3: Exatamente.
2: Muito bem. Doutora Susana, na sua altura, como é que o artesanato funcionava?
4: Funcionava uma vez por semana, adesão. Nem sempre era constante, mas mais ou menos reunia um grupo de 10 pessoas, algumas traziam os filhos. Como funcionava em horário pós-laboral, que não sei se também agora funciona, porque eu estou um bocadinho desligada, era por esse motivo que também não havia tanta adesão, não é? Porque é preciso ter predisposição para depois do trabalho, ainda ter que ter pela frente as lides domésticas e depois dedicar-se ao artesanato. Tem que ser mesmo por gosto, não é? E pronto, e todas estavam lá por gosto, as artesãs. Na altura não era a responsável, era a Laurinda Martins, mas depois, como eu dominava algumas técnicas, ela incutiu-me um bocadinho essa responsabilidade e eu fui ficando a responsável pelo workshop de artesanato. Eu gostava muito da área, pronto, fui também pesquisando, embora não seja a minha área, mas eu sempre gostei muito da parte criativa e fazíamos muitas coisas diferenciadas. E às vezes de acordo com o momento também. fomos sempre acompanhando um bocadinho as revistas de artesanato que andam aí no mercado e fomos atendendo às novas tendências também, porque elas gostavam de aprender a fazer coisas diferentes. Pronto, depois o nosso lema também, enquanto direção e enquanto grupo de artesanato, era tudo o que fazíamos demonstrar. Não tinha qualquer sentido fazermos para guardar, não é? Para demonstrar ou então para... E então vendíamos, quando tínhamos os eventos, não é? Nas datas festivas que nós tínhamos programado, na nossa agenda enquanto associação, aproveitávamos nessas ocasiões para demonstrar ao público e vender para angariar algum dinheiro. Tudo bem que às vezes não conseguíamos tanto lucro
2: quanto isso, não é?
4: Porquê? Porque as técnicas que nós fazíamos também exigiam algum custo, não é? E às vezes acabávamos por dizer, o artesanato também, o senhor Salgado também concordava comigo, não é só para obter lucro, também é para fazer coisas que dão prazer e para mostrar que estamos em trabalho, em dinâmica, não é? E é sempre bom mostrar aquilo que sabemos fazer e obter prazer daquilo que sabemos fazer. Pronto, as atividades que nós fazíamos era muito ligado ao craquelado, chama-se o craquelê, craquelado único e craquelado dois passos. Fazíamos pratos, telas, pintávamos quadros, passepartouts, trabalhávamos com o papel Eva, pronto, com estanho, fazíamos coisas muito diversificadas. Ganchos para o cabelo, alfinetes, pronto, deixa-me lá ver, muitas coisas, flores, tabuleiros, pronto. E às vezes um bocadinho também íamos ao encontro do que as pessoas na altura pediam, não é? Depois nós, além destas participações nos eventos festivos, éramos convidados muitas vezes para participar na Feira de Artes e Ofícios em Friamunde. E pronto, estávamos lá uma semana e também tentávamos vender para angariar algum dinheiro para a associação. Além disso, éramos convidados também sempre para fazer o presépio ao vivo pela Junta de Freguesia. Pronto, a Câmara delegava na Junta a competência de fazer o presépio ao vivo e depois a Junta, claro, como tinha o grupo das artesãs, em vez de estarmos a trabalhar para outra área, trabalhámos para uma área que fazia sentido, que neste caso era fazer o presépio ao vivo. E nesse presépio ao vivo nós conseguimos, por duas vezes a nível concelhio, ficar uma vez em primeiro lugar e noutra em segundo lugar. E conseguimos também angariar alguma verba para a associação, o que foi muito bom.
2: Falamos também com alguém que no passado foi responsável por esta atividade, a educadora de infância Sara Sousa.
10: Trabalhámos o arraiolos, eram também as pessoas que estavam inscritas eram mais de idade e davam mais valor a isto de trabalhar com linhas e experimentámos a técnica de guardanapo, tivemos a pintura de telas, depois cerâmicas, pintura de tecidos.
2: Muito bem, Sr. Salgado, tem alguma coisa programada a este nível? Falo da dança e do artesanato. Há algo que esteja programado, alguma atividade a curto prazo?
3: Vai estar hoje à tarde no parque, na Casa da Eira, no Parque Urbano Passo de Ferreira. E vai estar no dia 25 de maio, no dia 24 de maio, na Caminhada Solidária. Portanto, vão expor e vão tentar vender alguns materiais feitos.
2: Ainda hoje, também na Casa da Eira, uma atuação do grupo de dança, não é?
3: Ainda hoje, na Casa da Eira, uma atuação do grupo de dança às 16h30. E além disso, também vamos estar a recolher inscrições para a Caminhada Solidária. Portanto, essa é que é a mesma aposta para nós fazer algum dinheiro para as obras, que é a Caminhada Solidária. As festas, o Caça de Talentos, não havia bilhetes, a entrada era gratuita. Para o Dia da Mãe, a entrada é gratuita. A caminhada é mesmo com o fim de termos lucro.
2: Muito bem. Este é um aspecto que queríamos abordar, as obras na sede. Sede esta que mudou de sítio. Vocês já não estão desde há 2 anos no edifício da Junta de Freguesia. Estão num espaço muito simpático, que outrora era a escola primária de Rível. Mas antes de irmos às obras, diga-me em que aspecto foi importante esta mudança de instalações para a vida da associação.
3: Eu penso que é muito importante. Há duas situações que nós temos de separar. Nós tínhamos a sede, e ainda temos. Nós ainda não desfizemos dela porque temos lá os móveis. E temos lá alguma documentação. Embora muita daquela documentação que precise no dia a dia já está em minha casa. Não temos condições ainda para termos guardados na nova sede. então algumas estarem em minha casa. A mudança deve-se realmente nós ter a sede na sede da junta e não ter um acesso direto é um bocado complicado. E eu pessoalmente, como fui presidente de junta durante 12 anos, não quero ter uma chave. Não foi porque a junta não me quisesse dar a chave, mas eu no dia que eu bem entreguei todas as chaves e não quero ter nenhuma chave da sede da junta.
2: E portanto,
3: se fosse independente,
2: a independência se fosse
3: independente,
2: boa,
3: né? Tudo bem. Agora, ter de passar pelo espaço da junta, não, porque se acontecer alguma coisa eu posso ser suspeito.
2: Muito bem.
3: E eu não quero correr.
2: Portanto, esta mudança trouxe-vos uma maior autonomia, uma maior independência, digamos assim, para estas novas instalações.
3: Sim.
2: Doutora Susana, o que é que nos diz em relação a esta mudança de instalações? Vantagens?
4: Eu acho que é sempre bom ter um espaço próprio onde decorram todas as atividades e não estejam a decorrer umas num espaço, outras no outro, outras no outro. Tem que haver um ponto de referência. E eu acho que é uma mais-valia ter um espaço próprio. É uma questão de autonomia, como disse muito bem, mas também é um ponto de referência para quem se quiser dirigir àquele espaço, saber que é ali a sede da associação. Senão, porque na minha altura a associação acabava por funcionar no salão paroquial, a nível do artesanato. Depois começou a funcionar na junta. A nível da dança começou a funcionar na antiga escola primária. Portanto, havia ali vários espaços, não é? E para quem adere pela primeira vez ou quer se inscrever, isso.
2: A logística não é tão fácil, não é?
4: É verdade.
2: Muito bem.
4: Acho que é útil ter um espaço próprio e é uma boa fonte de referência.
2: O que dirá o professor de dança disto?
5: Neste momento era necessário e é urgente aumentarmos a sala para melhorarmos a qualidade da formação dos miúdos, das pessoas que frequentam as aulas. Tentarmos ainda receber mais gente, mais crianças, mais adultos, mais adolescentes, de forma a podermos ter boas condições e termos melhor espaço.
2: Também Leandro Sousa, professor de Educação Física e na ASEMS, parece ter gostado deste investimento no futuro.
11: Em primeiro lugar, aspectos positivos a nível de mobilidade. Na antiga sede existia um escadario, onde uma parte dos nossos associados já tem uma idade elevada, então já tinham certas dificuldades de mobilização e de conseguir chegar às instalações da antiga sede. Agora, nas novas e nas atuais sede, e na atual sede, esse obstáculo já foi ultrapassado. Estas obras agora podem trazer de novo uma independência maior a nível das infraestruturas, porque as infraestruturas já existiam, nós adaptámos às infraestruturas e agora com este aumento, com estas obras, conseguimos ter infraestruturas que nos permitem ir em conta às necessidades que a própria associação tem em vigor atualmente.
2: Por falar em ginástica, Sr. Salgado, esta é, pode dizer-se, outra atividade à parte da dança que está pensada para trabalhar a parte física. Como é que funciona esta atividade atualmente na ASEM?
3: Esta atividade são duas vezes por semana, às terças e às quintas-feiras. É orientada pelo professor Leandro. E é mais ginástica da manutenção, não é competição. Mais manutenção, as pessoas, parte das pessoas trabalham em convenções e faz muito bem ter um bocadinho de ginástica para relaxar.
2: Tem
3: mais relaxamento.
2: Muita adesão a este nível?
3: Neste momento ainda não tem muita adesão. Por acaso apostamos um bocadinho forte este ano. Demos um incentivo aos sócios para poderem participar ou uma ou duas vezes com um baixo custo. Vamos ver no futuro. Portanto, é uma experiência que estamos. E um risco que estamos a correr, porque aumentamos a despesa. Mas o objetivo também é ter mais sócios e ter mais adultos a participar na associação.
2: Quando fala em baixo custo, vocês conseguem pôr as pessoas a mexer, a lutar contra o sofá, digamos assim, por apenas 1,5€ por mês, certo?
3: Exatamente.
2: É mesmo um valor simbólico.
3: Temos de trabalhar para conseguir a receita para suportar essas despesas.
2: O seu a seu dono, como se costuma dizer. Assim vamos ouvir Leandro Sousa, o professor de ginástica da ASEMS, que nos dará a conhecer um pouco mais sobre o funcionamento da atividade.
11: A ginástica começou do zero, como é óbvio, a dança já existiria. Depois conseguimos coabitar a ginástica com a dança. Muitos participantes da ginástica vieram da dança, faziam em simultâneo a dança e a ginástica, em dias diferentes, como é óbvio. Começamos aos poucos, começamos a falar entre amigos, familiares, e começamos agora a ter, já temos associados à ginástica 20 elementos, sensivelmente. Prática regular, não quer dizer que estejam todos em simultâneo, há dias que diverge, conseguimos ter 10, outros temos 12, temos menos. Vai variando de acordo com os dias, de acordo com o tempo, de acordo com variados fatores.
2: Mas será que esta é uma atividade tão transversal como a dança? Ou seja, será que chega mais aos homens ou às mulheres?
11: Essa resposta é muito fácil. É 100% feminino, público-alvo. Por existir um estigma ainda a nível do homem em relação à ginástica, mas acredito vivamente que agora com o tempo começaremos a ter. Começar agora a ter mais homens na ginástica. Não existe desculpa para não fazerem desporto, para não fazerem atividade física. A nível de taxas são 6 € anos, que dá mais ou menos em média 50 cêntimos por mês, mais uma taxa de 1 € mês. Por isso, por 1,5 € mês, podemos fazer atividade física regular.
2: Já aqui falamos de dança, de artesanato e em ginástica, mas existe mais uma atividade com grande peso e história na associação e que vem desde o tempo em que a ASEMS era um grupo de jovens. Falamos do teatro. Sabemos que existe uma grande tradição na terra no que toca a esta arte de palco e sabemos também que esta tradição se espelha na afluência que tem sempre que leva alguma peça a palco, sempre com lotação máxima do salão paroquial de cerca de 300 pessoas, sem contar com os lugares em pé. Fomos ouvir um homem do teatro que foi encenador e ator desde a fundação da associação até há bem pouco tempo. Falamos de Fernando Neto, que nos irá dizer como surgiu esta atividade na associação e qual o papel que ela tem para a vida da mesma e da comunidade.
12: Portanto, o teatro nasceu porque já vinha esse bichinho desde o grupo de jovens, em que nós, no tempo dos jovens, havia muita paixão pelo teatro, quer para quem queria fazer, como para assistir. E então, na ASEM, foi uma das razões que nos levou até a formar a ASEM, foi também o teatro, porque nós precisávamos de fazer teatro, não só para nos divertir as pessoas, mas também para abrir as portas do salão, porque o salão foi feito em especial para serviço da igreja, mas também para fazermos espetáculos e em especial teatro, que era a força. E nós, alguns elementos, não é que tínhamos sido grupo de jovens, então sentimos que era necessário fazermos alguma coisa. E foi então que resolvemos formar a ASEM.
2: Mas será que o perfil das gentes de Codessos pede mais drama ou será mais comédia? Fernando Neto explica.
12: Portanto, com respeito ao drama, tivemos uma peça com muito sucesso há tempo com o grupo de jovens e depois acho que foi repetida também no tempo da ASEM, que era O Escravo. Tinha uma história muito engraçada, tinha uma história com sentido, uma história que os próprios autores e a assistência choravam ao ver aquela peça, e tivemos outra também, A Vingança de uma Cigana, que também era um drama. Ora, comédias, então, é que tivemos muitas e variadas, mas posso destacar que o nome de algumas, que era O Malhar em Ferro Frio, que era feito por mulheres, também Qual das Duas, que eram também feitos só por mulheres, e depois tinham por homens, Por Causa de um Sobretudo, A Inspeção, O 29, o Sargento Bigodes, e outras que escritas por mim, que então tivemos muitas peças que fazíamos, que eram mais pequenas, tipo sketches, mas com muita graça e sempre atualizadas no tempo atual, às vezes com uma crítica, e o pessoal gostava muito de ouvir essas comédias, e o pessoal gostava mesmo, assistia e gostava e vibrava, e era aquilo que nós queríamos, e eles também gostavam de ver, e nós gostávamos de ter a casa cheia como tínhamos sempre.
2: Manuel Salgado e doutora Susana, acabamos de ouvir Fernando Neto falar do teatro, aliás há pouco já tínhamos falado desta atividade que a associação também tem. Recordam-se de algumas peças que foram realizadas? Vocês, inclusive, há pouco, antes desta própria emissão, conversávamos e falávamos que vocês, inclusive, chegaram a participar nessas mesmas atividades. O que é que se recordam dessas participações? Que peças em concreto? Pode ser o seu Salgado primeiro.
3: Eu recordo-me duas que foram, para mim, foram mais marcantes. Eu já participei em muitas peças de teatro, mas duas marcantes, uma comédia, que era A Inspeção, em que eu fazia o papel de uma gala, e num drama em que eu fazia o papel de escravo.
2: E a doutora Susana?
4: A peça de teatro que eu acho que repeti pela segunda vez e que foi a que mais me marcou foi aquela em que eu interpretei um papel de grávida, de gêmeos, em que o Sr. Fernando Neto era o meu marido, e foi uma peça, basicamente toda ela improvisada, porque o Sr. Fernando tem muito jeito e ele tem muito talento para o teatro, e também como encenador. Acho que resultou muito bem a peça e foi a que mais me marcou de todas. Mas todas as peças realizadas na freguesia foram todas elas muito interessantes, feitas sempre com muito profissionalismo, no meu ver. As pessoas que participavam dedicavam-se mesmo a estudar o papel e depois surtia efeito porque víamos o agrado do público e a adesão que normalmente esse tipo de espetáculos tinham. Normalmente as peças de teatro, quando o programa era só concebido por peças de teatro, esse evento decorria maioritariamente em dezembro, não é?
13: Sim.
4: Na época do Natal. Portanto, e fazíamos um espetáculo só, exclusivo de teatro. E víamos que tínhamos casa cheia sempre. Pronto. Quando às vezes conciliávamos o teatro com a dança, mas também chegamos ultimamente só a fazer exclusivamente programas de teatro.
2: Muito bem.
4: Mas foi sempre um programa interessante para mim.
2: A ASEM tem um passado rico, digamos assim, um presente também com bastantes atividades que movimentam quase uma centena de pessoas todas as semanas. Podemos dizer que é cultura, é desporto, é futuro, ou quer ser futuro? Pergunto porque sabemos de algo marcante na vida da associação que está a ser levado a cabo no presente com vista para o futuro. Estamos a falar das obras de alargamento do espaço que, após a mudança para as instalações da antiga escola básica de Rível, são ou querem ser algo marcante que pode potenciar o rumo da associação no futuro. Sr. Salgado, estas obras surgem já na vossa visão de futuro para a associação?
3: Sim, é uma visão de futuro, porque nós até agora, com um espaço pequeno e dividido, não é fácil conciliar tudo. A visão, também estamos a pensar em criar novas atividades. E eu quero saber, eu queria ter um dia uma reunião com todos os elementos que abandonaram a dança, naquelas idades que eu vi entre os 15 e 18 anos, para saber o que é que eles querem. Porque penso que falta ali alguma coisa. Alguma coisa que eles gostam muito da dança até uma determinada idade e depois abandonam. E eu gostava que essas pessoas continuassem. Senão, o que é que acontece? Acontece que eu sou sócio da associação enquanto a associação me dá alguma coisa. Quando já começa a não me dar nada, eu deixo de ser sócio. E a associação tem de começar sempre de novo. Exato. E é isso que nós temos de evitar.
2: E como veem as pessoas esta nova etapa na vida da associação? Fomos ouvir.
10: Sim, as obras são muito importantes porque há atividades que estão a precisar de espaço. O espaço que temos já está a ser um bocadinho reduzido para o número de participantes e também traz-nos um bocadinho mais de independência.
5: Estão num bom caminho. O pessoal da direção está-se a esforçar e neste momento era necessário, é urgente, aumentarmos a sala para melhorarmos a qualidade da formação dos miúdos, das pessoas que frequentam as aulas. Tentarmos ainda receber mais gente, mais crianças, mais adultos, mais adolescentes, de forma a podermos ter boas condições e termos melhor espaço.
11: Estas obras agora podem trazer de novo uma independência maior no nível das infraestruturas, porque as infraestruturas já existiam, nós adaptámos às infraestruturas e agora com este aumento, com estas obras, conseguimos ter infraestruturas que nos permitem ir em conta às necessidades que a própria associação tem em vigor atualmente.
7: Muito importante, é muito, muito importante mesmo, porque neste momento o grupo da ASEM está a começar a criar força, está a começar a ter muito mais elementos. O espaço já se tornava muito limitado, mesmo a nível de, principalmente na parte da dança, porque são realmente muitos elementos e não há, é mesmo de todo necessário um espaço maior.
9: Acho importante porque a sala era muito pequenina e nós estávamos muito apertadas e acho que são obras importantes.
2: Acabamos de ouvir a população falar sobre estas obras de alargamento das instalações, que era um anseio por vários motivos, todos eles válidos. Falando agora um bocadinho de futuro, Sr. Salgado, quais é que são os projetos que têm na manga, ou pelo menos aqueles que gostava de ver implementados? O que é que está programado, digamos assim?
3: A programação, para já, passa pela concretizar as obras. Uhum. Pronto, é o primeiro objetivo, porque é uma obra que vai ficar muito cara, e nós não temos dinheiro, nós temos um plano de atividades, e em outubro lançámos um plano de atividades e felizmente até o momento temos concretizado e cumprido. No futuro, o futuro a Deus pertence, penso que vamos conseguir, e nós estamos a trabalhar nesse sentido para que tudo corra bem. Se tudo correr bem, depois de termos a obra concretizada, queremos alargar a outras áreas. Nós queremos ter música, porque há pessoas inscritas na música, como disse já numa outra parte. Queríamos ver porque é que os jovens abandonam, e se for possível termos alguma coisa que os cative.
2: Voltar a chamar os jovens da associação, não é?
3: Exatamente. Nós queríamos voltar a chamar toda a juventude que desistiu, queríamos voltá-los a chamar, mas temos de ter alguma coisa que eles queiram. Exatamente. E que eles gostem.
2: Tem que perceber o que é que eles querem.
3: Temos
2: é
3: perceber bem aquilo que eles querem.
2: Muito bem. Doutora Susana, o que é que gostava de ver no futuro desta associação?
4: Eu já estou a começar a ver um bocadinho, porque uma coisa que nós sempre dizíamos enquanto direção, e estivemos lá 7 anos consecutivos e nunca conseguimos eleger um novo corpo diretivo porque não havia interesse, não havia voluntariado nesse sentido, então tivemos que nos manter. E nós sempre dizíamos que gostávamos que houvesse uma camada mais jovem, que o nosso corpo diretivo integrasse. No início integrou, pois abandonou, foi só um ano, tivemos já alguns elementos mais jovens, depois mantivemos-nos sempre nós, eu, o Sr. Salgado, o Sr. Fernando Neto, o Sr. Feliciano, na parte do executivo. Claro que depois na parte da Assembleia tínhamos alguns elementos jovens, mas tivemos sempre a ambição de ter mais jovens. Para quê? Para injetar novas ideias, para colher também um pouco saber da parte deles quais eram os interesses, não é? Eles próprios sabem nos dizer melhor o que é que estão a necessitar neste momento, não é? Porque com a evolução do tempo as necessidades
2: vão também alterando.

0: vosso público, o que gostava de ver implementado no futuro?
1: Teatro e também música, para também evoluir e para ver as capacidades de cada pessoa. Gostávamos que tivesse mais pessoas, que era também para evoluir.
2: Criar a música, aulas de guitarra, coisas assim, também acho que seria bom para a nossa comunidade.
3: Sei que é uma coisa que não fica barata, mas penso que, porque conheço do povo de Codestos, que era uma das coisas que iria funcionar, de certeza absoluta. Podia ser promovido pela SEM, porque já tem uma organização a funcionar, é mais fácil formar o dito rancho.
4: Eu gostava que entrassem mais gente e até da minha idade, porque acho que lhe fazia muito bem e continua a ser uma terapêutica muito boa.
5: Apesar de eu saber que eles estão a fazer um papel muito, muito importante e que nos estão a apoiar e incentivar, eu espero que nunca desistem, porque nós temos capacidades para investir e ir mais longe.
6: Faço o apelo para vir mais mulheres da nossa idade, para saírem de casa, arranjarem um dia por semana, um bocadinho, para convivermos e fazermos algum desporto.
1: Eu gosto do trabalho que fazem e para continuar, que é para também não ir nada abaixo.
3: Eu acho que eles devem continuar. Acho que estou no bom caminho. Acho que devia chamar mais juventude, arranjar possivelmente talvez outras modalidades onde cativo principalmente os jovens, não pondo de lado as pessoas de idade, porque as pessoas de idade também precisam de muita ajuda, e acho que estou no bom caminho.
7: A Sede acho que deve continuar, porque ela faz falta cada freguesia, e é especial para abrir as portas do Salogo, porque o Salogo merece que se façam lá espetáculos, porque tem as suas condições.
8: Acho que a direção que está a trabalhar muito bem, porque o facto de termos membros novos trazem mais dinamismo e novos projetos, e acho que é isso que qualquer associação precisa.
9: O que eu gostava de ver na Assenha é que continuasse as coisas que foram fundadas por nós, a dança, o teatro. Agora já há a ginástica, são coisas que fazem muita falta à nossa freguesia, porque as pessoas das outras freguesias já perguntam pelas atividades da ASEM.
10: A freguesia precisa da ASEM e a ASEM também precisa da freguesia. Isto aqui é um feedback muito importante, porque no fundo é muito bonito nós chegarmos até enfim, a freguesias vizinhas, ou até falar com pessoas conhecidas. Ai, onde é que moras? Ai, moro em Codestos. Ai, moras em Codestos? Olha, há lá uma associação e tal. Quer dizer, é muito importante e é um orgulho muito grande.
0: Estamos mesmo na reta final desta hora de emissão do A Nossa Terra. Antes disso, acabamos de ouvir a população falar sobre aquilo que gostava de ver ser implementado pela vossa associação, o próprio reconhecimento que faz do vosso trabalho. É sempre bom ouvir a população reconhecer o trabalho que vocês desenvolvem, sentem que acaba por ser um incentivo para fazerem cada vez mais e melhor. Podemos começar pela doutora Susana e finalizamos depois com o seu Salgado.
11: Eu acho que é sempre bom obter o reconhecimento. Porquê? Porque é uma associação sem fins lucrativos, não é? As pessoas estão lá porque querem, têm que abdicar muitas vezes da sua vida familiar, da sua vida profissional, para estar presente nas atividades que na maioria das vezes ocorre ao fim de semana, não é? E ao fim de semana é o tempo que temos para estar com a família. E depois essas atividades também exigem ensaios e depois exigem limpeza a posterior do espaço que se esteve a usufruir para representar. Pronto, é uma panóplia de atividades. Eu falo por mim porque na altura estava em várias. Eu era secretária, eu estava no artesanato, no apoio pedagógico, às vezes ainda participava em algumas atividades, pronto. E estávamos sempre na organização das mesmas atividades e acabava por ser uma sobrecarga, pronto, para as mesmas pessoas, não é? E isso acarretava algum prejuízo em termos pessoais e profissionais. E quando nós víamos o reconhecimento e a satisfação do público, isso era para nós muito gratificante.
0: Sr. Salgado, é um homem ligado à vida pública. Quando se tem o reconhecimento do público, é mais motivador trabalhar?
12: É mais motivador. Mas também o nosso rigor, o rigor com que nós fazemos as coisas e planeamos, ajuda-nos também que as coisas saiam bem. Ao sair bem,

0: temos o reconhecimento. Se as coisas correrem mal, não sei. Eu não estou habituado que as coisas corram mal. Mas tento ao máximo evitar que as coisas corram mal. Trabalho muito para que as coisas corram bem.
1: Muito bem. Doutora Susana, quer acrescentar algo?
2: Uma coisa que nós fazíamos e que eu considero positivo era nas reuniões, a nossa direção tinha sempre o lema de fazer o balanço das atividades. E deixávamos sempre em ata quais foram os aspectos positivos e os aspectos menos positivos para, em futuras atividades, não cometermos os mesmos erros. E acho que isso acabou sempre por surtir efeito, porque tentávamos evitar repetir os mesmos erros nas atividades seguintes.
1: Sr. Salgado, quero deixar aqui uma mensagem a quem nos ouve, aos vossos participantes, aos vossos fregueses, aos vossos sócios. Uma última mensagem, quer deixar?
0: Quero...
1: Um apelo à participação na campanha, quem... na caminhada?
0: Vai ser mesmo um apelo. É realmente a aposta da direção, é a caminhada. E se nós estivermos unidos, vencemos. Se nós estivermos unidos, não vencemos. O objetivo desta caminhada é nós ter, no mínimo, 1000 participantes. Para isso temos de trabalhar todos muito. Eu tive cuidado de falar com todas as juntas de freguesia do Conselho. Toda a população do Conselho de Passos Ferreira pode fazer a inscrição sem se deslocar a colégios. Podem fazer nas suas juntas de freguesia. E numas freguesias vizinhas também, que é a União de Freguesias de São Martinho do Campo, São Mamede e São Salvador do Campo. Além disso, também podem fazer a inscrição no pavilhão municipal, no gabinete de desporto, podem fazer na Casa da Eira. Tudo isso para facilitar a vida às pessoas. Se nós conseguirmos esse objetivo, porque nós no dia da caminhada vamos ter um programa cheio, vamos ter o artesanato, vamos ter uma feirinha, e já agora faço um apelo a quem nos veio, a quem nos está a ouvir, nós vamos passar por várias confecções a pedir alguns materiais para nós conseguir vender no dia da caminhada. Se as pessoas nos quiserem ajudar, penso que para nós é uma mais-valia e vamos conseguir ultrapassar essas dificuldades.
1: Assim chegamos ao final de mais uma edição do programa A Nossa Terra, que o acompanha a si há quase 2 décadas e que esta semana deu a conhecer o trabalho da Associação de Codeços em Passos de Ferreira, a Associação de Cultura e Movimento de Codeços e da Cruz Vermelha do Marco de Canaveses. Agradeço aos meus convidados e desejo que o vosso futuro seja cheio de alegrias. Voltamos para a semana, à mesma hora, das 10 ao meio-dia, para falarmos da nossa terra. Bom domingo e boa semana.

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1: São 5 horas. 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
1: Olá, bom dia. Sejam bem-vindos à emissão da Nossa Terra desta semana. O programa emitido através da Rádio Clube de Penafiel e produzido pela Direnor é feito a pensar em si e dá-lhe a conhecer o que melhor existe na nossa região. Nestas duas horas de emissão, deste domingo, dia 3 de maio, são dedicadas à freguesia de Castelões, no concelho de Penafiel, e à Associação Portuguesa de Deficientes, delegação local de Paredes. Fique connosco, faça-nos companhia.
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2: Esta semana, em destaque, a freguesia de Castelões, em Penafiel, e a Associação Portuguesa de Deficientes, delegação local de Paredes, com o apoio JMM Construções, Cidade Nova do Marco. 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A freguesia de Paredes está com as associações. Venha conhecer Paredes. Paredes em movimento.
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2: O topónimo Castelões tem origem em Castela, o que indica que foi colonizada por povos vindos deste reino. A freguesia data do tempo de Dom Afonso III, tendo sido fundada em 1258, sob a designação de São Salvador, o então padroeiro. O seu nome surge em diversas fontes documentais, como é o exemplo, o arrolamento das paróquias, em 1320, ou no cadastro da população de 1527. Beneficiou do foral manuelino concedido em setembro de 1513 a Santa Cruz de Ribatâmega, concelho que integrou até à sua extinção em 1855. Entre março e novembro de 1886, esteve anexada, para fins administrativos, à freguesia de São Miguel de Recesinhos, extinta, sendo também denominada por Castelões de Recesinhos. Zé do Telhado é uma figura singular, mas a sua história tem tanto de romanesco que se tornou numa verdadeira lenda, em parte graças à obra que Camilo Castelo Branco escreveu sobre ele, depois de se conhecerem na prisão. Na freguesia, subsistem ainda as ruínas da casa onde nasceu Zé do Telhado.
1: Depois da história, vamos ficar com o retrato da freguesia de Castelões.
2: Castelões situa-se no extremo norte de Penafiel, a 12 km da sede do concelho, e estende-se por uma área de 4 km quadrados. Com cerca de 1.600 habitantes, Castelões tem ao seu dispor um centro escolar EB1, um jardim de infância, cantina, um polidesportivo, campo de futebol e, em fase de conclusão, um centro pastoral Divino Salvador de Castelões. O associativismo local está a cargo do Grupo Desportivo e Cultural de São Salvador de Castelões, do Grupo de Bombos de São Salvador e da Associação para o Desenvolvimento da Freguesia de Castelões. Como pontos importantes da freguesia, destacamos a Igreja Paroquial e vários solares, como a Casa de Vila Nova, a Casa do Fulfurinho, a Casa Lamacheda e a Quinta Água Levada. O padroeiro desta paróquia é São Salvador, que se comemora no primeiro domingo de agosto. Mas as grandes festividades são em honra de São Sebastião.
1: Em estúdio, para nos dar a conhecer melhor a freguesia de Castelões, temos Pedro Teixeira, presidente da Junta de Freguesia, António Jorge Oliveira, pároco da freguesia, Nelson Souza, um dos responsáveis pela escolinha de futebol Tiquitaca, e Emanuel Silva, responsável pela quinta Água Levada. Bom dia a todos, sejam bem-vindos à nossa terra, obrigada pela vossa presença. Iniciamos a nossa conversa com Pedro Teixeira, presidente junta de freguesia no seu primeiro mandato. Tem 43 anos, reside em Castelões e é gestor de empresas. Já assumiu o cargo de secretário, tesoureiro da junta e presidente da Assembleia de Freguesia, num total de 22 anos ao serviço de Castelões. Também já foi presidente da direção do Grupo Desportivo e Cultural de Castelões. Bom dia uma vez mais, presidente. Seja bem-vindo à nossa terra. Sendo um jovem presidente, desde muito novo, que defendeu os interesses da sua freguesia, qual é que é a sua principal motivação para o fazer?
3: A principal motivação é contribuir para o bem-estar das pessoas da minha freguesia e para o desenvolvimento desta. A motivação é sempre essa, fazer cada vez mais e melhor.
1: É pensar que podemos dar sempre algo àquilo que também é nosso.
3: Exatamente.
1: Castelões, freguesia de tradições, é o que podemos ler quando entramos na freguesia.
3: Exatamente.
1: A que é que se deve este chavão?
3: Não, porque de facto é uma freguesia que tem as suas raízes, as suas tradições, portanto é uma freguesia numa zona específica do concelho, a freguesia mais a norte, e que, pronto, esse chavão foi criado por meu antecessor, na altura para acompanhar também um pouco a criação do brasão da freguesia, foi nessa ocasião. E achou-se por bem fazer esse slogan no fundo, para uma forma de dar as boas-vindas a quem nos visita e a quem passa na nossa freguesia.
1: E é bom viver em Castelões. Quais é que, na perspectiva do seu presidente, são os locais de visita obrigatória?
3: É bom, para mim é bom, e acho que todas as pessoas de Castelões, e não só, gostam de lá viver. E algumas até gostariam, mas por as circunstâncias da vida tiveram de sair e tomaram eles a regressar. Há vários locais em Castelões que podemos visitar e que vale a pena. Temos, por exemplo, mais recentemente o Parque do Lazer, que foi há poucos anos que está em constante construção,
1: portanto,
3: ainda há muita coisa a fazer. Temos várias casas que existem com tradição antigas, entre as quais a Quinta da Água Levada, que quanto eu sei vale a pena já visitar, mas daqui a uns tempos ainda
1: vamos conhecer um bocadinho
3: mais. E depois temos vários locais que podemos passar um bocado e conhecer na freguesia, que vale a pena. É uma freguesia com uma localização muito acessível, portanto fica muito próximo dos vários centros, fica a meia hora do Porto, de Braga, a 20 minutos de Guimarães, Vila Real também pouco mais de meia hora, portanto fica ali num centro em que, por um lado, é uma freguesia que é limite do concelho de Penafiel, e tem por vezes alguns inconvenientes, porque ficamos no extremo, mas de qualquer forma estamos rodeados de boas acessibilidades e de conexões com outros concelhos, nomeadamente Marco de Canaveses e Amarante.
1: Fomos ouvir a população de Castelões para perceber o que tem de bom esta terra e se tem vindo a desenvolver-se. É unânime, Castelões evoluiu muito e é uma terra boa para se viver.
4: Nós em Castelões estamos no mundo, não é? Entramos na autoestrada a 2 km e estamos para norte, para sul, para este, oeste, estamos em tudo.
5: Eu gosto de viver em Castelões porque nasci cá, cresci cá. As pessoas são boas, são simpáticas, pelo menos onde eu moro. Nada me faria sair daqui. Que a freguesia de Castelões tem uma boa localização geográfica. Estamos pertinho do Apeadeiro, estamos perto da entrada de uma autoestrada, estamos perto de uma cidade do Marco, estamos perto da cidade de Penafiel, estamos pertinho de Vila Miá, que isso é muito bom. Temos uns bons acessos.
6: As obras de referência são o Centro Escolar, a Zona Industrial, a Casa Mortuária, o Centro Pastoral é o alargamento do cemitério, também foi uma obra importante. Aliás, já houve ao longo destes anos dois alargamentos, agora estão a proceder ao último alargamento. Há um sem número de obras que foram feitas, nomeadamente a ligação de águas pluviais, o saneamento também foi feito ao longo destes anos, o abastecimento da água, que, portanto, nós estamos inseridos numa zona viária que é convidativa ao investimento de qualquer indústria e comércio. Há condições, há zona industrial, há lotes prontos, há terrenos para construção de habitações disponíveis.
5: Podemos começar pela Capela Mortuária, acho que foi uma obra bem feita. Segundo, temos o Centro Escolar Novo, também, que está espetacular. Temos também as obras do alargamento do cemitério. Temos o Parque de Lazer, que está a ser iniciado, mas que também irá ficar espetacular. Vamos esperar para ver. Temos alguns alargamentos das ruas. Também temos a Junta de Freguesia, que tem agora lá um funcionário diariamente. Temos o multibanco. Temos um alargamento à frente da Junta para estacionamento, que está espetacular, porque temos o saneamento e a água potável.
7: Em uma freguesia plana, com bons acessos, com acesso aqui à A4, à A11. Sim, tem desenvolvido, houveram algumas obras que se notam bem e que acham que foram bem pensadas. O caso do alargamento na Junta de Freguesia, os estacionamentos, a Capela Mortuária.
8: Porque é uma terra tranquila. As redes viárias são boas, a localização é ótima e as pessoas são mais realistas. E temos muita tranquilidade acima de tudo. A rede viária, água e saneamento, que foi a obra mais importante. A capela, que foi feita agora, que também é uma obra que necessitávamos aqui. E o alargamento do cemitério agora, essas obras, são as fundamentais para mim.
9: Eu gosto de viver cá, nasci cá. Com orgulho da freguesia, temos o Parque Lazer, que é uma coisa importante para a nossa freguesia e para o desenvolvimento da própria freguesia. Temos uma biblioteca, que, em conjunto com o Carvalhosa. Temos um centro escolar que há poucos, como o nosso. Temos a destacar também a Casa de Vila Nova, temos a Casa de Água Levada e temos um símbolo que não queríamos deixar perder, que é o símbolo da Casa Zé Telhado. O Zé Telhado é nosso e que seja sempre nosso.
1: Presidente, como é que caracteriza este desafio de um ano e meio à frente de Castelões?
3: Tem sido positivo. No fundo, eu já contava um bocado para aquilo que ia e tenho correspondido um bocado às minhas expectativas. Acho que em determinada medida superou até as expectativas, não só a nível do prazer que possa dar, mas também por o trabalho que possa dar. Portanto, deu sempre um bocadinho de trabalho a mais que aquilo que eu estava à espera, mas também a motivação é maior um bocadinho do que aquilo que eu estava à espera.
1: E nós sabemos que várias foram as obras ou melhorias que desenvolveu ao longo deste ano e meio. Quais é que foram essas melhorias?
3: Em termos de obras, quero que especifique.
1: Sim, sim.
3: Nós, a nível de obras, tentámos desde logo, a primeira obra, que é aquela que não esquece, foi em frente ao cemitério, uma base de estacionamento que tentámos melhorar e corrigir um problema de águas pluviais que se acumulava naquela zona, pronto, dar um bocado mais de bom aspecto e dignidade ao local. Depois fizemos algumas obras, entre as quais, mais recentemente, com uma colaboração da Câmara Municipal, um arranjo na parte exterior da sede da Junta de Freguesia, portanto, em termos de construção de bairros de estacionamento e arranjo de toda a parte exterior. Estamos neste momento a concluir o alargamento do cemitério. Concluímos, pronto, que era uma obra que transitou do mandato anterior, a conclusão da Casa Mortuária. E fizemos algumas melhorias a nível de caminhos, portanto, me estou a lembrar, por exemplo, do caminho da Agrela, em que repavimentámos, assim como no caminho das Sebes, que fizemos mais uma fase de pavimentação, e depois uma ou outra obra de menor vulto, e mais recentemente alargámos a Rua da Igreja, porque era um espaço junto à igreja, em que só passava um carro e não se podia alargar muito. E agora, pronto, conseguimos negociar como proprietário de um terreno, fizemos o alargamento e estamos nesta fase, à espera que dê início um projeto que já está elaborado e já está em fase, penso eu, de adjudicação, que vai reformular toda aquela zona da igreja e casa mortuária, porque que fará a ligação em termos de vias entre um edifício e outro, e que dará um aspecto diferente àquela zona e permitirá não só dar um aspecto diferente, mas também ter um acesso de uma forma mais fluente para aquela zona da freguesia, uma vez que todos os acessos que existiam eram bastante apertados, não podia, por exemplo, ir um caminhão de lixo a recolher aquela zona porque as ruas eram apertadas, e agora vai ter pelo menos dois locais em que poderá passar de uma forma fácil. Não há... Outra das obras que não está feita, mas que a mim me congratula muito, é o facto de termos, e estamos a pensar, pelo menos é o feedback que temos da parte da Câmara, é que será no mês de junho o início de funcionamento do Espaço Cidadão, que funcionará por baixo da sede da Junta de Freguesia. Tanto quanto sei, está numa fase de... irão ser feitas umas pequenas obras de adaptação, nada de especial, mas tem de cumprir os requisitos legais, e neste momento está numa fase de especialidades, tanto quanto sei.
1: Muito bem. O património cultural merece destaque e a produção vitivinícola desta freguesia ainda assume particular importância. Os néctares L.L. Lencastre, Torre de Vila Nova, Filipa de Lencastre e Pinheiro de Vila Nova são produzidos na Casa de Vila Nova e exportados para outros países. A Casa de Vila Nova posiciona-se no mercado de vinho verde como um produtor que alia a tradição e experiência dos fundadores à vivacidade e inovação de uma nova geração. Ao lado da Casa de Vila Nova encontramos a Quinta de Água Levada, um espaço privilegiado para a realização de eventos que possui uma casa destinada a turismo de habitação. Neste projeto realizam-se um conjunto de atividades multidisciplinares com caráter pedagógico, lúdico, educativo e turístico. Emanuel Silva tem 53 anos, é natural do Porto, mas vive em Castelões há já 30 anos. É empresário em diversos ramos de atividade, mas digamos que no meio de todos os seus afazeres arranja sempre tempo para todos os dias passar bocado nos 10 hectares da sua quinta Água Levada. Emanuel Silva, bom dia, seja bem-vindo à nossa terra, uma vez mais. A quinta ou casa tem origem no século XVI e já no século XIX foi conhecida por Casa das Palhas, isto ligado ao fabrico de tabaco e charutos.
10: Sim, consta.
1: A história desta quinta é para manter e desenvolver.
10: Exatamente.
1: Um projeto pedagógico e turístico é o seu objetivo. O que é que o motiva?
10: O que me motivou, aliás, este projeto teve início com... vem por intermédio da escola do meu filho. O filho andava na escola e constou que ele vivia numa quinta muito bonita, situada num sítio privilegiado, digamos, da natureza, porque ele realmente é uma zona muito bonita, e as professoras pediram um dia para as crianças irem lá visitar aquilo, porque tinha, além de ser uma quinta bonita, tinha os animais, tinha umas casinhas pequeninas que nós fizemos questão de fazer na altura, de construir na altura, um estilo Portugal dos pequeninos. E as crianças foram lá e gostaram muito. E a partir daí pensamos em criar ali uma quinta pedagógica. E tivemos realmente sucesso. Facto que, mais tarde, pensamos no turismo rural. Uma zona muito bonita, está muito bem situada, como disse aqui o nosso presidente, tem uma acessibilidade muito boa. Está no centro, praticamente, da região. Além disso, numa região de mercado do vinho, conhecida, a Rota dos Vinhos, não é? E aproveitámos para isso, tornar uma quinta mais ligada ao turismo também, não só área pedagógica para as crianças, mas também para o turismo.
1: Começando precisamente pela área pedagógica, o que é que pensa implantar nesta quinta?
10: Na pedagógica nós temos os workshops para as crianças, temos atividades lúdicas, criamos certas, nas estações de vidas, temos atividades para as crianças, como as vindimas, a apanha da castanha, o respectivo magusto. Temos no dia da árvore, as crianças vêm plantar uma árvore, simbolizando, digamos, a proteção da natureza. Portanto, sensibilizamos para esses efeitos, não é? Fazemos com que elas tenham contacto com os animais, que muitas crianças não vivem nas zonas rurais, como sabe, e não têm contacto com os animais, e elas acham um pedaço incrível.
1: Esse contacto, não é?
10: Com as galinhas, com os coelhos, com os porcos, com as cabras. Portanto, digamos, criamos um pequeno zoo ligado a um portal dos pequeninos, onde eles se entretêm, têm atividades lúdicas e passam os tempos criando, divertindo-se
1: e aprendendo.
10: E...
1: Na vertente turística, para além da casa já existente, que está aliás disponível a quem vos visita, outras construções fazem parte deste projeto. Esta é uma área ainda a explorar também?
10: Sim, é uma área a explorar. Ora bem, nós temos uma casa neste momento com uma topologia T3, portanto, ainda temos poucas condições para, digamos, uma gama vasta de capacidade, digamos,
1: para receber pessoas.
10: Estamos a pensar criar uma, em estruturas já digamos, construções já estão feitas, mas vamos reconstruí-las e torná-las mais... criar ali espaços, digamos, para o turismo. É claro que isso vamos ter o apoio das organizações administrativas, como da Câmara, como da Junta de Freguesia, porque vão ser construções que vão precisar dos seus devidos apoios e licenciamentos,
1: assim.
10: É lógico.
1: As questões burocráticas
10: têm que ser ultrapassadas. Portanto, nós temos esta ideia que está a avançar, mas não passa ainda de um projeto, digamos, porque queremos criar bungalows com topologia T2, T3, 3, 4, 5, 6 bungalows, para realmente poder angariar uma maior quantidade, digamos, de turismo e aproveitar realmente a zona privilegiada que temos, porque é muito bonita. E como disse aqui o nosso presidente, temos que realmente se amamos aquilo que temos, temos que também
1: preservar,
10: e partilhar com os outros.
1: Naturalmente.
10: Não, exatamente.
1: Sabemos que este é um investimento que será feito com capitais próprios. Podemos dizer que é um projeto ou concretizar de um sonho?
10: Ora bem, isto é uma ambição. Digamos que
1: nem
10: é uma ambição.
1: Coisa nem outra.
10: É uma ambição.
1: Ou um misto das duas.
10: Exatamente. É uma ambição que já tenho há muito tempo, que vai sendo feita aos poucos, como isto acarreta realmente custos elevados, não é? É um projeto que vai sendo construído ao longo dos anos. Está em fase ainda digamos, não vamos nem a meio, nem no fim, nem no princípio, porque isto são coisas que não têm nem princípio nem fim, não é? Nunca estamos satisfeitos. Mas. Claro que com a ajuda, neste caso é o que eu digo, nós temos um projeto já bastante grande em mente, mas temos de ter a ajuda, como é óbvio, dos órgãos administrativos, para ver se conseguimos ir avante com este projeto. Portanto, neste caso, o projeto ainda está em fase, digamos, é um pequeno projeto que poderá ser um grande projeto.
1: Sente que agentes da terra reconhecem o local privilegiado que têm e que já acabam por usufruir deste espaço?
10: Sim, o espaço já é bastante, bastante conhecido e há muita gente, principalmente da zona ali da nossa freguesia, que frequenta a quinta, nem conhecia, muitos deles não a conheciam há uns anos atrás, e dizem que realmente ficam satisfeitos porque no coração, digamos, da freguesia existe uma zona tão bonita e tão bem preservada, porque nós mantemos a traça, digamos, daquilo que era o século XVIII, XIX, tá, mantemos tudo o que é, digamos, aquilo era uma casa de burguesia rural, e mantemos toda essa traça, mesmo para que as pessoas se sintam com...
1: Se transportem para aquela época, não é?
10: Para a época, digamos, século XVIII, XIX, como nós tentamos transmitir às pessoas exatamente essa ideia, e queremos mostrar isso, e as pessoas realmente sentem-se sensibilizadas por isso.
1: E nem só de agricultura e de turismo vive Castelões. As indústrias são também uma realidade nesta freguesia. O desenvolvimento económico ao longo dos anos é notório, e para isso contribuiu muito a criação da zona industrial do Centro Empresarial Penafiel, nascente na freguesia. Neste centro empresarial nascente, encontramos a indústria têxtil Gouveia e Fernandes, em Castelões, desde 2007, mas com início em 1979, em Vila Mian, com dois colaboradores. Hoje, o grupo maiorista tem a seu cargo 35 colaboradores diretos e mais 150 indiretos. Com indústria, armazém e lojas ao público, a roupa de bebê e criança com criações próprias está ao dispor em vários pontos do país, no Luxemburgo e Moçambique. António Gouveia fala-nos desta indústria que leva tão longe o nome de Castelões e de Penafiel.
4: Bem, a Gouveia Fernandes, eu já fazia parte do têxtil por via dos meus pais e a minha esposa, Ida Inhaspas, e então conhecemos e fomos trabalhar juntos, casámos, fomos trabalhar juntos, daí fizemos uma empresa em nome individual, e a partir de uma certa altura formámos a Gouveia Fernandes, que a Gouveia sou eu e Fernandes é a minha esposa. Para bebê e criança, é a área que sempre gostamos e vemos que é uma área que foi e será de futuro. Apostamos sempre na qualidade e atento sempre às possibilidades económicas dos nossos clientes, e fizemos sempre esforço em apresentar qualidade e bom preço. Daí ser o segredo do nosso sucesso até hoje.
11: Onde é que podemos encontrar as lojas maioristas?
4: Desde Luxemburgo, Andorra, Moçambique, Lisboa, Porto, Famalicão, Barcelos e alguns franchisados a nível nacional. Para sermos líderes de mercado, assim nos obriga a estar atualizados todos os dias, pesquisando, procurando feiras, indo a tudo para que, como disse, sermos líderes de mercado. Futuro, vejo risonho, embora a natalidade a nível nacional seja fraca, mas a nível de estrangeiro está a correr muito bem. Estamos a tentar investir também lojas em Angola, que será a curto prazo, onde a natalidade é muito grande, como em Moçambique também.
11: Aplausos 2014 e IPME Excelência 2012. Isto é um selo de garantia da maiorista?
4: É um prestígio e uma recompensa do trabalho feito por nós, gerentes, e pelos nossos colaboradores.
1: Presidente Pedro Teixeira, para além do património edificado e do desenvolvimento económico, o associativismo, o desporto e o lazer estão também
3: à freguesia.
1: A prática de atividades desportivas, como disse bem, é promovida pelo Grupo Desportivo e Cultural de São Salvador de Castelões. A escolinha de futebol tiki-taka tem sido um enorme sucesso. Para além do futebol com camadas jovens, benjamins, infantis e iniciados a disputarem na Associação de Futebol do Porto, possuem também a dança e um centro de estudos. A cerca de 80 crianças dos 3 aos 15 anos, oriundos dos três concelhos, de Penafiel, do Marco e de Amarante, fazem desta escola um grande exemplo de inovação, persistência e de uma formação com valores. Nelson Sousa reside em Castelões, tem 35 anos e é um dos responsáveis e fundadores da Escolinha de Futebol Tiki Taka. Ele é licenciado em Educação Física e Desporto, com mestrado em Desporto, e é um dos misters que colabora no Centro de Estudos. Bom dia, professor Nelson, seja bem-vindo ao Nossa Terra, então, se assim o prefere, assim será. Com 3 anos de existência, 4 pessoas envolvidas, nomeadamente um professor, 2 professoras de educação física, um responsável pelo bar e transporte e cerca de 80 crianças. Qual é o balanço que faz deste projeto, desta escola de futebol?
10: Sim, deixe-me só retificar que são 3 professores e neste momento um presidente que é quem nos ajuda. Essa pessoa que estava já não faz parte. Desculpa, a pergunta
1: que me
10: fez.
1: Qual é o balanço que faz desta escola de futebol?
10: O balanço é extremamente positivo, porque para nós que estamos lá, que trabalhamos diariamente, sem sábados e sem domingos e sem feriados, é bastante bom, porque não sei qual é, pelo menos o feedback que recebemos da junta e da parte das pessoas envolvidas é que de facto é um trabalho que se tem notado e que tem sido um acrescento para a freguesia, não só para a freguesia, para o concelho, não é? Porque ao fim e ao cabo nós levamos Castelões para todo lado, não é? Vai connosco, se formos para o Porto vai connosco, se formos para Lisboa vai connosco. E a escolinha de futebol é mais um símbolo que eu e a outra pessoa envolvida, o Mr. Pedro, criámos para dar uma nova dinâmica, não mais do que isso. O grupo desportivo está lá, a interligação tem que ser sempre notória, porque, como diz o grupo, é cultural, é recreativo, é social, não é só a parte desportiva. É evidente que nós nos focamos na parte desportiva, porque foi com isso que começamos, mas depois temos, como o presidente disse, as salas de estudo, temos a dança, temos atividades populares, desde o São João, às marchas, às festas de Natal, essas coisas todas que tentamos criar para que consigamos transportar a freguesia para aquele espaço e não só a freguesia, porque, como diz aí, nós estamos na freguesia limítrofe do concelho, na zona norte. Nós temos, quer queiramos, quer não, nós temos que viver com o Marco de Canaveses
1: e com
10: Amarante, não é? E temos que ir buscar miúdos a essas zonas e buscar pessoas e trazer pessoas para aqui. E é isso que nós temos feito e penso que temos feito de uma forma
1: bem sucedido.
10: Exatamente.
1: O objetivo, ao que sabemos, nunca foi nem é formar futebolistas, mas sim formar adultos melhores, certo?
10: Correto. O desejo está lá. Ou o sonho está lá. Compreende? É isso que nos transporta, não é? Porque quem anda no futebol tem que ter esse objetivo. Mas não vamos formar por formar. O que é que nós queremos formar? Quem é que nós queremos formar? Quem é que nós queremos que sejam os nossos adultos? E é isso que nós fazemos na Escolinha de Futebol Tiki Taka. Não ganhamos por ganhar. Nós temos um objetivo para ganhar, claro que gostamos de ganhar.
1: Naturalmente, é evidente que, competitivo existe sempre,
10: é evidente,
1: não é?
10: Que em termos competitivos, quem ganha é sempre supostamente melhor. Mas não é esse o nosso objetivo. O nosso objetivo é que as nossas crianças se desenvolvam de uma forma sustentável. Porque, infelizmente, as casas não são todas iguais, as famílias não são todas iguais. E a primeira coisa que, quando um jovem atleta ou um menino, porque nós temos meninos desde os 3 anos, como vê, que entra lá, é aprender a ser responsável, aprender a respeitar o colega. Todas essas coisas têm que funcionar. Se tiver 14 anos, tem que ter a mesma responsabilidade do menino que tem 3 ou 4, ou pelo menos o objetivo
1: é sempre
10: por aí, exatamente.
1: E qual é o perfil do aluno ou do atleta da escolinha Tiki Taka? Nós sabemos que a evolução de cada um deles é notória e aplaudida pelos próprios pais. Considera que é importante este envolvimento dos encarregados de educação também nesta formação, neste vosso trabalho?
10: Sem dúvida. É fulcral, porque sem eles não é possível. Sem nós conhecermos o pai e a mãe, nós não conseguimos chegar onde queremos. Porquê? Porque eu posso estar ali a dar-lhe muitos bons conselhos, ou maus, não é? Mas se eu não conseguir
12: perceber o que é que está para trás, eu não vou conseguir chegar ao miúdo. Ou ao miúdo, ou à menina, a eles.
1: Preciso perceber o contexto
12: nós temos
1: para,
12: que,
1: não é?
12: Exatamente, nós temos que perceber o que é o familiar para depois tentar intervir no social, no psicológico, no desportivo, porque muitas das coisas que nós nos esquecemos, adultos, muitas das vezes é isso, é que eles também são adultos, mais pequeninos, mas são adultos. E é muito difícil de trabalhar com miúdos que às vezes vêm de casa e que aquilo ali é a alegria deles, não é? E depois nós temos que chegar a casa. Porquê que acontece isto? Não é? E é esse o nosso objetivo. Não só a parte desportiva, que nos interessa, evidentemente, nós não somos um clube, por isso é que nós dizemos que nós somos uma escolinha.
1: Muito bem, nós sabemos que quanto às infraestruturas possuem um campo de futebol e as instalações sociais, digamos assim, até aqui tudo sofreu grandes remodelações, obras e reajustes necessários, certo?
12: Correto. Prontos, quando chegámos tinha, de facto, esta ideia partiu em outubro de 2011 e o clube, o grupo desportivo estava inativo nessa altura e pronto, as coisas quando estão inativas vão-se degradando, não é? E não tinha o espaço que tem hoje, a reabilitação que foi feita em termos de no edifício que tem hoje e da zona envolvente. Pronto, já fizemos algumas obras, não chega. Não chega, para nós não chega. Para o que nós ambicionamos não chega. Porque somos, como diz o Presidente, somos uma freguesia a nós de concelho, mas nós precisamos de que cheguem lá. Porque se nós trabalharmos bem, também temos que ter boas condições para o fazer. Pronto, e em termos do edifício, precisa, claro, precisa de sofrer uma remodelação profunda. Mas eu tenho esperança e convicção de que quem nos rege superiormente vai conseguir trazer isso para lá. E não tenho dúvidas de que vamos conseguir.
1: Nelson, portanto, um dos vossos anseios passa naturalmente por melhores instalações, mas sabemos que passa também por um campo sintético, por melhoria nos balneários, por iluminação e mais uma carrinha. Podemos dizer que estes são anseios que não passam de sonhos ou tudo pode ser uma realidade a curto prazo?
12: Tem que ser. A carrinha, aí nessa altura ainda não existia, já existe. Já temos uma carrinha, já temos uma segunda carrinha. Com a ajuda dos pais, conseguimos, dos pais e de algumas pessoas que foram ajudando também, não está totalmente paga. Mas já conseguimos comprá-la, que era esse o nosso anseio, porque em termos de transporte, só para perceber, nós vamos buscar miúdos à escola e vamos buscar miúdos a Passos de Gaiolo, que é muito longe, e temos que ter uma carrinha que tenha as mínimas condições ou as condições exigidas por lei para poder transportar crianças. Pronto, isso foi o que nós fizemos. Quando fala no campo sintético e no edifício, é evidente que tem que ser a curto prazo, porque nós necessitamos mesmo de concluir essa obra, de conseguir essa obra, porque em termos de edifício, preferencialmente, e iluminação, não sei se aguenta mais um inverno, porque lá está, o Presidente sabe, antigamente existiam dois balneários e um bar, tinham, em termos elétricos, tinha pouca necessidade. Hoje não, hoje existem duas salas de estudo, uma sala de dança, uma secretaria, um bar, que cabem 50, 60 pessoas, dois balneários, tudo isso começa a pôr o edifício a rebentar pelas costuras, como se costuma dizer.
1: Luís Moreira é o presidente da direção do Grupo Desportivo e Cultural de São Salvador de Castelões. Partilha da opinião do professor Nelson Sousa quanto aos anseios e quanto ao sucesso da escolinha Tiki Taka. Foi uma aposta ganha.
13: Aquilo que nos falta essencialmente era um sintético e o edifício em si, que está degradado, derivado aos anos que ele conta, ele tem de cerca de 30 anos. Gostaríamos de ver um edifício novo e a contestação de um sintético, é o nosso objetivo neste momento.
14: 4 anos à frente do clube, qual é o balanço que faz?
13: É um balanço muito positivo, de que quando tomamos conta, eu como presidente, há cerca de 4 anos quando lá cheguei, tínhamos meia dúzia de crianças, apenas jogávamos jogos
9: amigáveis, alguns encontros com outros clubes, do qual, passado no segundo ano, federamos, e temos hoje equipas a jogar federadas na Associação de Futebol do Porto, e, do qual, num grande crescimento, num grande desenvolvimento, que anteriormente éramos o bombos da festa, hoje já não somos, hoje já somos equipa que vamos competir com qualquer equipa, qualquer campo, e do qual lutaram sempre pelo resultado.
1: Já que estamos a falar em grandes obras, aproveito para introduzir na nossa conversa o padre António Jorge Oliveira, parco da Freguesia de Castelões, há 19 anos. Da sua responsabilidade também faz parte a paróquia de Banho e Carvalhosa, Real, e desde o ano passado Ataíde e Oliveira. Representa aqui a paróquia e o Centro Pastoral Divino Salvador de Castelões, uma obra iniciada em 2008 com 240 mil euros em caixa, fruto de muito trabalho, muito empenho dos paroquianos e da venda de um terreno. Uma candidatura ao PIDAC em novembro de 1999 para um custo total da obra de 715 mil euros. Muito bom dia uma vez mais, seu padre António Jorge. Seja bem-vindo ao A Nossa Terra. Seu padre, qual é que foi a sua principal preocupação e motivação para a construção deste espaço de utilidade pública na freguesia?
15: Primeiro, não termos condições nem espaços para poder congregar a comunidade a não ser a igreja. Como não tínhamos outro espaço, e antes de construirmos este, para podermos desenvolver as nossas atividades, arranjamos um pré-fabricado. E ao mesmo tempo fomos desenvolvendo este projeto, que já vinha do meu antecessor, desde 1991. Quando entrei em 95 foi reformulado, a candidatura em 99, que depois acabou por abortar em 2008. E a partir daí, com o dinheiro que tínhamos, fizemos uma assembleia paroquial e as pessoas acharam por bem começarmos a obra e gastarmos o dinheiro que tínhamos.
1: Quer-nos fazer uma visita guiada por este complexo muito desejado, ansiado pela população?
15: Sim, podemos fazer rapidamente. Está construído por vários módulos. Aliás, o projeto inicial contemplava também uma casa paroquial, que neste momento não foi construída, nem vai ser construída tão cedo, até porque temos o desejo de acabar esta mesma obra. Na parte de baixo temos um grande salão polivalente, um salão multiusos, que neste momento já tem várias atividades, com capacidade para 250 pessoas sentadas. Aí desenvolvemos várias atividades, desde a dança, desde o ensaio do rancho folclórico de Zé Telhado. Entretanto, este mesmo espaço tem um serviço de apoio nos camarins. Depois temos uma zona mais social, com bar, com uma sala de convívio, que poderemos também abrir futuramente, se houver essa mesma necessidade. E assim foi pensada, não só para serviço de apoio às nossas atividades, mas servir de centro de convívio para a comunidade. Depois temos uma parte administrativa também no resto do chão. No primeiro piso temos seis salas de catequese com dois espaços polivalentes, um pensado para a biblioteca e outro para a sala de formação, com condições para isso mesmo.
1: Muito bem, podemos dizer que este é um espaço, uma obra do povo e para o povo?
15: Da comunidade, para a comunidade, do povo e para o povo, como queira.
1: Para concluir a obra, falta mobiliário e um elevador. No grande salão, com capacidade para 250 pessoas, faltam as cadeiras.
15: Faz parte do mobiliário.
1: Sistema de som e imagem.
15: Sim, imagem.
1: Para quando a conclusão e inauguração, Sr. Padre?
15: O nosso gosto era concluir quanto antes. Até porque neste momento e nas condições em que estamos, já fazemos lá muitas das nossas atividades, inclusive a formação catequética e outra, a nível paroquial.
1: É um complexo com cerca de 8 mil metros, onde 500 são de construção.
15: Sim.
1: Já serve 109 crianças em catequese e 40 do grupo de jovens. Sim. Uma tasquinha a funcionar de sexta-feira a domingo.
15: Sim.
1: Aulas de zumba às terças
15: segundas
1: e quintas.
15: Segundas e quintas.
1: Atividades não falta. O que é que faz falta, Sr. Padre?
15: Faz falta acabar para podermos ter melhores condições e desenvolvemos estas mesmas atividades. É certo que, por exemplo, na catequese nós estamos a desenvolver esta atividade formativa nas várias salas, mas com um mobiliário muito rudimentar. Bancos ainda daqueles corridos. Não temos ainda a possibilidade para concluir. Estamos a trabalhar nesse sentido.
1: O futuro da paróquia não fica por aqui. A igreja, as infiltrações, a iluminação, a talha é Sim. também uma preocupação, não é verdade?
15: É, mas vamos por partes, vamos acabar esta para depois podermos começar e pensar noutra.
1: E quanto a anseios, Sr. Presidente, o que é que pensa construir ou melhorar no prazo de um ano na sua freguesia?
3: No prazo de um ano, é um bocado difícil nesse prazo.
1: Curto mas, prazo,
3: no curto prazo, até ao final do mandato, aquilo que eu penso concretizar... será a muito curto prazo, já disse, o Espaço Cidadão a funcionar e os arruamentos da Casa Mortuária e a Igreja. Depois há dois ou três grandes projetos que penso concretizar. A melhoria no espaço desportivo que falámos e que existe a promessa da Câmara de fazer alguma coisa, quer haja apoios ou não. Logicamente, se houver um apoio comunitário que permita fazer, concretizar o nosso sonho, isso será de uma forma. Se não houver, pretendemos, pelo menos ao final do mandato, ter melhores condições a nível de balneários e a nível do espaço em si. E o parque de lazer, está em elaboração um projeto para fazer também uma candidatura no âmbito do novo quadro comunitário, que permita dotar o parque de lazer de alguns equipamentos, nomeadamente mais básicos, até como casas de banho, um bar e outros equipamentos para a prática desportiva.
1: A população da freguesia disse ao A Nossa Terra que melhorar alguns acessos, possibilitar mais construção, mais iluminação, seriam mais valias para a população da freguesia, entre outros projetos que gostariam de ver concretizados.
6: Dinamizar a zona industrial. Há, neste momento, nós temos a zona industrial ocupada talvez um terço dos terrenos disponíveis. Era necessário, de facto, que ela fosse ocupada na sua totalidade.
7: Pronto, gostava de ver aqui no topo da freguesia água com mais pressão, porque temos aqui água com muito pouca pressão, e gostava de ver este topo, e estou a tentar ajudar para que este topo se desenvolva uma zona industrial com mais capacidades e mais mexida, e a trazer para cá mais gente, mais indústria.
13: Eu gostava de ver na nossa freguesia, era um posto de GNR, era um posto de bombeiros também, acho que também ficava aqui com uma luva na freguesia. E gostava também de ver um sintético na nossa freguesia, que era uma ambição como cidadão desta freguesia. E ainda a recuperação da escola de Freião, que me deixa saudades, porque foi a escola onde eu aprendi a ler e a escrever. Gostaria de ver lá alguma coisa de importante naquela escola, nem que fosse um museu, uma biblioteca, e além disso, não deixar morrer o nome do Zé do Telhado.
5: Olha, gostava de ver a alteração do PDM, para que pudéssemos construir mais. Já não digo para mim, mas para os meus filhos. Derivado ao saneamento, as ruas ficaram péssimas. Gostava de ver um melhoramento nelas. Gostava também de ver um melhoramento nas luzes públicas, porque nos desligaram muitas na parte de baixo. Pronto, também gostava de ver o parque de lazer bonito, porque também ainda está agora em começo. E gostava de ver passar uma ronda à GNR de vez em quando, porque também nos sentimos muito sozinhos.
1: Foi aqui mencionado o parque de lazer como um espaço de utilidade pública. Esta é uma obra que está ainda a ganhar forma. Este parque de lazer foi doado pelo benemérito Dr. José Maria Mota, um advogado juiz que nasceu a 30 de janeiro de 1929 em Castelões e que morreu a 11 de maio de 2012. Ricardo Duarte, cabeça de casal de herança e ex-autarca, recorda a obra e o homem.
16: Dr. José Maria Pinto Silva Mota realmente foi um grande benemérito, foi uma pessoa que deixou o seu espólio praticamente na sua totalidade às duas freguesias, Castelões e Banho e Carvalhosa, em comum e partes iguais. Dr. José Maria Pinto Silva Mota, eu tive a oportunidade de o conhecer em vida, não conhecendo muito bem todo o seu passado. Sei que foi uma pessoa que foi conservador do registro predial em Santa Maria da Feira, foi juiz, teve salvo erro em Angola, pronto, e

0: foi realmente um bom homem para aqui, para agentes de Castelões e Bainha Carvalhosa. Pronto, era uma pessoa que estava um bocadinho só. E a gente conversávamos, e ele gostava de falar, ligava-me. Às vezes estava a pensar no que... Chegámos um dia a ir almoçar, passar a tarde toda com ele, eu e o Presidente da Junta de Bainha Carvalhosa, da altura, e como amigos, não como Presidente da Junta, no fundo, porque acabámos por estar a estar com ele. E ele e nos mostrar outros terrenos que tinha, que eu conhecia ali junto ao rio. E, pronto, tem uns terrenos com imensa vegetação, andava a ver o que existia lá. E já desde miúdo que íamos tomar banho lá a Ponte Mota, a chamada Ponte Mota, e íamos tomar banho lá, mas não dava para ver aquela, o que existe, que se pode ver agora. Mas ele na altura mostrava-nos terrenos e dizia, se calhar isto não será mal um dia também. Colocar no orçamento. Eu disse, mas para quê, doutor? E ele disse-me, porque eu gostava que fizessem aqui um parque, tipo um parque de lazer, em que avós, filhos e netos desçam esta encosta de Bainha Carvalhosa, desçam Castelões e todos aqui se juntem às diversas gerações. E era essa a grande vontade dele.
1: O doutor João Maria Mota é uma pessoa ilustre da terra, no entanto, em Castelões existem outras pessoas que se destacam e recordam como era Castelões no passado e a evolução desta terra nos dias de hoje. José Mendes tem 88 anos, nasceu em Castelões, foi agricultor, cesteiro nos tempos livres e conhece como ninguém os limites da freguesia.
2: Aqui era Castelões dos Sozinhos, ainda é. É o momento do concelho, porque agora para ali é mais pequena vez. Mas aqui ainda é Castelões. Aqui é um canto do concelho. Que eu ainda me recordo que havia cá um padre que chamava o Padre Abel, foi que me casou, foi que me batizou. E dizia ele, fazia o Hospital de Penafiel para os doentes de Castelões, sendo médico, ele era curado às duas freguesias. Ele é que era o pai de todos, adoecia qualquer, para lá metia, não pagava nem nada. E ele fazia depois queria fazer um cortejo, pedia para juntar as coisas para levar, não é só pedir, é preciso também dar alguma coisa para como pensa. E lá vinha, eles inventaram uns versos, Castelões, é de Castelões, da Abregão a Novelas e de Castelões a Seboluído, que são os quatro pontos do concelho. E havia cá em Castelões, fazia três feiras, vinha os da Penafiel, da Bacina, era regular no Embalbão, era no Furfurinho, do que a terra dava, nós semeámos milho e feijão, e centeio e batata, é o que nós punhamos na terra. Nós pagávamos, por exemplo, a terra de onde eu estava, que eu estive lá, pagava 7,5 carros, 6 de milho e 1 de centeio e feijão. E o resto era para nós, e vinho. E o que não chegava, muitas das vezes, tinha que se pagar do que nós trabalhávamos, tínhamos de pagar para comer depois durante o ano. Trabalhávamos, mas era do amanhecer e já estávamos a colar cima no alto, chamava-se a volta cabrita a cortar mato, quando fosse 8 horas, já lá estavam os bois e o quadro para carregar, para vir embora. E chegámos a casa e o nosso passar era, chegámos a casa, íamos ajeitarmos as cortes, dámos comer ao gado e íamos comer uma tigelinha de sopa. Nós íamos bem, com a carinha lavada, precisamos a roupa de ir à missa, não íamos para a festa.
1: António José Ferreira, mais conhecido por Maia, tem 85 anos e 22 anos foram dedicados ao serviço público. Foi tesoureiro da Junta de Freguesia. Ao A Nossa Terra, falou da evolução de Castelões.
3: Aqui era uma freguesia de dar carros de milho e centeio. Era uma freguesia de muita agricultura. O vinho era bom, ainda hoje aí há vinho bom.
4: Carreiros, caminhos. Que onde é que havia? Pergunta ao Sr. Eduardo, já não fui. Olha, diz ele que foi ele que fez o caminho de todas as vezes. Ele disse que não. Foi cemitério e conseguirmos pôr aqui a freguesia com água de câmara em toda a freguesia. Foi logo tudo feito. Foi um campo de futebol que

0: Queriam perceber. Hoje, senhora, foi considerada a freguesia melhor em vias do, nos caminhos públicos, em estrada. Foi considerada por ex-presidente de lá.
1: Estamos na reta final desta primeira hora de emissão do programa A Nossa Terra, dia 3 de maio de 2015. Uma última questão ao seu presidente junto. Presidente, que mensagem quer deixar a quem nos ouve, aos seus fregueses e, naturalmente, a quem quiser e estiver interessado em visitar Castelões? Motivos não faltam, já percebemos.
2: Exatamente. A mensagem que deixo é que continuem a apoiar e a fazer progredir a nossa freguesia, que colaborem, que tentem, nos deem sempre o feedback, que sejam construtivos, que critiquem, mas que não por criticar para melhorar, para estarmos sempre receptivos. E digo isso mesmo às pessoas que às vezes, desculpe lá dizer-lhe isto. Não, diga-me sempre, porque se não disser eu não compreendo tanto. E a ideia é essa, que haja dinâmica, que colaborem e que tenham sempre presente que só com eles é que é possível fazermos evoluir cada vez mais a nossa freguesia.
1: E assim chegamos ao final desta primeira hora de emissão do A Nossa Terra. Agradeço uma vez mais a todos os nossos convidados que nos acompanharam nesta viagem pela freguesia de Castelões, no concelho de Penafiel. Nós regressamos já de seguida ao sinal horário das 11 da manhã para conhecer uma Associação Portuguesa de Deficientes, a Delegação Local de Paredes. Até já.

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1: Olá, bom dia. Sejam novamente bem-vindos ao A Nossa Terra, o programa com produção da Direnor, que ao fim de 19 anos continua a mostrar-lhe o que de melhor existe e se faz na nossa região. Na primeira parte demos-lhe a conhecer a freguesia de Castelões, em Penafiel. Acompanhe-nos agora para explorarmos um outro tema. Entre o melhor da sua região está também o movimento associativo e por isso vamos colocar o nosso foco numa associação que busca a igualdade de oportunidades na sociedade, alertando, analisando e apresentando soluções. Falamos-lhe da Associação Portuguesa de Deficientes, da Delegação Local de Paredes. Fique connosco, faça-nos companhia.
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3: Esta semana, em destaque, a freguesia de Castelões, em Penafiel, e a Associação Portuguesa de Deficientes, Delegação Local de Paredes, com o apoio JMM Construções, Cidade Nova do Marco. 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A freguesia de Paredes está com as associações. Venha conhecer Paredes. Paredes em movimento.
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1: A Associação Portuguesa de Deficientes é uma instituição de âmbito nacional, mas com cerca de 20 delegações regionais. A APD é uma coletividade dirigida a pessoas com deficiência e gerida pelas mesmas. A Associação Portuguesa de Deficientes de Paredes foi fundada em 1992 e tem hoje um nível superior no que respeita a dar voz à Organização pelos Direitos Humanos. Para nos falar desta luta incessante de igualdade de direitos e oportunidades, porque também o são em termos de deveres, temos aqui connosco, na sede da Associação, no bairro do Sonho, em Paredes, Adão Barbosa, presidente da APD Paredes, Fernando Santos, um caso de sucesso e um utente devidamente integrado, e também Tânia Rocha, ela que é voluntária e que presta apoio no serviço social. A todos, muito bom dia, muito obrigada pela vossa presença e por nos receberem aqui na vossa casa. É um prazer para a nossa terra voltar a esta associação que tanto tem feito pela comunidade portadora de deficiência. Vamos começar pelo presidente, Adão Barbosa, que está à frente desta associação desde 1997, zelando pelos direitos de todos os seus associados. Homem persistente e lutador, Adão Barbosa tem 44 anos, é pai da Rafaela, de 12 anos, e é secretário numa instituição de ensino superior, portador de deficiência desde os 19 anos. E é por aí que começa, Adão. Antes de mais, obrigada mais uma vez por nos dar a conhecer esta que é a sua luta e também por nos ajudar a quebrar alguns preconceitos. Adão, até aos 19 anos sempre viveu como qualquer outro jovem, mas de repente tudo mudou. Seguia de carro, com amigos, e há uma necessidade de uma travagem brusca, e o seu amigo que seguia no banco traseiro é impulsionado contra a sua cervical. A partir daí tudo mudou. A questão que eu começo por lhe fazer é: como é que um jovem de 19 anos encara uma situação destas?
4: Bom dia antes de tudo e obrigada por nos ter, ter a possibilidade de estarmos aqui connosco. Não é fácil um jovem com 19 anos estar habituado a correr, a saltar, a jogar a bola, como costuma dizer, com força na guerra, não é? De um momento para o outro ficar imobilizado para a vida. Mas eu tive, digamos, amigos e uma família que me apoiou. É importante nestas situações para ultrapassar, digamos, uma lesão tão grave como foi esta. Foi uma lesão cervical.
1: E podemos dizer que foi essa força dos amigos, da família, que o fizeram perceber aquilo que acabam por ser as necessidades das pessoas portadoras de deficiência, que o fizeram querer entrar para a delegação de paredes da APD?
4: Foi isso. Eu conheci, a APD foi fundada em 22 de dezembro de 92. Conhecia a anterior presidente, que era Helena Pinto, através do meu irmão, que era funcionário e é da Câmara Municipal de Paredes. A partir daí, pronto, nós encontramos-nos, portanto, eu como fiquei imobilizado, fiquei numa cadeira de rodas, essa força que foi incutida por esses amigos foi uma força extra para que eu me juntasse, digamos, ao grupo. E ser o que sou hoje, devo a eles também e devo à minha família e aos amigos que me deram força para ultrapassar este momento menos mal da minha vida.
1: E como é que nos pode descrever como é que está a APD hoje em dia?
4: A APD hoje em dia está bem e recomenda-se. Pronto, o nosso principal objetivo na nossa missão é o atendimento e o acompanhamento das pessoas com deficiência, seja na parte social, seja na parte desportiva, na parte de lazer ou cultural, tanto com o apoio de alguns voluntários que neste momento a APD tem, seja na vertente da psicologia, seja na vertente da parte social, nós estamos aqui. Todos, é um grupo unido com o objetivo de encaminhar as pessoas para defender os seus direitos.
1: E para que as pessoas tenham uma ideia, hoje como é que vocês estão equipados? Dispõem, nós estamos na vossa casa, estamos na vossa sede, efetivamente é um espaço agradável, com excelentes condições, digamos assim, mas para que as pessoas possam ter uma noção, para além deste espaço aqui no bairro do Sonho, vocês dispõem de que mais condições e de que, efetivamente, para levarem avante as vossas atividades?
4: Pronto, como é que eu ia dizer, para ser mais concreto, pronto, além de tudo isto que eu acabei de dizer, temos duas carrinhas que podemos ir buscar as pessoas que têm dificuldades de mobilidade. Por exemplo, a assistente social voluntária, temos uma psicóloga marcada com antecedência para prestar este tipo de apoio, temos um gabinete jurídico que é para dar apoio também às pessoas com deficiência. Por isso, como sabe, uma pessoa que de um momento para o outro fica numa cadeira de rodas sabe que não é fácil. Tem que ter apoio, seja ele psicológico, em termos do encaminhamento, porque não é fácil. Hoje em dia as coisas estão um bocadinho melhor e estamos ao decorrer do tempo a alertar as pessoas para essa problemática. Mas não é fácil, porque as pessoas têm vergonha de ser. Eram pessoas que estavam habituadas a caminhar, a correr, a saltar. Têm vergonha de sair de casa, isolam-se, e nós temos esse papel
1: de combater esse isolamento, digamos assim.
4: De combater esse
1: Sabemos
4: isolamento.
1: Sabemos também que dispõem de cadeiras de rodas de competição, não é assim, Sr. Adão?
4: Sim, nós temos uma equipa de basquetebol em cadeira de rodas, estamos a competir no Campeonato Nacional, na Primeira Divisão. Temos, além do basquetebol, temos o handball, temos o atletismo, temos o ténis. Temos uma parceria com o Clube de Ténis no Arco também. Portanto, temos a natação mais de lúdico, de caráter lúdico também. Portanto, apelamos a todos os nossos associados que tenham problemas e que, porque o desporto, além de tudo, também é uma forma, além de ser uma forma de integração, também é uma forma de reabilitação.
1: E é por isso que, ou presumo que seja por essa vossa visão, que têm vindo a ser nomeados na Gala do Desporto do município de Paredes.
4: Isso é uma demonstração realmente do nosso poder. Como costumo dizer aqui aos meus amigos, o poder, digamos assim, não se herda, o poder merece, e nós fazemos por merecer, e há muito mais gente aí, boa gente, que pode merecer também essa, digamos, essa demonstração do nosso, daquilo que fazemos em prol das pessoas que mais necessitam.
1: E como é que vê essas nomeações, Sr. Adão?
4: Eu acho as nomeações, como é que eu vejo? Eu acho que já é muito bom nós sermos nomeados.
1: Mas melhor seria ganhar.
4: Está bem, mas lá chegará o dia, se calhar um dia destes, nós, a APD, também vai ser congratulada, e porque nós estamos a trabalhar para isso, e os títulos vão aparecer. Porque nós temos bons atletas, nós estamos no top 10 a nível nacional. Portanto, estamos a lutar pelos lugares cimeiros. Portanto, temos de ser otimistas e continuar o nosso trabalho, porque o resto vem para crescer.
1: Naturalmente. O Sr. Adão está no terceiro mandato na presidência desta associação. O que é que tem feito ao longo destes anos em prol dos portadores de deficiência do Vale de Sousa?
4: O que nós temos feito aqui é reforçar a voz das pessoas com deficiência através dos meios possíveis, que são as redes sociais, são por exemplo passa a palavra em termos dos nossos associados, para sensibilizar as famílias. É as atividades que nós fazemos através do desporto, nós conseguimos trazer este tipo de pessoas, né? Tirá-los do isolamento, né? Através deste tipo de atividades conseguimos com que realmente façamos, digamos, essas pessoas portadoras sendo felizes também.
1: Vocês contam com...
4: integradas.
1: Vocês contam com 850 sócios, sendo que parte deles são sócios contribuintes e outra parte sócios efetivos ou utentes, como vocês lhe chamam. Como é que chegam à APD todos estes sócios?
4: Como é que chegamos?
1: Como é que as pessoas chegam até vocês?
4: Como é que elas chegam? Através das redes sociais, como eu acabei de dizer, com o apoio das nossas assistentes sociais e com a nossa persistência, nós próprios, com as nossas atividades, como eu acabei de dizer há um bocadinho e citei há pouco, tentamos sensibilizar-nos. Há colóquios que nós fazemos, há seminários e que tratamos algumas problemáticas, alguns assuntos que têm a ver com a deficiência, e palavra puxa palavra, como eu disse. E isso faz com que arraste também algumas pessoas para a nossa associação.
1: O que é que o Sr. Adão, enquanto presidente desta instituição, considera que é importante fazer-se numa associação deste cariz?
4: O que é mais importante é defender, digamos, as pessoas com deficiência, dos seus direitos, defender, por exemplo, nas áreas da saúde, ter acesso ao emprego, ter acesso a uma boa educação, ter acesso em termos de barreiras arquitetónicas. É um grande problema que nós debatemos de dia a dia, não é? Por exemplo, nas escolas, agora as coisas estão a melhorar um bocadinho, mas quantos e quantos alunos queriam ter aulas condignamente, não é? Como qualquer outro aluno, e tinham que ser pegados como um saco de batatas, não é? Porque não havia elevadores. Por isso são situações que nós tentamos lutar contra essa discriminação.
1: Sente que isso tem acontecido? Sente que as pessoas estão a conseguir perceber o trabalho que por vocês é feito e efetivamente a vossa luta?
4: Sinto que está a ser reconhecido o nosso trabalho, porque nós somos muito persistentes e estamos sempre atentos a essas situações, a esses problemas, seja das barreiras arquitetónicas, seja no apoio à formação das pessoas com deficiência, que se debate, porque há uma cota de emprego, por exemplo, em que os deficientes têm direito, que está na lei, e por vezes não é cumprida. E nós, a instituição, neste caso a APD, é mais, nós não somos nenhuma ONG, nenhuma instituição de solidariedade, nós temos uma instituição mais de reivindicação. Somos uma instituição que defendemos os direitos para com deficiência. Além disso, temos essas vertentes, como eu disse, do desporto, dos passeios que nós fazemos, que é mais lúdico, mais cultural, mas a APD é essencialmente uma instituição de reivindicação, defender os direitos das pessoas com deficiência.
1: A equipa de produção do A Nossa Terra foi ouvir alguns dos amigos e utentes da APD e também o trabalho desenvolvido por esta, a forma como é que é reconhecido por todas as pessoas que nós ouvimos. E aquilo que efetivamente nos foi chegando foram palavras de parabéns pelo bom trabalho que vocês têm desempenhado e também pelo empenho do Presidente Adão Barbosa. Vamos ouvir.
5: A instituição pôr carros de competição e cadeirinhas de rodas para jogar basquete, é impor o preço simbólico no material que vendo, não levando mão de obra. Faço esse apoio porque fui uma pessoa que tive ligado muitos anos ao desporto. Gosto que toda a gente usufrua do desporto, que é um bem de libertação do corpo e da mente, e para eles ver que são pessoas normais como nós. Havia de haver muitas instituições como esta para ajudar todas as pessoas a serem iguais umas às outras.
6: Nós ajudamos a APD, seja particularmente, seja através da empresa, porque entendemos que, realmente, felizmente, uma minoria de pessoas que necessitam de apoio, essa gente tem que ser apoiada, o resto da sociedade tem a obrigação, quando mais não seja moral, de ajudar essa causa, que é tornar menos difícil, menos custosa a vida das pessoas que, por uma razão ou por outra, tiveram a infelicidade de passar para um patamar de pessoas que, aos olhos da maioria, são vistos como pessoas com dificuldades. Compete àqueles que podem realmente ajudar essa minoria, dá-me um conforto em que durmo realmente mais descansado, sabendo que, havendo quem precisa, não tenho o direito de virar as costas. Quando me vêm pedir para associações que apoiam, que estão do lado da deficiência, realmente uma ideia que me vem logo é aquela de quanto pagaria eu, sabendo que um dia pudesse vir a ser pai, quanto pagaria eu para não ter um filho deficiente. E as pessoas normalmente dizem, ah, eu daria tudo para não ter um filho deficiente. Quando assim é, nós não estamos a pedir tudo. Portanto, quando se pede para ajudar uma causa ligada à deficiência, ninguém pede tudo, apenas pede um pequeno apoio, uma pequena ajuda, sim, seja na deficiência ou fora da deficiência. Há vários patamares de pessoas com vários níveis de desenrascanço. Há pessoas realmente que vivem perfeitamente normal numa cadeira de rodas e vivem até melhor do que muitas outras que aparentemente são pessoas normais, são pessoas acomodadas na vida, pessoas que não lutam, pessoas que não querem ir para a frente, e seja na área da deficiência, seja na área dos ditos normais, há sempre pessoas acomodadas e há sempre pessoas desenrascadas. Mas numa área ou noutra temos sempre a possibilidade de encontrar pessoas com valor, pessoas que lutam, pessoas que vão para a frente e que conseguem realmente os seus objetivos. Conheço pessoas com deficiência com um nível de vida muito superior a pessoas que não têm essa dita deficiência.
7: São pessoas que estão mais carenciadas, é uma causa muito nobre, temos que ser sensíveis a estas situações para que eles tenham as mesmas oportunidades que todos os outros, que assim o merecem também. Muito importante para que defendam os valores deles também, não? Que acho que as empresas também têm que estar um bocado sensíveis a esta causa e ajudar e dar-lhes as mesmas oportunidades, porque são pessoas credíveis como todos os outros.
8: São pessoas que precisam, nunca estão livres de um familiar meu, um amigo ou um vizinho precisar destes apoios e ter alguém que lhe ajude, pontos para passar os tempos livres ocupados, e acho que é muito bom na sociedade.
9: São pessoas dinâmicas, que merecem ser ajudadas, e pessoas que por vezes passam despercebidas perante o mundo da sociedade, deviam dar mais importância. Temos uma equipa de basquetebol na primeira divisão nacional, que é muito importante até para a nossa cidade, e apesar que são pessoas deficientes, pessoas que dão a demonstrar aos outros que ainda cá estão e que e há pessoas que também têm essa deficiência e que lhe ficam muito a dever a essas pessoas, muito a quem. O nosso conselho, as pessoas por perto que haviam de ajudar, haviam de ter mais conhecimento pelos próprios o que é essa associação. Acho que por isso também passa muito despercebido no mundo aí da sociedade, muita gente até nem sabe que estão na primeira divisão, não sabem que essas pessoas são capazes, não é? Porque às vezes não é preciso dar uma grande ajuda, mas uma pequena ajuda, se forem muitas, faz uma grande. Acho que temos que também ao mesmo tempo parar e pensar um bocadinho, que a vida dá muita volta e o que nós vemos pode um dia nos acontecer a nós. Eu olho para uma pessoa dessas, sou uma pessoa sensível, toca-me logo no coração, fico logo, não consigo dizer que não, não consigo.
10: Acho que é uma associação que merece que ajude. Eu sempre ajudei dentro do possível. Acho que uma das ajudas para mim principais é nessas pessoas é realmente a ajuda psicológica. As pessoas de familiar, mesmo ao pensar que estão a proteger, estão ainda a prejudicar, para sair de casa, porque eu conheço algumas, que se não fosse isso, de certeza que ainda hoje estariam metidas dentro de casa, não viriam para a rua, se não tivesse esse apoio dessas pessoas. Sim, sim, isso é importante. Isso é uma ver que as pessoas, ao perder-se sócios, estão a assumir um compromisso para ajudar essa associação. E esse compromisso que as pessoas assumem e que, quanto a mim, todos deveriam cumprir, essas gotinhas que eu chamo de água, é muito bom para aqueles que se pretendem levar a efeito durante cada ano.
1: A APD Delegação de Paredes, como já foi dito, nasceu em 1992 pelas mãos da já falecida doutora Helena Pinto e do presidente Adão Barbosa, mas contou também com a preciosa ajuda do presidente junta de freguesia de Paredes, o Sr. Francisco Ferreira. Ele efetivamente foi e tem sido ao longo destes anos um parceiro importante desta instituição. Um outro parceiro da associação é o próprio município. Por isso mesmo fomos ouvir a vereadora do Pelouro da Ação Social, Cultura e Educação, doutora Hermínia Moreira, que dá os parabéns à APD pelo trabalho desempenhado ao longo dos anos e fala do quão crucial é o papel da associação na intervenção de deficiente para deficiente, ajudando assim o município.
11: É um trabalho muito positivo. É uma resposta que faz falta em qualquer território, em qualquer concelho, porque infelizmente sabemos que há pessoas que têm realmente uma deficiência, mas que isso não os torna incapazes, ou seja, têm outras capacidades que superam normalmente as limitações, nomeadamente o município, estando atento e tentando fazer o melhor pela integração dos cidadãos, todos eles. Não é a mesma coisa haver uma associação que, sentindo na pele o que é a limitação e o que é a dificuldade de aceder a determinadas situações, a determinados serviços, até a nível, por exemplo, eu lembro-me que foi uma luta que contou muito com a persistência do Sr. Adão, que é o presidente desta associação, e da eliminação das barreiras arquitetónicas. Portanto, há aqui um apanhamento muito, muito pessoal e também enquanto dirigente de uma associação, como é óbvio. E a verdade é que o Conselho de Paredes tem isso em conta e nos últimos anos, a nível do que é o acesso, pelo menos aos serviços, tem acesso a toda a gente, as barreiras foram eliminadas e já somos dados mesmo como exemplo aqui na região. E este trabalho também tem a ver com a reivindicação de quem sente este tipo de problemas, este tipo de constrangimentos no acesso aos edifícios, no acesso à associação de deficientes que trabalha em prol do próprio deficiente, que realmente o acesso à igualdade de oportunidade seja uma realidade, tem tido um papel fundamental. Com um trabalho que fala por si, tenho tido a oportunidade de ser convidada para assistir a alguns dos eventos e das iniciativas que entretanto eles vão desenvolvendo, e vejo ali muita vida, muita força, muita garra que ultrapassa qualquer limitação. Estão de parabéns porque é uma associação que realmente consegue integrar, consegue fazer não ficar à espera que outros façam, estarem disponíveis para empenhar-se, para mostrar que é isso que também querem fazer. Temos que considerar que é uma associação exemplar. Nós consideramos-nos verdadeiros parceiros e a vários níveis. Num espaço cedido pelo município, temos aqui uma parceria em termos de utilização dos transportes, sendo que também contribuímos de alguma forma para a aquisição desses mesmos transportes, mas na impossibilidade até de darmos aquele subsídio que teriam direito. Quando isso não é possível, tentamos compensar de outras formas, e portanto a utilização dos próprios espaços, dos pavilhões, porque eles têm também uma vertente desportiva bastante forte. A integração através do desporto é inquestionável. Orgulhamos-nos de ter a equipa de basquete em cadeira de rodas. E portanto, acho que aqui também o município pode dar algum contributo, que é a indisponibilidade de dar os espaços que tem para esse fim. Infelizmente, os apoios monetários, os subsídios propriamente ditos, não abundam e temos consciência disso. Mas vamos tentando compensar de outra forma.
1: E para conhecer ainda mais de perto o papel interventivo da Associação Portuguesa de Deficientes na vida de uma pessoa portadora de deficiência, nada melhor do que ouvir na primeira pessoa os testemunhos de utentes. No parto de Vítor Lopes, foi-lhe deslocada a medula por se apresentar numa posição de nascimento incomum. Desde cedo sentiu as dificuldades que se apresentam quando se tem que viver numa cadeira de rodas. Vítor confessa que graças à APD tem mais amigos que nunca, tem formação e um emprego que lhe permite sentir-se útil e um ser humano completo e igual.
12: Nasci de pés, a puxarem-me as pernas, o cara mandou lá. Como não fui para a faculdade, falaram-me no CRPG e fui para lá tirar um curso profissional em 2004. Fiz um estágio na Associação de Solidariedade Social de Vila Cova. Decidi novamente em 2012 voltar ao CRPG para tirar um curso de assistente técnico nível 2. Fiz o estágio na Biblioteca Municipal de Penafiel. É bom que eu gosto de me sentir útil, gosto de ajudar as pessoas. É uma forma de ocupação, gosto do que faço. Sou assistente técnico, ajudo as pessoas a ir ao computador. Se precisarem de um livro, eu digo se temos ou não. Ajudo as crianças nos trabalhos de casa. Eles gostam de brincar, eles às vezes gostam de me empurrar a cadeira, preciso ir ao computador, ajudá-los, e eles vêm atrás de mim para me empurrar a cadeira. E acho engraçado às vezes a atitude deles, e vejo às vezes certos comentários. Oh mãe, o que é que ele está assim? Ah, mas deve ser complicado. Depois fazem a minha pergunta, por que estás assim? E para que é isto? É saber viver, viver conforme vai acontecendo, saber viver e as dificuldades que vão surgindo no dia a dia, tanto a nível sociais como arquitetónicas, saber superar todas as adversidades da vida. Contornando, eu costumo dizer, não dá para direita, mais para a esquerda, que algum dia aquilo é de conseguir aquele objetivo. Tem que se lutar, meu. Eu sou um homem persistente. Consigo fazer as mesmas coisas, mas de forma diferente das pessoas ditas normais, porque não há pessoas normais. Entrei para a APD em 2011, comecei a participar nas atividades da APD, desde os jogos, passeios a nível social. Ajudo mais na elaboração da logística dos jogos, os passeios. Sou útil, sinto que sou útil ali. Não tinha tantos amigos como tenho aqui na Fiel, não tinha tanta liberdade, porque aqui na Fiel tem acesso a tudo. Voluntariado, sem dúvida, e mais patrocínios das empresas que possam ajudar. O voluntariado é muito importante porque vamos para sítios que não conseguimos, sei lá, subir uma rampa, subir um passeio, se tivermos uma pessoa que nos ajude, facilita-nos a vida. Por exemplo, quando é jogos, a gente tem que agarrar as cadeiras. Nós fazemos dois papéis, procuramos e também que as pessoas que nos procuram nós encaminhamos. Desde a formação, desde precisar de um psicólogo, de um assistente social, nós encaminhamos para as entidades respectivas. Para o futuro para a APD, que as pessoas reconheçam o trabalho que é desenvolvido por nós, que apoiassem mais, serem alguém que necessite de ajuda, que nos encaminhem, de que nós ajudamos.
1: Vítor é um exemplo de sucesso. Pedro Barroso tem 34 anos, é casado, tem uma filha com 7 meses e é designer. Ficou com deficiência aos 8 anos, quando numa empresa de móveis, um adulto caiu em cima dele e fraturou a coluna. Inicialmente andava de canadianas, mas foi perdendo a força nas pernas. Vamos ouvir a história do Pedro.
13: Depois de conhecer a APD, eu vi irmãos, vi pessoas como eu, na mesma situação que eu, que lutavam por um lugar a nível social. Aquilo que eu pensava sozinho para mim, ou aquilo que eu pensava no seio da minha família, alargou-se um bocadinho, porque a minha vontade era a vontade dos que participavam na associação. Eu juntei-me a pessoas na mesma luta. Foi uma diferença muito grande. Quando ingressei na APD, a vertente da APD estava mais virada para o desporto, porque no desporto existe uma janela muito grande que a sociedade pode ver e pode dizer assim: estas pessoas têm deficiência, mas podem praticar desporto. O desporto, de certa forma, preparou-nos, nós somos deficientes, temos limitações, mas não estamos mortos, queremos fazer parte da sociedade. Toca aos direitos, é muito diferente, porque a pessoa com deficiência não sabe os direitos que tem atualmente para resolver certos problemas. Não chega à pessoa com deficiência. Comprar um carro, para comprar uma casa, para fazer um simples crédito, em primeiro lugar, tem o apoio familiar, é muito importante, mas o apoio familiar de forma aberta e alegre. Não podemos andar a prender uma pessoa com deficiência ou condenar uma pessoa deficiente. Ai, coitadinha. Não, tem que ser. Vai. Depois do apoio familiar, sim, o apoio social também é muito importante. Quando chego aqui ao meu trabalho, existem muitas pessoas que ainda não me viram entrar para um carro. Então ficam ali na expectativa, ou ajudo ou não ajudo. Vou perguntar, não pergunto. Muitas perguntam. Nesse momento que eu me sinto deficiente, é bom sentir o apoio e a preocupação da sociedade, mas também sobrecarregar-nos com um título deficiente, que eu digo, destaca, eu já fiz isto bêbado, pronto, já faço todos, pronto, perceberem que a sociedade tem que perceber que nós, pessoas com deficiência, precisamos de ajuda, mas quando não precisamos de ajuda, somos obrigados a fazer sozinho. Gostava que nos apoiasse mais na vertente da informação legislativa. Nós não temos acesso à informação em relação ao desporto e essas coisas todas, a associação está muito bom.
1: E depois destes dois testemunhos, temos um terceiro, agora aqui connosco em estúdio. Mais uma vida alterada, que volta a sorrir depois de conhecer a APD. Fernando Santos tem 51 anos e só a partir dos 35 é que conheceu a APD. E foi aí que toda a sua vida voltou a fazer sentido. O Fernando tem uma história tocante, pois nasce aparentemente saudável, mas o paratiroidismo não diagnosticado leva-o à cadeira de rodas. O Fernando era uma criança como todas as outras, brincava, ia à escola, era feliz. As dores nos ossos e a fragilidade denunciavam falta de cálcio. Aos 9 anos foi atropelado e partiu a perna. Até então, nada mais além da falta de cálcio havia sido detectada. Bom dia, Fernando. Obrigada por esta participação na nossa terra. Fernando, naquele tempo, a medicina, especialmente para famílias humildes, não estudava os porquês. Era assim.
14: O que aconteceu?
15: Sim, aconteceu. Estava na escola, no quarto ano da escola. Pronto, e antes da escola nós juntávamos para jogar futebol. Estávamos a jogar futebol, depois há uma bola que salta para a estrada. Eu venho para apanhar a bola, não olho, bem uma motorizada e atropelou-me. Bateu uma perna. Então a partir daí começou, posso dizer, o meu calvário nesse início. Pronto, fui para o hospital, depois foi. Não fiquei internado, vim para casa, mas com um gesso até mesmo até de parte de baixo dos braços. E estive 13 meses nessa posição. Depois tiraram o gesso, depois de fazer aquela parte da reabilitação, comecei a caminhar com canadianas, mas nunca mais consegui recuperar 100%. Se calhar nem fiquei para aí a 50% ou nem isso.
1: Mais tarde foi internado, certo?
15: Sim, mais tarde é assim. Mesmo antes disso, eu depois comecei a partir os ossos com muita frequência. E depois parti mais uma perna e por aí fora, depois cada vez estava com mais dificuldade para andar. A terceira vez eu já tinha muita dificuldade, continuava nas consultas no Hospital de São João. E pronto, disseram-me que o problema que era a falta de cálcio. Não podia fazer grande esforço, não podia fazer ginástica, tinha que ter sempre muito cuidado. Mas aconselharam-me a ir para a praia, mas só a apanhar sol. Eu estava lá, pronto, fui para a praia, acontece que eu estava na casa de banho e caí e parti outra vez a minha perna. A partir daí nunca mais consegui andar, porque essa perna que eu parti dessa vez era a que eu ainda conseguia fazer alguma força. A partir daí fui para a cadeira, nunca mais, pronto, aí foi mesmo muito complicado, mas era sempre um problema diagnóstico, era a falta de cálcio, era isto, era aquilo. E nessa altura era as pernas, mas mais tarde eu comecei a sentir também problemas na parte dos membros, dos braços e essa coisa toda. Sim. Eu não conseguia ir à casa de banho sozinho, eu já não conseguia praticamente fazer a minha alimentação sozinho, não conseguia fazer a minha higiene e estava cada vez pior. É mais uma vez, eu sinto uma dor assim mais forte numa perna, vou fazer um raio-x e mais uma vez tenho uma perna, mais uma fratura numa perna. Eu fui internado e já fui no hospital de Penafiel. Estive cerca de 2 meses, mas continuava mesmo. Era essa mesma coisa. A falta de cálcio, eu tomava cálcio, uma coisa e outra. E sempre um mês, pronto. Não havia nada a fazer, não podia ser operado, não podia ser nada. Fui para casa e estava. E era assim o meu dia a dia. Estava praticamente por ali, não fazia assim grande coisa mesmo.
1: Aos 35 anos, conheceu a APD Paredes. Sim. O que é que mudou na sua vida?
15: Mudou tudo. Aí comecei a viver, acho que nasci nessa altura.
1: É verdade. Recorda-se como é que foi este conhecimento?
15: Este meu conhecimento
1: situação.
15: É engraçado também. Foi assim por uma fase complicada. Eu, como tomava muito cálcio, comecei a ter, a criar quistos nos maxilares. Para parte dos dentes, depois tive que fazer tratamento de dentes e como. Assim, a maioria dos consultórios de dentistas na altura ali na zona de Passo Ferreira tinha escadas. E como tinha muitos problemas, o meu problema de deslocar e tudo, falaram-me da Cruz Vermelha de Vilela. E bem, uma senhora que é a senhora Gracinda, que para mim foi ela, foi o primeiro passo mesmo, falou-me que havia uma associação aqui em Paredes, de deficientes, eu gostaria de sair com eles, ou coisa assim, e disse que sim, mas um bocado a medo, assim um bocado, mas pronto, não quis dizer que não, vamos experimentar, vamos ver. Ela nessa altura acho que fazia parte da direção aqui da associação. Marcamos, falou com o seu presidente, marcamos uma saída e fomos para Barcelos, para a Quinta de Marechal. Para, como não sabia onde eu morava, nem nada, vim ter à beira do estádio de Passo Ferreira. Aí conheci o Adão, conheci mais um colega meu, fomos, pronto, eu fui no carro deles e pronto, senti-me bem a partir daí. Eu depois comecei a frequentar aqui as instalações, que ainda não eram cá, mas comecei a fazer parte do grupo e depois comecei a ver assim uma coisa assim, pá, eu tenho esse problema, certo, tudo bem, mas ele tem e consegue conduzir, tem um emprego, consegue fazer isto, consegue fazer aquilo, e eu estou aqui a fazer o quê? Assim, aí eu ganhei força. Eu não, eles conseguem, eu também vou conseguir, eu vou tentar. Eu estava em casa, eu disse, eu vou tirar a carta, porque eu vejo colegas, conheço colegas, conseguem fazer isto, conseguem fazer aquilo, eu acho que também tenho que conseguir. Pronto, assim, depois era uma... Aquilo foi um Deus nos acuda na altura. E pá, tu como é que vais tirar a carta, como é que vais fazer isso, como é que vais fazer aquilo? Tu não consegues andar, imagina, tens uma avaria, ninguém te consegue deter a mão, tu não consegues chamar para ninguém. Não, não há problema nisso, é assim. Se eles conseguem, eu também vou conseguir, não posso ficar aqui parado. Pronto, optei por... Fui tirar carta. Na altura, depois comprei um carrito, aqueles que se dizem mata velhos, o Papa Reforma, para ficar sem carta. É essa história, assim. E eu dediquei-me a começar a mandar com aquele carro, já estava aí, e eu, epá, já consigo, já não estou preso, já consigo fazer alguma coisa só. Depois, é assim, mas aquilo foi um ano. Chega ao fim de um ano, eu já não queria, aquilo já era pouco para mim, eu queria mais. Eu queria
1: começou
15: mais além.
1: A tornar-se uma pessoa mais ambiciosa.
15: Queria mais além, verdade. Eu queria sempre mais, queria mais além. Depois comprei uma moto 4, começando a moto 4, e eu tenho
1: mais carro, radical ainda.
15: Mas sempre com calma, mas andava. Mas depois eu queria ser pá, desce-me para longe, é uma autoestrada, e não posso andar nisto na autoestrada, não posso nada, senão acho que isto não dá. Foi quando eu resolvi tirar a carta. Era, aquilo é uma coisa tão complicada, tirar a carta, tu não vais conseguir. Aquilo foi chegar lá e vencer mesmo, aquilo não custou mesmo nada, nada mesmo. Ao fim de um ano, então tinha o carro, mal tirei carta, quis vender aquele carro, quis comprar um carro já normal. Então, a partir daí, soltei-me, se calhar, é como eu digo. Eu nessa altura tinha dinheiro, agora não tenho dinheiro, mas vivo, e na altura não vivia.
1: Exato.
15: E no fundo o dinheiro não interessa. Ter o dinheiro só por ter um monte de dinheiro, ter ali mais nada, e não tirar a utilidade dele, não interessava nada. Eu hoje não tenho dinheiro, mas vivo. E conheço muita coisa e não paro, se calhar sou vadio demais e tudo mais, mas pronto, não paro mesmo. É mesmo assim.
1: O que é que significa APD Paredes para si?
15: Para mim é a minha segunda mãe. Significa. Pronto, e foi a que me deu. E foi a que me fez viver novamente, foi a que me fez conhecer tudo. Depois também me fez arranjar um trabalho em que eu posso ser útil. E é tudo mesmo, tudo. Tudo que eu tenho, posso dizer que devo à APD.
1: Nós temos vindo, de facto, a conhecer ao longo desta manhã testemunhos incríveis e também um trabalho de louvar da Associação Portuguesa de Deficientes de Paredes. Adão Barbosa, já percebemos que tudo se faz a custo, ao sabor do voluntariado. É também graças ao voluntariado que vocês existem.
14: Nós não percebemos.
1: É graças ao voluntariado que vocês também existem.
4: É, graças ao voluntariado e graças a nós próprios, que temos um grupo muito persistente, somos muito coesos. Eu costumo dizer, eles estão aqui, que pode dizer, o Adão Barbosa, além de presidente, é muito chato. Sou muito chato. naquilo que eu me meto, e eles sabem disso.
1: E nós também, trabalhamos consigo.
4: Possivelmente vocês sabem que já toparam, provavelmente. Não, mas é verdade.
1: É sinal de perfeição, de querer fazer um bom trabalho.
4: Não, é que por vezes a gente convida os nossos associados, ou convido quando há eleições, porque eu já estou há muitos anos aqui na instituição, e digo-lhe a eles que são horas de vir sangue novo e dar-lhe a oportunidade a outros, que é verdade, mas não é fácil. Isto requer muita disponibilidade, porque isto é muito trabalhoso e tem que haver responsabilidade. Não é dizer eu aceito este projeto e depois o projeto fica a meio. Comigo não, ainda que seja o Adão Barbosa a ir até ao fim, bem até ao fim. E eles sabem então aqui que pode dizer, aqui o Fernando, vai até ao fim. Eu não sou pessoa de pegar em algo e ficar pelo caminho.
1: Mas o certo é que o Sr. Adão é um voluntário, mas como o Sr. Adão tem outros voluntários. Há pouco falava de apoios que vão prestando aos vossos sócios. Todo este trabalho é bom que se frise, que é feito sem qualquer tipo de remuneração. Ninguém ganha nada por
4: isso.
1: Nós
4: somos uma direção que estamos aqui por carlice. Ninguém é. Como é que é de explicar?
1: Remunerado.
4: Ninguém. Estamos aqui por carlice, porque gostamos daquilo que fazemos e sentimos-nos bem com isso, em ajudar quem é mais possível. E defendemos que é este o nosso lema. Agora. É óbvio que nós dependemos de outras ajudas, não é? Dos mecenas que nos vão ajudando, porque nós aí é graças a isso que nós vivemos. Nós temos duas carrinhas, nós temos os seguros das carrinhas para pagar, nós temos o combustível, nós temos aqui uma sede que é preciso pagar a energia elétrica, é preciso pagar a água. Por isso é que não há muitos candidatos. Por exemplo, quando eu convido para a direção algo ou alguém que dos associados para pertencer, a questão que me põe logo: o que é que eu ganho com isso? Põe a questão logo financeira à frente. Por amor de Deus, o que é que o Adão Barbosa ganha com isto? Ganha amigos? É o convívio que está aqui a fazer algo pelos outros? É que a questão, isto é muito difícil. Isto é quase unânime. É que eu tenho dúvidas que se o Adão Barbosa calhar sair da APD, isto não é no sentido pejorativo, mas temo que isto que vá abaixo, quer dizer. O projeto que tanto custou
1: a construir,
4: não é? Que vá para a água abaixo, não é?
1: Naturalmente que tem que haver exemplos e pessoas como o Sr. Adão. Vamos agora conhecer uma voluntária que é um pilar nesta associação ao nível da ajuda social, psicológica, mas também de intervenção junto das famílias e do aconselhamento dos seus direitos. Tânia Rocha tem 28 anos, é licenciada em Serviço Social desde 2010 e é portadora de paralisia cerebral infantil. Conheceu a APD Paredes há pouco tempo, mas fez logo sócia. Tânia, bom dia, seja bem-vinda à nossa terra. Tânia, quando terminou o ensino secundário, no baile de finalistas, houve um professor, uma professora, que lhe deu os parabéns por ter conseguido finalizar os estudos. Como é que se sentiu?
16: Fiquei assim um bocadinho constrangida, porque acho que não haveria dúvidas. Mas ao longo da minha vida também combati esse tipo de dúvidas. Muita gente não acreditava que eu pudesse andar. Aqui estou eu a andar. Muita gente não acreditava que eu pudesse estudar. Pronto, acabei um ensino superior há 5 anos. E todos os dias acontece sempre alguma questão em que as pessoas não acreditam, mas é verdade, nós podemos viver, andar, trabalhar, estudar e continuar a nossa vida.
1: E sente que é fruto do facto de ter provado aos outros, já ter conseguido fazer prova de que vocês conseguem efetivamente fazer aquilo que as outras pessoas o conseguem? É com esta força, com estas etapas que já conseguiu efetivamente ultrapassar, que pretende fazer este trabalho, tem vindo a fazer, ou seja, desmistificar a sociedade em geral? É esse o objetivo também?
16: Sim, também. Também fazer com que as pessoas acreditem um pouco mais nelas. Porque qualquer que seja a patologia, nós temos sempre capacidades e é preciso estimulá-las. Sem estimular as capacidades, é normal que nós fiquemos um bocadinho pelo caminho.
1: Mas... E só para quem nos ouve poder ter uma melhor noção daquele que é o seu trabalho aqui na associação, o que é que fazem concreto, Tânia?
16: Normalmente as pessoas vêm ter comigo, ou então eu ouço alguns casos e vou ao terreno. Mas normalmente vêm ter comigo porque sabem que eu tenho uma licenciatura e pedem alguns conselhos. E quando eu ouço as suas histórias e ouço que ainda não têm acesso a determinados direitos, eu aí tento aconselhar, encaminhar, porque muita gente ainda não usufrui dos direitos que tem, infelizmente. Não tem conhecimento das potencialidades que podem vir a ter ao usar esses direitos.
1: Há pouco o Presidente partilhava aqui connosco que, infelizmente, ainda há pessoas que, não diria por preconceito, talvez por falta de desconhecimento daquilo que fazem estas associações, acabam

0: Porcentagem de pessoas que ainda não conseguem dizer eu vou integrar uma associação daquelas e conseguem depois, como o Fernando dizia, descobrir aqui uma vida nova e que tudo muda a partir.
1: Infelizmente, estamos no século XXI, mas infelizmente ainda há muito isolamento, ainda há muita gente que não quer sair de casa. Há muita gente que pensa, oh, tenho este direito, mas se calhar não me vão dar. Não é verdade? Em certas patologias temos mesmo aqueles direitos por lei e temos que lutar por eles. É esse o meu papel também.
0: A Tânia tem também um papel de divulgar. Sim. O que é que faz esta associação e tentar, de certa forma, convencer as pessoas a juntarem-se a vocês e a terem aqui, digamos, uma melhor qualidade de vida, uma melhor socialização. Uhum. O que é que diz a essas pessoas? Como é que as convence a vir até junto de vocês?
1: Também sou um bocadinho chata. É verdade, sou um bocadinho chata.
0: É requisito para fazer parte desta
1: associação. Temos que ser muito chatos. Muito chatos, porque as pessoas têm sempre algumas reticências. E eu pelo menos tento explicar. Pronto. Pelo menos tentem, vão um dia, experimentem. Não custa nada. Se gostarem, voltam. Mas não é nenhuma obrigação. Simplesmente nós queremos é que vocês experimentem coisas novas e que se sintam úteis. Não estejam dentro de casa, né? Porque muita gente não quer sair de casa e nós, o nosso trabalho é tirá-los de casa. Às vezes é preciso chateá-los e chateá-los e chateá-los. E em certos casos conseguimos, noutros ainda não, mas lá chegaremos.
0: Mas mostra-lhes que aqui pratica-se desporto. Sim. Que aqui há convívios, que aqui partilham-se experiências, que aqui aprende-se com histórias uns dos outros.
1: Exatamente.
0: É isso que partilha com essas
1: Exatamente.
0: Pessoas.
2: Que se viaja.
1: Exatamente, que se viaja, que se janta, convive-se, faz-se tudo aqui.
0: É maravilhoso.
1: É.
0: Esses convívios são parte muito importante. Uhum. do ambiente que efetivamente vocês conseguem criar. Os passeios, como dizia o seu presidente, sabemos que vão passar alguns fins de semana fora. Já para não falar das saídas desportivas. A equipa de produção do A Nossa Terra foi falar com empresários, proprietários de espaços onde a existência de barreiras arquitetónicas é uma preocupação que permite receber estes vossos encontros da APD. Vamos ouvir.
3: A acessibilidade que nós temos aqui na Quinta, propriamente as casas de banho, o espaço em si, o salão, não ter colunas, ser amplo, é muito agradável vê-los com muita satisfação. Acabam por começarem a dançar, a aproveitarem a noite que é do evento deles de Natal. É um dia muito especial para mim. Como nós, como cidadão que somos, não sabemos o que é que nos vai acontecer amanhã e nesse dia eu sinto muito feliz por os tê-los cá, porque vejo neles um brilho nos olhos, a alegria, o bater palmas, aqueles gestos que às vezes para certas pessoas passa um bocadinho ao lado, tirá-los de casa, porque eles merecem tudo, porque apresentam o que fazem durante o ano, os jogos, o desporto deles, todo aquilo, o trabalho que eles fazem durante o ano, a cumplicidade também de uns com os outros, acho muito gira, e um agradecimento muito grande que eles têm comigo, que eu gosto de estar. Depois gosto muito de estar na sala com eles, de interagir com eles, acho que eu sinto-me uma coisinha tão pequenina no meio deles, que eles é que são os maiores. Vejo um papel muito importante no nosso Conselho de Paredes, nota-se que as pessoas às vezes não tinham onde correr e vão à procura e ter uma casa destas para que os sirvam e as necessidades deles. Eu acho que é muito bom ter uma casa destas aqui em Paredes, uma associação.
4: Porque acho que as dificuldades que as pessoas portadoras de mobilidade reduzida têm no dia-a-dia, acho que todos nós devíamos ter a consciência de fazer algo para as ajudar a ter uma qualidade de vida melhor, porque se não a têm é porque não conseguem efetivamente ter. Por isso, a nossa ajuda é solidária, porque achamos que temos essa obrigação com a sociedade. Nós fizemos um trabalho de suprimento, digamos assim, de todas as barreiras arquitetónicas existentes ou que existiam no edifício que foi construído em perto de 1900.

0: uma causa muito nobre, que temos que ser sensíveis a estas situações para que eles tenham as mesmas oportunidades que todos os outros, que assim o merecem também.
1: Defendam, não?
0: Muito importante para que defendam os valores deles também, não? Porque acho que as empresas também têm que estar um bocado sensíveis a esta causa e ajudar e dar-lhes as mesmas oportunidades, porque são pessoas credíveis como todos os outros.
2: A Associação Portuguesa de Deficientes faz um trabalho muito importante também no que diz respeito à informação para o apoio à contratação, aos apoios da Segurança Social, ao Instituto de Emprego e Formação Profissional. A Tânia tem essa preocupação, certo?
3: Sim. Eu neste momento também estou desempregada e aproveito o facto de ter alguma informação, né? Porque muitos não têm informação. Aproveito de ter alguma informação e vou divulgando até mesmo as próprias medidas que vão saindo a todas as pessoas que me procuram nessa vertente. Também procuro também informá-los sobre as formações existentes. Procuro também saber se os locais são ou não adaptados a pessoas com deficiência. É um trabalho complicado porque também, lá está, as pessoas vão pensando que sim, nós temos aquela cota de emprego, mas não está a ser devidamente usado e se calhar não vamos ter oportunidade, mas pelo menos enquanto não temos trabalho, temos a oportunidade de ter formação. E por que não ter formação? Para que ficar em casa? Ao menos vamos para a formação, vamos adquirir novos conhecimentos, e isso também é a minha batalha, não é? Além de tentar informar o mais possível os utentes e também os próprios empresários, porque muita gente que está nas empresas não conhece as medidas de apoio. A minha preocupação mesmo também é mostrar-lhes que há também outro caminho. Tudo bem que neste momento podemos não ter empregos, mas se calhar uma formação
2: O saber nunca lugar já disso deitado. Tânia, para o futuro, o que é que gostava de ver nesta delegação da Associação Portuguesa de Deficientes?
3: A concretização do nosso sonho.
2: Que é?
3: O nosso projeto ser finalmente posto em prática e construirmos aqui o nosso centro de convívio e de lazer e atender muito mais gente.
2: Adão Barbosa, o que é que no seu entender faz falta a esta associação? O que é que gostava de ver ser concretizado no futuro?
4: A gente aqui quer sempre mais, e eu que sou uma pessoa ambiciosa, e eles sabem disso. Há um projeto que já está na calha já há uns anos esta parte, e ele não foi concretizado, mas teve quase a ser concretizado, que é um acordo atípico com a Segurança Social, que é para a instalação, que chama-se um Centro de Atendimento e Animação para Pessoas Portadoras de Consciência. Isto ia facilitar, iria ajudar com que a APD pudesse chegar mais facilmente às pessoas portadoras de deficiência, no seu apoio, no seu encaminhamento, no apoio, digamos, à formação. Ainda não foi concretizado porque, entretanto, tivemos esta crise que se meteu, não é? Depois temos aqui a promessa do Sr. Presidente da Câmara também para a conclusão daqui de algumas obras, porque o Centro de Segurança Social do Porto esteve cá, tivemos cá várias, pelo menos duas ou três reuniões com arquitetos, com engenheiros, com o diretor mesmo da Segurança Social, que estava com esta pasta, com este projeto. Esteve quase para ser concretizado. Só que exigiam aqui, embora as instalações são praticamente novas, mas eram exigidos os tais, chama-se a isso, projeto de segurança e higiene sanitária, exatamente, em que para termos...

0: aqui técnicos a trabalhar, por exemplo, que o nosso objetivo era ter uma técnica social a tempo inteiro, ter uma psicóloga, que não necessitava ser a tempo inteiro, mas parcial, ter, por exemplo, um administrativo a tempo inteiro, ter, digamos assim, ter aqui as instalações abertas, a prestar um serviço condigno às pessoas portadoras de deficiência. Vamos tentar agora pegar novamente neste projeto, a ver se realmente será desta agora, porque era importantíssimo isto para a APD, para os deficientes, mas para isso precisamos, esperamos bem que o Sr. Presidente da Câmara, pronto, perante a promessa que teve para com a APD e para connosco, que são necessárias fazer algumas obras. Nomeadamente, temos de ter, além das casas de banho adaptadas que nós temos de ter mais uma casa de banho para os profissionais que cá trabalharem. Temos de ter um vestiário. Um vestiário exigem que nós tenhamos também isso. Portanto, ter uma porta de emergência.
1: Portanto, são necessários um conjunto de obras que efetivamente sem elas não conseguem alcançar este vosso anseio, digamos assim.
0: Exatamente.
1: Sr. Adão, estamos mesmo numa reta final desta hora de emissão. Para finalizar, quero aqui deixar uma palavra de agradecimento a todos quantos vos ajudam a subsistir e efetivamente a levarem o vosso trabalho para a frente. Tem que ser muito rápido, senhora.
0: Então, queria agradecer a toda a gente que nos tem, das mais variadas pessoas, seja das freguesias, seja da parte da Câmara, o apoio que nos tem dado. Queremos construir um amanhã igual para todos. Se conseguirmos derrubarmos algumas barreiras que limitam os direitos humanos das pessoas com deficiência, amanhã será um dia melhor, um dia em que todos juntos iremos poder apanhar um autocarro, ou um metro, ou um comboio, ir para a escola, ir ao cinema, ir a uma biblioteca, ir para o emprego. Portanto, queria aqui acrescentar que venham conhecer a APD, que vão se surpreender.
1: Fica feito o convite e é dessa forma que terminamos então esta hora de emissão do A Nossa Terra, aqui nas instalações da
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3: 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São 7 horas.
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1: São 8 horas.
2: Bom dia. Quase 48 mil alunos concorreram, até domingo, à primeira fase do concurso de acesso ao ensino superior público, um número que superou o número de candidatos no mesmo período do ano passado. A primeira fase do concurso nacional de acesso ao ensino superior termina esta quinta-feira. Os senhorios vão poder aumentar as rendas no próximo ano. O valor das rendas deverá aumentar até um máximo de 2,5% em 2027, de acordo com os números de inflação de julho, divulgados pelo Instituto Nacional de Estatística. O agravamento será de 25 euros, por exemplo, para um contrato de 1.000 euros. Os técnicos de emergência médica garantem que a nova lei orgânica do INEM põe em causa o socorro no país e apelam aos partidos que a chumbem no Parlamento. A atual estrutura diretiva do INEM está em gestão corrente e não pode tomar decisões estratégicas para o futuro. Por cá ia terminar a notícia de que ontem de manhã um acidente rodoviário entre dois veículos pesados de mercadorias causou um ferido ligeiro nas Termas de São Vicente, no concelho de Penafiel.

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Bom dia, está aberta esta edição de terça-feira do Dia Positivo. Obrigado por estar ligado na frequência 91.8. Acompanhe-me até às 11. Grandes músicas e não só para ouvir aqui no RCP.

E só agora chegou até nós, aceito os votos de uma excelente manhã de terça-feira. Está no ar o Dia Positivo aqui no RCP com grandes músicas. Bom dia!

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1: 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Está no ar o Dia Positivo de terça-feira, até bem perto das 11, 91.8, em todo o mundo, Rádio Clube-Penafiel.pt, sempre com grandes músicas.

Termina assim mais uma hora do Dia Positivo. É a primeira nesta sessão de terça-feira. Vamos ter notícias. Regresso daqui a instantes para mais duas horas para mais um Dia Positivo aqui no RCP. Bom dia!

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1: São 9 horas.
2: Bom dia, os senhorios vão poder aumentar as rendas no próximo ano. O valor das rendas deverá aumentar até um máximo de 2,5% em 2027, de acordo com os números de inflação de julho, divulgados pelo Instituto Nacional de Estatística. O agravamento será de 25 euros, por exemplo, para um contrato de 1.000 euros. Quase 48 mil alunos concorreram, até domingo, à primeira fase do concurso de acesso ao ensino superior público, o número que superou o número de candidatos no mesmo período do ano passado. A primeira fase do Concurso Nacional de Acesso ao Ensino Superior termina esta quinta-feira. Os técnicos de emergência médica garantem que a nova lei orgânica do INEM põe em causa o socorro no país e apelam aos partidos que a chumbem no Parlamento. A atual estrutura diretiva do INEM está em gestão corrente e não pode tomar decisões estratégicas para o futuro. Por cá ia terminar a notícia de que ontem de manhã um acidente rodoviário entre dois veículos pesados de mercadorias causou um ferido ligeiro nas Termas de São Vicente, no concelho de Penafiel.
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há que duvidar, grandes músicas aqui na sua rádio 91.8, nos quatro cantos do mundo, Rádio Clube-Penafiel.pt. Um excelente dia nesta terça-feira. Aqui vai mais uma grande música, só para si. Bom dia.

Na estrada, faço votos de que tenha uma boa viagem, onde quer que esteja, com quem quer que se encontre, ao som das grandes músicas, em mais um dia positivo nesta emissão de terça-feira.

Vamos sair para as notícias às 10 da manhã, neste dia positivo de terça-feira. Prometo regressar depois da informação para a última hora desta edição. Até já, bom dia.

0: 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São 10 horas.
1: Bom dia. Quase 48 mil alunos concorreram, até domingo, à primeira fase do concurso de acesso ao ensino superior público, o número que superou o número de candidatos no mesmo período do ano passado. A primeira fase do concurso nacional de acesso ao ensino superior termina esta quinta-feira. Os senhorios vão poder aumentar as rendas no próximo ano. O valor das rendas deverá aumentar até um máximo de 2,5% em 2027, de acordo com os números de inflação de julho, divulgados pelo Instituto Nacional de Estatística. O agravamento será de 25 euros, por exemplo, para um contrato de 1.000 euros. Os técnicos de emergência médica garantem que a nova lei orgânica do INEM põe em causa o socorro no país e apelam aos partidos que a chumbem no Parlamento. A atual estrutura diretiva do INEM está em gestão corrente e não pode tomar decisões estratégicas para o futuro. Por cá ia terminar a notícia de que ontem de manhã um acidente rodoviário entre dois veículos pesados de mercadorias causou um ferido ligeiro nas termas de São Vicente, no concelho de Penafiel.

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param de tocar as grandes músicas aqui no RCP neste dia positivo de terça-feira. Obrigado por estar ligado. 91.8, este é o som do RCP desde a cidade de Penafiel.

espero que esteja a correr bem esta manhã de terça-feira. Pelo menos as grandes músicas vão continuar a tocar aqui no RCP em mais um dia positivo que está quase a chegar ao fim, esta edição de terça-feira.

É o fecho desta edição de terça-feira do Dia Positivo. Amanhã, se Deus quiser, regresso para a edição de quarta-feira, meio de semana, como sempre, entre as 8 e as 11, grandes músicas aqui no RCP. Aproveite ao máximo esta terça-feira. Até amanhã, se Deus quiser. Bom dia.

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0: Bom dia, 17 mortos, 868 salvamentos e 1.606 ações de primeiros socorros nas praias portuguesas. É este o balanço da Autoridade Marítima Nacional nos três meses da época balnear deste ano. De 1 de maio a 31 de julho, foram registadas 17 vítimas mortais nas praias, das quais 12 por afogamento e 5 por doença súbita. Esta semana, a GNR está a reforçar a fiscalização da velocidade nas estradas com maior sinistralidade e incumprimento dos limites. A campanha vai incidir, sobretudo, em itinerários principais, complementares e também nas autoestradas. Os pensionistas residentes na Bélgica, Canadá, Cabo Verde, Luxemburgo, Países Baixos, Reino Unido e Suíça devem realizar a prova de vida obrigatória até o dia 15 de setembro deste ano. Quem não o fizer pode mesmo perder a reforma. As novas regras para os tarifários dos táxis só vão entrar em vigor 30 dias depois da vigência do novo regime jurídico do transporte através de plataformas eletrónicas, que ainda não foi publicado, tal como revelou a Autoridade dos Transportes. Por cá ia terminar a notícia de que ontem, à noite, três pessoas ficaram feridas depois de terem sido atacadas por um cão numa casa em Vila Cova da Lixa, no concelho de Felgueiras. As vítimas eram visitas do dono do animal.
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0: Bombeira de Passo de Sousa destaca-se na Ásia. Diana Ferreira, uma bombeira dos Bombeiros Voluntários de Passo de Sousa, Conselho de Penafiel, voltou a destacar-se numa competição internacional em Taiwan, ao conquistar 2 segundos lugares e integrar a equipa feminina vencedora, reforçando assim um percurso marcado por vários êxitos além fronteiras. A bombeira de segunda classe participou na prova que decorreu este fim de semana, nos dias 1 e 2 de agosto, naquele país asiático, onde conquistou então o segundo lugar no escalão e na geral, assim como o mais alto lugar no pódio em equipa feminina. A Biblioteca Municipal de Penafiel preparou um programa vasto para este mês de agosto, com iniciativas gratuitas dirigidas a crianças, jovens e famílias. A programação inclui jogos, oficinas criativas, sessões de leitura, exposições, cinema e atividades de férias. O programa arranca já esta sexta-feira de manhã com os jogos de tabuleiro da Rota de Românico, uma atividade que alia o entretenimento à descoberta do património. No dia seguinte realiza-se mais uma edição dos Sábados em Família com a iniciativa Histórias e Atividades no Jardim, que combina a leitura de contos com uma oficina de expressão plástica. Durante todo o mês, os visitantes podem também conhecer a exposição de pintura Rever Escritas. Às quartas-feiras, o auditório recebe o cinema na biblioteca. A programação inclui ainda a Hora do Conto e os ateliês de férias. O artista lousadense José Neto vai apadrinhar a exposição Silêncio na Alma, de um artista de Ponta Barca. A mostra vai estar patente em Penafiel. A inauguração acontece esta sexta-feira à noite na Galeria São Martinho. O AFEST decorre em Amarante de 7 a 12 deste mês. Este Festival da Juventude, sob o tema AFEST em Movimento, alia a cultura e o entretenimento à promoção da atividade física, da saúde e da inclusão, como revelou à comunicação social o presidente da Câmara de Amarante, Jorge Ricardo.
1: Um festival que hoje já não é só de juventude, mas também que foi alargado, isto é, queremos um festival para todos, para crianças, para famílias, e é por isso também que começamos com uma programação muito diversificada e em vários locais, desde logo também a abrir com uma gala de ópera nos claustros da Câmara Municipal, mas também com a Festa Kids, no Museu Municipal também da Amadeu Sousa Cardoso. E, portanto, é esta programação que nós queremos, entre música, entre dança, entre também desporto, entre também tudo aquilo que nós achamos que deve ser sempre associado a uma causa, que foi esta também a marca que foi criada no AFEST, sempre associado a uma causa. E se no passado tivemos causas como a inclusão, como a igualdade de género, como o ambiente, este ano também temos uma outra causa, que é o desporto, isto é, o AFEST em movimento.
0: Concertos, oficinas, música, brincadeiras, dança e muita animação não vão faltar neste festival, que tem entrada gratuita. A Câmara Municipal de Felgueiras inaugurou na passada semana a exposição Eduardo de Freitas, as facetas de uma vida como médico, político e arqueólogo no centenário da sua morte. A mostra, integrada nas comemorações do centenário da morte desta personalidade felgueirense, vai estar patente na Casa da Cultura da Lixa até ao final do mês de setembro. Ontem à noite, 3 pessoas ficaram feridas depois de terem sido atacadas por um cão numa casa em Vila Cova da Lixa, no concelho de Felgueiras. As vítimas estavam de visita à habitação do dono do animal. A terminar, a notícia de que o Parque Urbano de Vandoma, no concelho de Paredes, vai ser palco, nos dias 5 e 6 do próximo mês de setembro, da iniciativa Espaço Amigo Medieval. Uma iniciativa que pretende promover a dinamização cultural e o envolvimento da comunidade local através de uma recriação histórica. O evento é organizado pela Associação Cultural recreativa e social de Vandoma, Espaço Amigo. O cartaz vai incluir espetáculos de música, representações de teatro de rua e atuações de dança medieval.

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3: Boa tarde. O Sporting anunciou ontem a renovação do contrato de Maxi Araújo para os próximos 4 anos, ficando com uma duração até 2030 e ainda uma cláusula de rescisão avaliada em 80 milhões de euros. O Benfica vai medir forças com os escoceses do Hearts na terceira pré-eliminatória da Liga Europa de Futebol, depois da formação de Edimburgo ter sido relegada da qualificação para a Liga dos Campeões. O Futebol Clube do Porto já deu o pontapé de saída na época 2026-2027, com a conquista da Supertaça Cândido Oliveira frente ao Torriense por 1-0 e já anseia pela estreia na primeira Liga. Os azuis e brancos vão dar o tudo por tudo para revalidarem o título nacional e, para isso, Francesco Farioli tem procurado fortalecer o jogo dos dragões no decorrer da pré-época. O sorteio para os jogos da primeira e segunda eliminatórias da Taça de Portugal realizou-se ontem na Cidade do Futebol. Assim, nos dias 29 e 30 deste mês, realizam-se os jogos da primeira eliminatória, que vão ser disputados por 94 equipas, algumas delas aqui da região. O Paços de Ferreira, por exemplo, enfrenta o Faf, o Rebordosa joga com o Alpendurada e o Paredes defronta o Irmesinde. A segunda parte da competição decorre nos dias 19 e 20 de setembro e também conta com a participação de equipas da região. O Felgueiras vai enfrentar o vencedor do duelo entre o Nogueirense e a Naval. O Penafiel joga com o vencedor do jogo Oliveirense contra Penalva do Castelo. Refira-se que a Taça de Portugal reúne 42 clubes de associações distritais, 52 do Campeonato de Portugal, 19 da Liga 3, 15 da Liga 2 e 18 clubes da Primeira Liga.
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0: 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São 13 horas.
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São 14 horas. 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

Vivam, boa tarde. Está no ar a sessão da tarde de terça-feira. Obrigado por estar ligado na frequência certa 91.8. O som desde a cidade de Penafiel até bem perto das 18 vão ser 4 horas com grandes músicas aqui na sua rádio. Bem-vindos.

É com muito prazer e muita satisfação que cá estou para lhe levar até si as grandes músicas em mais uma tarde aqui na sua rádio favorita 91.8 em todo o mundo, radioclube-penafiel.pt. Aproveite ao máximo. Boa tarde.

Faço votos de que esteja a correr bem esta tarde, sempre com os grandes sucessos no RCP, frequência modulada no norte do país, 91.8. Boa tarde.

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São 15 horas. 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

isso só agora chegou até nós. Boa tarde. Esta é mais uma hora de grandes músicas no RCP 91.8. Boa viagem ao volante do seu automóvel. É um prazer estar na sua companhia.

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São 16 horas. 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

Está bem sintonizado o seu rádio 91.8, norte do país. Este é o som do RCP, estúdios na cidade de Penafiel e de emissão para um vasto auditório, onde quer que esteja, com quem quer que se encontre. É um prazer estar consigo, sempre, claro, com grandes músicas, só para si.

Mais uma tarde de grandes sucessos na sua rádio. Obrigado por estar ligado, onde quer que esteja, com quem quer que se encontre. Boa viagem, bom trabalho. Seguem as grandes músicas na sua rádio.

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São 17 horas.

91.8, frequência modulada, nos quatro cantos do mundo, radioclube-nafial.pt. Espero que esteja a correr bem esta tarde aqui na sua rádio favorita, sempre, claro, com grandes músicas, só para si.

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deixamos para trás nesta tarde fantástica. Muito obrigado por estar ligado em 91.8. Grandes músicas para seguir em frente na frequência certa em todo o mundo. Rádio Clube-Penafiel.pt, a sua emissão online 24 horas por dia. Boa tarde.

E estamos assim a concluir os trabalhos desta sessão da tarde. Obrigado pela sua preferência e por me ter acompanhado ao longo destas últimas horas. Desejo-lhe a continuação de um excelente dia. Se vai na estrada, faço votos de que tenha uma boa viagem. Boa tarde.

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0: PNAFIEL preparou um programa vasto para este mês de agosto, com iniciativas gratuitas dirigidas a crianças, jovens e famílias. A programação inclui jogos, oficinas criativas, sessões de leitura, exposições, cinema e atividades de férias. O programa arranca já esta sexta-feira de manhã com os jogos de tabuleiro da Rota de Românico, uma atividade que alia o entretenimento à descoberta do património. No dia seguinte realiza-se mais uma edição dos Sábados em Família com a iniciativa Histórias e Atividades no Jardim, que combina a leitura de contos com uma oficina de expressão plástica. Durante todo o mês, os visitantes podem também conhecer a exposição de pintura Rever Escritas. Às quartas-feiras, o auditório recebe o cinema na biblioteca. A programação inclui ainda a Hora do Conto e os ateliês de férias. Diana Ferreira, uma bombeira dos Bombeiros Voluntários de Passo de Sousa, Conselho de PNAFIEL, voltou a destacar-se numa competição internacional em Taiwan, ao conquistar 2 segundos lugares e integrar a equipa feminina vencedora, reforçando assim um percurso marcado por vários êxitos além fronteiras. A bombeira de segunda classe participou na prova que decorreu este fim de semana, nos dias 1 e 2 de agosto, naquele país asiático, onde conquistou então o segundo lugar no escalão e na geral, assim como o mais alto lugar no pódio em equipa feminina. O artista lousadense José Neto vai apadrinhar a exposição Silêncio na Alma, de um artista de Ponta Barca. A mostra vai estar patente em PNAFIEL. A inauguração acontece esta sexta-feira à noite, na Galeria São Martinho. O AFEST decorre em Amarante de 7 a 12 deste mês. Este Festival da Juventude, sob o tema AFEST em Movimento, alia a cultura e o entretenimento à promoção da atividade física, da saúde e da inclusão, como revelou à comunicação social o presidente da Câmara de Amarante, Jorge Ricardo.
1: Um festival que hoje já não é só de juventude, mas também que foi alargado, isto é, queremos um festival para todos, para crianças, para famílias, e é por isso também que começamos com uma programação muito diversificada e em vários locais, desde logo também com a abrir com uma gala de ópera nos claustros da Câmara Municipal, mas também com a Fest Kids, no Museu Municipal também da Amadeu Sousa Cardoso. E, portanto, é esta programação que nós queremos, entre música, entre dança, entre também desporto, entre também tudo aquilo que nós achamos que deve ser sempre associado a uma causa, que foi esta também a marca que foi criada no AFEST, sempre associado a uma causa. E se no passado tivemos causas como a inclusão, como a igualdade de género, como o ambiente, este ano também temos uma outra causa, que é o desporto, isto é, o AFEST em movimento.
0: Concertos, oficinas, música, brincadeiras, dança e muita animação não vão faltar neste festival, que tem entrada gratuita. A Câmara Municipal de Felgueiras inaugurou na passada semana a exposição Eduardo de Freitas, As Facetas de uma Vida como Médico, Político e Arqueólogo, no centenário da sua morte. A mostra, integrada nas comemorações do centenário da morte desta personalidade felgueirense, vai estar patente na Casa da Cultura da Lixa até ao final do mês de setembro. Ontem à noite, 3 pessoas ficaram feridas depois de terem sido atacadas por um cão numa casa em Vila Cova da Lixa, no concelho de Felgueiras. As vítimas estavam de visita à habitação do dono do animal. A terminar, a notícia de que o Parque Urbano de Vandoma, no concelho de Paredes, vai ser palco nos dias 5 e 6 do próximo mês de setembro, da iniciativa Espaço Amigo Medieval, uma iniciativa que pretende promover a dinamização cultural e o envolvimento da comunidade local através de uma recriação histórica. O evento é organizado pela Associação Cultural, Recreativa e Social de Vandoma, Espaço Amigo. O cartaz vai incluir espetáculos de música, representações de teatro de rua e atuações de dança medieval.
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1: Boa tarde. O Sporting anunciou ontem a renovação do contrato de Maxi Araújo para os próximos 4 anos, ficando com uma duração até 2030 e ainda uma cláusula de rescisão avaliada em 80 milhões de euros. O Benfica vai medir forças com os escoceses do Hearts na terceira pré-eliminatória da Liga Europa de Futebol, depois da formação de Edimburgo ter sido relegada da qualificação para a Liga dos Campeões. O Futebol Clube do Porto já deu o pontapé de saída na época 2026-2027, com a conquista da Supertaça Cândido Oliveira frente ao Torriense por 1-0 e já anseia pela estreia na primeira Liga. Os azuis e brancos vão dar o tudo por tudo para revalidarem o título nacional e, para isso, Francesco Farioli tem procurado fortalecer o jogo dos dragões no decorrer da pré-época. O sorteio para os jogos da primeira e segunda eliminatórias da Taça de Portugal realizou-se ontem na Cidade do Futebol. Assim, nos dias 29 e 30 deste mês, realizam-se os jogos da primeira eliminatória, que vão ser disputados por 94 equipas, algumas delas aqui da região. O Paços de Ferreira, por exemplo, enfrenta o Faf, o Rebordosa joga com o Alpendurada e o Paredes defronta o Irmesinde. A segunda parte da competição decorre nos dias 19 e 20 de setembro e também conta com a participação de equipas da região. O Felgueiras vai enfrentar o vencedor do duelo entre o Nogueirense e a Naval. O Penafiel joga com o vencedor do jogo Oliveirense contra Penalva do Castelo. Refira-se que a Taça de Portugal reúne 42 clubes de associações distritais, 52 do Campeonato de Portugal, 19 da Liga 3, 15 da Liga 2 e 18 clubes da Primeira Liga.
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0: 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São 19 horas.
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2: São 20 horas.
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0: 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São 22 horas.
1: Biblioteca de Penafiel prepara um mês de atividades para toda a família.
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1: A Biblioteca Municipal de Penafiel preparou um programa vasto para este mês de agosto, com iniciativas gratuitas dirigidas a crianças, jovens e famílias. A programação inclui jogos, oficinas criativas, sessões de leitura, exposições, cinema e atividades de férias. O programa arranca já esta sexta-feira de manhã com os jogos de tabuleiro da Rota de Românico, uma atividade que alia o entretenimento à descoberta do património. No dia seguinte realiza-se mais uma edição dos Sábados em Família com a iniciativa Histórias e Atividades no Jardim, que combina a leitura de contos com uma oficina de expressão plástica. Durante todo o mês, os visitantes podem também conhecer a exposição de pintura Rever Escritas. Às quartas-feiras, o auditório recebe o cinema na biblioteca. A programação inclui ainda a Hora do Conto e os ateliês de férias. Diana Ferreira, uma bombeira dos Bombeiros Voluntários de Passo de Sousa, Conselho de Penafiel, voltou a destacar-se numa competição internacional em Taiwan ao conquistar 2 segundos lugares e integrar a equipa feminina vencedora, reforçando assim um percurso marcado por vários êxitos além fronteiras. A bombeira de segunda classe participou na prova que decorreu este fim de semana, nos dias 1 e 2 de agosto, naquele país asiático, onde conquistou então o 2º lugar no escalão e na geral, assim como o mais alto lugar no pódio em equipa feminina. O artista lousadense José Neto vai apadrinhar a exposição Silêncio na Alma, de um artista de Ponta Barca. A mostra vai estar patente em Penafiel. A inauguração acontece esta sexta-feira à noite, na Galeria São Martinho. O AFEST decorre em Amarante de 7 a 12 deste mês. Este Festival da Juventude, sob o tema AFEST em Movimento, alia a cultura e o entretenimento à promoção da atividade física, da saúde e da inclusão, como revelou à comunicação social o presidente da Câmara de Amarante, Jorge Ricardo.
3: Um festival que hoje já não é só de juventude, mas também que foi alargado, isto é, queremos um festival para todos, para crianças, para famílias, e é por isso também que começamos com uma programação muito diversificada e em vários locais, desde logo também a abrir com uma gala de ópera nos claustros da Câmara Municipal, mas também com a Fest Kids no Museu Municipal também da Amadeu Sousa Cardoso. E, portanto, é esta programação que nós queremos, entre música, entre dança, entre também desporto, entre também tudo aquilo que nós achamos que deve ser sempre associado a uma causa, que foi esta também a marca que foi criada no AFEST,

0: de Freitas, as facetas de uma vida como médico, político e arqueólogo no centenário da sua morte. A mostra, integrada nas comemorações do centenário da morte desta personalidade felgueirense, vai estar patente na Casa da Cultura da Lixa até ao final do mês de setembro. Ontem à noite, três pessoas ficaram feridas depois de terem sido atacadas por um cão numa casa em Vila Cova da Lixa, no concelho de Felgueiras. As vítimas estavam de visita à habitação do dono do animal. A terminar, a notícia de que o Parque Urbano de Vandoma, no concelho de Paredes, vai ser palco, nos dias 5 e 6 do próximo mês de setembro, da iniciativa Espaço Amigo Medieval. Uma iniciativa que pretende promover a dinamização cultural e o envolvimento da comunidade local através de uma recriação histórica. O evento é organizado pela Associação Cultural, Recreativa e Social de Vandoma, Espaço Amigo. O cartaz vai incluir espetáculos de música, representações de teatro de rua e atuações de dança medieval.
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1: São 23 horas. 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

0: são as direções, os sentidos, a quimera, a inspiração e o meleio da jornada por um certo oriente. É a hora mágica das mil e uma noites e dos beduínos do tempo, da simbiose entre poemas compostos nos passos da saudade e a música que nesta tenda é uma memória que nos habita. Somos nós e eles, os lugares por onde viajamos para nos reencontrarmos connosco próprios.
1: Prezados ouvintes, sejam todos muito bem-vindos a mais uma emissão do programa Um Certo Oriente, um espaço plural de partilha musical, de entretenimento, de encontro de pessoas, de mundos, de culturas e de saberes, apresentado por este vosso anfitrião António Rodrigues, que no curso do próximo tempo, aqui nesta nossa rádio a transmitir via web para todo o mundo, procurará proporcionar-lhes momentos diferentes e aprazíveis, compartilhando a melhor seleção musical, as curiosidades de ontem, de hoje e de sempre, e os pensamentos simples que nos chegam dos insondáveis destinos do Norte de África, Médio Oriente, Golfo Pérsico e da região peninsular do Sul da Ásia. Sob a erudita reflexão do poeta libanês Khalil Gibran, quando inspirou a que sejamos sempre capazes de viver tudo o que há de sagrado em cada instante, proponho-lhes o meu singelo convite para que nos façam companhia e desfrutem de uma deleitável jornada pelas exóticas quimeras de um certo Oriente, que começa agora.
0: Seja paciente e confia na viagem.

são os acordes iniciais de boas-vindas da emissão de hoje de Um Certo Oriente, que nos levarão precisamente por onde é suposto irmos, conectando pessoas, culturas e mundos, através do encanto de rotas, de palavras e de ritmos, múltiplos, particulares e distintos. Dir-vos-ei que é com um indelével agrado que no vasto panorama musical de hoje contemplaremos a arte e os talentos de uma notável pléiade de artistas, desde logo, entre outros, Angie Azar, cantora egípcia que se destaca por misturar a herança musical tradicional com toques modernos, do seu compatriota, o artista pop Too Late, o célebre cantor da máscara de malha branca, acompanhado pelo rapper palestiniano Sam Levan, também com a dupla de cantores israelitas Static e Renat Bar, e far-nos-ão igualmente as honras, o cantor sírio-libanês Amjad Jumwa, o duo musical pop iraniano Evan Band, e viajaremos ainda até à Tunísia, onde seremos recebidos pela versátil cantora Manil Malat. Um alinhamento musical de excelência para não deixar absolutamente ninguém indiferente. Estaremos outro sim na nossa tenda à conversa com a escritora Ana Alexandra Rezende, que nos falará da sua obra A Viajante do Tempo. Mil e uma excelentes razões, pois, para permanecerem connosco e apreciarem cada instante desta jornada singular. Até já!

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1: Fazendo jus ao aforismo árabe, quem se esforça consegue, man jadda wajada, hoje acrescentaremos especialmente à nossa emissão um momento de conversa lúdica e instrutiva com uma convidada digna de que nos recostemos sobre os tapetes e coxins do nosso caravansarai e absorvamos a excelência das suas experiências e aventuras, tendo convidado com todo o interesse para sorver descontraídamente um chá de menta, a escritora Ana Rezende. A Ana é alguém que eu considero reflexiva, plena de histórias, que alia a sua paixão pela arqueologia ao gosto da escrita e que hoje, aqui neste nosso espaço, falar-nos-á na primeira pessoa um pouco mais de si e do seu livro A Viajante do Tempo. A Viajante do Tempo é um romance de ficção que mistura história, espiritualidade e mistério. A narrativa acompanha Maria, uma jovem arqueóloga que vê a sua vida transformar-se após uma viagem à Escócia. Nesse local, ela desperta memórias, visões e sonhos de outras existências que parecem não lhe pertencer. Esses fragmentos do passado iniciam uma jornada que atravessa séculos e conecta a sua realidade atual diretamente ao Antigo Egito. Maria fica dividida entre a lógica da razão e acontecimentos inexplicáveis, precisando desvendar quem foi no passado para compreender a sua identidade no presente. Olá, Ana. Antes de mais, muito obrigado pela tua presença neste Um Certo Oriente. E para início da nossa descontraída conversa, gostaria de te convidar a apresentar-te ao nosso auditório. E o que é que nos traz esta tua primeira obra recentemente publicada?
2: Olá, antes de mais, quero começar por agradecer o teu convite. Este livro é de facto um projeto muito especial para mim, que já existe na minha cabeça há cerca de 25 anos. Ora bem, começando por me apresentar, o meu nome é Ana Rezende, sou arqueóloga há mais de 20 anos também, sou professora de História, sou sócia-gerente de uma empresa de arqueologia que exerce essencialmente no Algarve e ao longo da minha vida profissional dediquei-me a estudar o passado, a escavar sítios arqueológicos, a tentar compreender as pessoas que viveram antes de nós, talvez também numa forma de compreender aquelas com quem me cruzo diariamente. Contudo, há uma parte de mim que sempre existiu e que talvez seja menos conhecida. Desde criança que escrevo, a escrita não é propriamente uma novidade. Comecei por escrever poesia, desde muito cedo, de ler, de ter muito interesse pela literatura. Portanto, para mim escrever é uma forma natural de olhar o mundo, de me expressar, não é uma coisa forçada. Depois, com a profissão e com a vida, fui sentindo que a arqueologia e a escrita não são coisas separadas, pelo contrário. Ambas procuram responder às mesmas perguntas, às mesmas questões que se calhar nos assolam a todos. Quem somos? De onde vimos? De que forma as histórias das pessoas continuam vivas ao longo do tempo? E na sequência disso, da minha experiência pessoal, mas também sendo uma obra de ficção, surgiu então A Viajante do Tempo, que nasce desse encontro. É portanto um romance onde a história, a arqueologia, o mistério, o simbolismo e a dimensão humana caminham lado a lado. E este livro é mais do que uma viagem entre épocas, é uma viagem de descoberta, de autodescoberta, de identidade, de memória, e penso que cada pessoa que o leia vai encontrar nele algo que o faça pensar, sentir e também viajar comigo e fazer uma viagem interior, que no fundo é sempre aquela mais difícil. Para mim escrever e para eu conseguir escrever, eu tenho que estar a viver a história naquele momento na minha cabeça. Tenho que lhe dar vida, eu tenho que sentir o que as personagens sentiram, tenho que chorar com as personagens, tenho que rir com as personagens e tenho mesmo que interiorizar que aquele momento é o momento que está a acontecer. Eu sempre fui assim em tudo o que faço, sou muito intensa, portanto preciso dessa visão das coisas. E por isso nasce A Viajante do Tempo, nasce desta ligação. Parte de uma base histórica, porque tem uma parte científica, obviamente, uma parte de um cruzamento de culturas, mas depois deixa espaço à imaginação de cada um, ao mistério, ao simbolismo, e no fundo une duas grandes paixões: o compreender o passado e contar histórias. E no fundo compreender-me a mim própria. Costumo dizer que a arqueologia ajuda-me a descobrir o passado e a escrita permite-me imaginá-lo, aquela parte da história que não fica registada, mas que também é muito, muito interessante, que é a parte que diz respeito ao lado emocional das pessoas.
1: Ana, quase a terminar esta nossa troca de impressões, acreditando que não será uma despedida, deixo aquela que será a pergunta incontornável. Se já tens outro projeto literário previsto e o que é que podes para já partilhar connosco? E em termos de redes sociais, onde é que te podemos encontrar e doravante acompanhar todos os teus trabalhos?
2: O que segue é, antes de mais, continuar a escrever. Felizmente já tenho o segundo romance concluído. Tive aqui uma fase bastante criativa em que terminei então A Viajante do Tempo, que era um livro que já estava aqui há muito tempo para sair de mim, e fiz de cantadupa o segundo livro, e já tenho o terceiro idealizado e tenho muito mais histórias. Posso apenas dizer que a Maria ainda tinha muito para contar, que é a minha personagem de eleição do primeiro livro. É, portanto, uma personagem com uma voz muito própria, que cresceu comigo ao longo da escrita e cuja viagem não podia, por isso, terminar na Viajante do Tempo. Este novo romance vai-nos levar por novos cenários, vai explorar temas que me são muito queridos, como a memória, a identidade, o papel da mulher ao longo da história e a forma como o passado continua a moldar quem somos. Não quero revelar muito mais, porque acredito que cada leitor merece descobrir essa viagem por si próprio. Neste momento, porém, quero também dar tempo ao meu primeiro livro para encontrar os seus leitores. Tem sido muito gratificante receber as primeiras opiniões de quem já o leu. Algumas pessoas têm-me dito que a escrita é muito cinematográfica, que conseguem visualizar os cenários e sentir que viajam com os personagens. Para quem escreve, acho que este é talvez um dos maiores elogios que pode receber, porque era precisamente essa experiência que eu procurava proporcionar. Paralelamente a isto, estou agora neste momento a trabalhar na tradução da Viajante do Tempo para inglês. Uma vez que vivo no Algarve, uma região onde existe uma comunidade internacional muito significativa, sobretudo língua inglesa, e acredito que os temas deste livro, a história, a arqueologia, o mistério, a procura das nossas origens, têm um caráter universal, creio que será um livro interessante para poder chegar também a esses leitores e, quem sabe, abrir caminho para outras geografias. Vou continuar a escrever enquanto sentir que tenho histórias para contar, e se essas histórias conseguirem tocar os leitores em Portugal ou além fronteiras, então sinto que o meu propósito foi de facto cumprido. Também podem acompanhar o meu trabalho através das redes sociais. Eu estou no Facebook como Ana Alexandra Rezende, escritora, ou Ana Alexandra Rezende apenas. Estou também no Instagram como Ana Alexandra Rezende, autora. E são estes os locais onde eu vou partilhando as novidades sobre aquilo que escrevo, os próximos projetos e as apresentações que vão acontecendo.
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1: Foi a tertúlia de Um Certo Oriente com Ana Rezende, autora da Viajante do Tempo. Seguimos viagem.

neste horizonte de encontros e de cadências rítmicas por inteiro, onde semanalmente, aqui mesmo, ao longo desta hora, o Ocidente encontra o seu Oriente, a nossa caravana começa paulatinamente a fazer o caminho de volta. A pensar em todos quantos nos ouvem em casa, no trabalho, em viagem, onde quer que se encontrem. Selecionei especialmente uma compilação exclusiva de temas que nos ajudarão a percorrer musicalmente da melhor maneira o restante itinerário. Gostaria ainda de, uma vez mais, aproveitar esta oportunidade para relembrar que ao longo da semana poderão continuar a acompanhar todos os textos, fotos e novidades relativas ao programa partilhadas na página de Instagram Um Certo Oriente. E assim se fazem estas viagens. O pensamento que decora o pergaminho que sela a emissão de hoje inspira-nos que a esperança é uma ave que pousa na alma, canta melodias sem palavras e nunca cessa. Palavras de Emily Dickinson. Que assim seja.

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1: E praticamente a concluir o capítulo de hoje do programa Um Certo Oriente, como um dia legou para a posteridade Carl Sagan, diante da vastidão do tempo e da imensidão do universo, é um enorme prazer para mim dividir um planeta e uma época consigo. Aproveito esta oportunidade para deixar uma palavra de gratidão a todos vós, estimados ouvintes, que durante esta última hora me concederam a amável honra da vossa simpática companhia, assim como endereçar uma devida palavra de reconhecido apreço à fantástica equipa desta nossa rádio, que uma vez mais tornou possível levar até vós esta edição e que para mim constitui sempre um gosto e todo um privilégio produzir e realizar. Sou o António Rodrigues e voltarei ao vosso convívio, oxalá, de hoje a 8 dias, à hora certa, para mais uma nova peregrinação pessoal, interior e geográfica pelos jardins ao oriente de nós. Até lá, desejo a todos a continuação de uma excelente semana. Muito obrigado pela vossa presença. Bem-ajam. Maktub. Estava escrito.

impotente e silenciosa, guardando segredos sob o véu do tempo. E ao vê-la, o poeta rende-se, sem palavras, encantado pela força tranquila da sua presença ancestral. Assim é a mulher das estepes e desertos do Oriente, orgulhosa e bela como a romã, rubra e intensa, carregando em si a alma da sua terra.

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